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0: Olá, meus amores! Olá, meus tropicais! Olá, olá! Cá estamos para mais uma edição do nosso Banquete Tropical, o nosso banquete radiofónico de todos os finais de semana. Quando o relógio marca 17, quando bate 17, vocês sabem, só dá a Cidade Tropical. Na 97.9, Cidade FM Maputo, passamos também em reposição na Antena Nacional 92.3, lá para a madrugada. Poderão acompanhar. Então, por agora, estamos aqui na Cidade FM Maputo a nos tropicalizar mesmo muito e a valer. Selecionamos as melhores e mais encantadoras músicas tropicais do nosso país, bem como aquelas que sonam muito lá fora de portas e chegam-nos até aqui e mexem com todos nós. Aquelas que vêm lá de fora e impactam-nos positivamente. Estas vão se impedir também desfilar a clássica neste Cidade Tropical edição de hoje. Vocês com certeza vão amar, se encantar, vibrar, se tropicalizar muito, muito, muito e mesmo a valer. Daquelas rubricas que têm desfilado aqui a classe, não vai faltar nenhuma. Pois é, das mais tocadas tropicais, das bachatas passadas do passado, percurso, a tropical novidade, todas elas vocês vão conhecer aqui. Destacamos aqui na rubrica Percurso um artista fazedor de música tropical. Rubrica esta que tem uma parceria especial com o podcast Sons da Memória, quem somos sempre agradecidos. Muito obrigada mesmo. Meus amores, é um pouco daquilo que vai acontecer neste programa, nesta edição de hoje, que com muito carinho vos convidamos e que não venham sozinhos. Venham com a malta toda, com os amigos todos, com as árvores, as plantas, os gatos, todos os pets, todos os animais de estimação. Chamem-nos todos e venham juntos, que venhamos e estejamos juntos a celebrar este grande programa e de gostarmos deste banquete tropical que é o Cidade Tropical. Eu sou a querida Máxima Gisela em Apolo e, como sempre, ao lado do grande DJ Tony. Sem mais delongas, vamos fazer festa, hein, DJ Tony? Vamos fazer a festa. Está no ar, meus queridos, meus tropicais, o programa Cidade Tropical. Bem-vindos!
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0: Te Encontrei da Melanie vem da Tamires Mouyane, bem como Momo do El Francês. Esta música, hein? Esta música. Eu nem vou falar nada. Não. Hoje não vou falar nada. Vai então um beijo muito especial de gratidão pela estrondosíssima audiência que é esta que vocês têm cimentado para nós, Canimambo. Seguimos já para a nossa rubrica Percurso. Sim, é hora de acompanharmos aquela rubrica especial que também tem uma parceria especial, tudo especial aqui no programa. Sim, tem uma parceria especial com o programa HIT, ou então Sons da Memória. Cá estamos para mais uma edição da rubrica Percurso e o nosso convidado desta semana é o artista que nos suscita a muitas emoções e grande nostalgia. Mas o meu colega Adi Mandela vai o apresentar com todas as honras como ele merece. Minhas senhoras, meus senhores, meus queridos, pois é, falo-vos nada mais, nada menos do que Paulo Flores. É verdade, Paulo Flores. Antes de acompanharmos a conversa com a Adi Mandela e o Paulo Flores, vamos ouvir, que tal ouvirmos uma de suas mais sonantes músicas lá do passado, daquelas que impactou mesmo as nossas vidinhas. Vamos ouvir Coisas da Terra. Paulo Flores, no ar.
1: Bom, eu nasci em dois lugares. Fisicamente nasci em Luanda, no que hoje é chamado município do Kazenga, mas espiritualmente e efetivamente nasci em Benguela, no antigo bairro da Peça, e que no fundo é a terra do meu pai e que foi a terra que se calhar mais me inspirou a escrever e a fazer música. E sempre muita gente que gostava da minha música às vezes apareciam em pares com essa questão: não, Paulo Flores, diz só, nasceste em Luanda ou em Benguela? Bem, eu nunca conseguia responder nem dar razão a nenhum, porque fica difícil, não é? Mas em termos práticos, de facto, foi na cidade de Luanda. Depois vim para Lisboa com a minha mãe, a minha tia, a minha avó, com 3 anos de idade, acho. Eu sempre fui muito tímido, naquela altura em particular. Se falasse comigo, eu só dizia sim ou não. E até muita gente achava que eu era convencido, mas eu estava era convencido de que não tinha assim nada para dizer. E de facto foi na música e ao escrever as canções que eu encontrei uma forma de desabafar e de dizer o que eu sentia sobre mim e sobre o que me rodeava.

E essa música também, aliás, eu nessa altura fazia as músicas, ou as músicas é que me faziam, porque era tão rápido, era quase como se a criação viesse antes do pensamento. Então aquilo vinha uma melodia, eu começava a cantar as palavras, escrevia e acabava. E muitas vezes nem tinha noção, contextualizando, do que aquilo poderia também significar para os outros. Como te disse, era no fundo o meu expressar, a minha forma de estar mais perto. Essa música em particular tinha a ver com eu estar com saudades da minha namorada da altura. E nesse dia eu estava a beber martini, acho que era uma garrafa de martini. E do nada, mas lembro-me que quando saiu, e às vezes isso acontece, tu estás triste e quando fazes a música e chegas ao final da música, a música acaba por ser alegre, né? E eu lembro-me que eu não queria gravar essa música, porque eu achava, pô, aquilo, eu fiz aquilo porque estava a sofrer. E nós já tínhamos as outras músicas, e o meu pai mostrou no almoço com muito mais velhos, com o Carvalho Simões e todos, e eles podiam sempre para tocar, o Eduardo tocava, eu cantava, então insistiram e a música lá saiu e acabou por ser o grande sucesso do disco. 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

tinha isso, que é o Whistleblower, que de repente, tipo, há coisa de 2 ou 3 anos começou a tocar como um clássico, essa e o Canto de Rua. E tinha o Capoeira Camundanga, que foi, também era o que dava título ao álbum, e que já era um pouco tudo aquilo que as minhas avós me contavam, que o meu pai me contava, como aliás aconteceu muito eu contar as histórias que os mais velhos me transmitiram também. 5 e

do quintal. Mas lá está, às vezes não tem que estar perfeito, aliás, isso é quase impossível. É mais importante a emoção e aquilo que tu transmites. E demorou até algum tempo eu a perceber porque é que as pessoas gostavam. Mas no início era mesmo horrível. Sempre que o meu pai ou algum DJ punha as músicas, eu tinha tendência para fugir ou para ir para outro lugar, porque aquilo até incomodava-me um bocado. E lembro-me que os primeiros discos, principalmente os primeiros dois, eu estava a imitar toda a gente. Eu não fazia ideia que música, qual seria a minha voz. Eu imitava o Bonga, o Valdemar, o Tatalando, eu imitava todos os que eu pudesse, estás a ver? E se tu reparares, principalmente no Capoeira Camundanda, Xerri tem um timbre, o Capoeira tem outro, o Isaboda tem outro, o Mulher tem outro, o Mãe tem outro. Mesmo no segundo disco, o Processo da Banda tem um, Porque Choras Pior Pior já é outro registro. E se calhar só lá para o quarto, quinto disco é que eu comecei a conhecer melhor a minha voz.

isso. Éramos todos nós, no fundo, aquele movimento que acho que acaba por ser, se calhar, esse início do nosso assumir esse ritmo que se chama, hoje o pessoal chama kizomba, se calhar até porque na altura nós usávamos muito esse termo, né, que significa festa. Quer dizer, inconscientemente, no sentido de nós nunca pensamos que aquilo se fosse tornar ou vir a chamar-se, pelo menos eu, né? Eu nunca pensei isso. Porque eu lembro-me que na altura chamava-se passada, davas assim nomes do género. Mas foi muito rico, porque o Ruka tinha uma forma muito matemática de ver a música e programava a coisa numa cadência só dele até hoje. E depois era o Ricardo às vezes a escrever, eu, o Luandino, o Eduardo e depois até com o Nando Quental, o Zé Mónica, quer dizer, muita gente que participou desses discos. Eu participei dos três primeiros de uma forma assim mais ativa e faz parte daquilo que foi o nosso sonho e que ainda nos faz acreditar hoje.

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Neves de Souza era um brilhante artista plástico e poeta do início do século XX. Os primeiros temas foram Patalá, que eu fiz em Quimbundo com a minha avó, perguntar como é que se diz esse mambo, que. E o Sarrabulho. E depois, no Perto do Fim, foi o Está a Chegar a Hora. Agora, no Recompasso, é onde se calhar eu comecei a assumir a minha musicalidade ou aquilo que eu procurava em termos de liberdade artística, e foi o primeiro disco onde criei coisas que muita gente já não gostou tanto, mas também, ainda bem, mas também foi o disco onde tem clássicos como o Izuayoso, que eu regravei, que era um semba, o Angola que Canta, o Poema do Semba e o Clarice com o Tito. Portanto, também não me posso queixar muito. E é um disco que eu gosto bastante.

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Carlos Buriti, né? Que é tipo assim. Acho que é a única pessoa que eu conheço que desde que começou, em todas as décadas, tem sempre um número um. Algo que nos apaixona. E que de facto foi das pessoas que mais me ensinou a cantar e a gostar também do samba. Então o facto dele ter participado, acho que foi assim uma bênção e um crédito enorme para a música. Clarice, eu fiz para o Tito, né? Mas o Tito disse, eu só vou gravar se tu também gravares. Então depois eu fiz a minha parte, porque eu só tinha feito ainda a parte do Tito, em crioulo, que no fundo depois acabou por se tornar uma serenata.

tem tudo, tem semba, tem kizomba, tem... Eu não sei o que que tem, mas tem essencialmente essa vontade. Acho que é um disco que tem vontade de voar e levar toda a gente conosco nesse sonho. Sim. Kunanga normalmente é aquela pessoa que não faz nada, né? Se for no trabalho, é aquele madia que fica só ali. Não, é pá, eu ia arranjar trabalho, mas não deu, então... Se tiveres aí 5 kwanzas ou 10, não sei para que dá, mas pronto. E às vezes no amor é isso, tu sentes de, sei lá, perdido, e já não tem aquela vontade de, ou como era antigamente, aquele mambo do chacho, ou de, sei lá, meu, é um mundo que às vezes nos deixa como se fôssemos conanga, tipo, já vou. Estás a ver aquela coisa de, então quando é que arranjas uma nova namorada? Já vou. Está a ver? Aí, nesse momento, prefiro ficar aqui na conanguice amorosa. Uma barulha.

0: É por aí.
1: Bom, primeiro, agradecer a todos os que nos fazem estar aqui e que nos ouvem e que tantas vezes nos suportam.
2: E, é sempre um prazer ouvir-te.
1: E acho que, mais uma vez, vou terminar com o texto do Semba da Benção, que tu disseste que vais tocar logo, que vai sair também no novo disco, na parte que diz que não serão as armas, serão as flores, que não será o dinheiro, será a arte, e que não será o poder, será a generosidade, o gesto, a praticidade. Então, mais um pouco, mais um copo, meu amigo. Mais um copo, mais um pouco e mais um abraço. Mais um sonho de liberdade para agitar essa cidade. E nos nossos corações, consolo, perdão, ó senhores, gaça que dila.
3: Uau, que interessante conversa esta. Maravilha. Paulo Flores e Adi Mandela falavam do percurso profissional deste grande artista que nos faz obrigatoriamente viajar ao passado. É o defeito do programa e desta rubrica também passar para vocês o melhor das sensações, dos sentimentos, das emoções, das tropicalizações. E oxalá que tenham gostado. É uma conversa... Perdão, é uma conversa que nos é gentilmente oferecida pelo programa Sons da Memória, tenho dito. Uma parceria maravilhosa, incrível e nostálgica, tanto quanto nós amamos, gostamos e nos interessamos bastante. Um abraço para o Adi Mandela e toda a equipa de Sons da Memória. Sugerimos-vos mais algumas de suas encantadoras músicas, suas encantadoras composições, aquelas que mexeram connosco. Que tal Conanga de Amor, do Paulo Flores? Até já!

Com Naga de Amor, do grande senhor do Simba. E não só, Paulo Flores. Uau, lindo, lindo, lindo, lindo, lindo, lindo. Lindo ao infinito. Bem, por ora, vamos acompanhar e dançar ao som das nossas bachatas. Estão preparados? Pega aí na tua vassoura, no teu par, ou então no pilar da varanda. Rebola, gira, dança e tropicaliza-te ao som destas bachatas de João Guerra e Ende. Até já!

0: um ritmo encantador e muito bom de se escutar, muitíssimo bom de se ouvir, de se sentir na alma, ou de alma sentir este ritmo, uau! Então, lá vamos nós, também logo depois deste ritmo que é bachatas, escutar, sentir outras coisas. Que tal mais uma nostalgia? Na verdade, a pura nostalgia. Tu bem gostas, eu bem sei também. Então, sem mais delongas, meus amores, bem-vindos à rubrica Passadas do Passado.
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Grandes tropicais do passado, passadas do passado, a fazerem história neste presente. Ai, que incrível, pá. Poças, sim senhora, sim senhora, sim sim. Cidade tropical. Com meus madorros, não tem problema, as embora. É, foi um flashback a memória impactante, espero que tenham gostado. Vamos ouvir mais tropicais, vamos a isso, DJ Tony? As embora! 97.1

0: conjunto de músicas incríveis. Eu espero que tenham gostado muito, muito, muito. Este é o teu clássico programa Cidade Tropical. Tu gostas, eu sei. É, vamos então à nossa rubrica das tropicais mais tocadas durante a semana finda nos programas da Cidade FM. E arrancamos com o Matinal da Cidade, conduzido por Helder Mendes, o Sensações. E é esta, Bom Dia Moçambique, do DJ Puxinho, a mais sonante do Sensações. Vamos acompanhar.
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1: E depois de ouvirmos Bom Dia Moçambique, qual é que é a tropical mais tocada no Vibracidade da querida Máxima? Será que tu fazes alguma ideia? Ah! Amor não é para doer, te diz alguma coisa? Sim, é a tropical mais tocada na semana finda no Vibracidade da Gisela em Apulo. Vamos ouvir e até já!

0: 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Ai, a tropical mais tocada do Vibra Cidade a levar-nos a conhecer a tropical mais tocada no Impulso. Parece que o Twenty está com tudo nesta nova EP, Minha História. Sim, a Minha História, também o título da música que vamos ouvir agora como a tropical mais tocada no Impulso do Mr. President, o próprio Melaço e os seus impulsionados. Minha História, estreia do álbum, aliás, da EP Minha História, recentemente lançada ao mercado. Vamos ouvir e voltamos já já.
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Depois de ouvirmos Minha História com a Tropical Mais Tocada no Impulso, passamos a conhecer a Tropical Mais Tocada no Start do André Manhissa e é Jungle Fever. Sim, ai, vamos acompanhar e eu volto já.

0: Pois é, é com esta Jungle Fever, bonita tropical, que nós encerramos as tropicais mais tocadas. Ou melhor, encerramos a rubrica das tropicais mais tocadas durante a semana na Cidade FM Maputo. Meus amores, este é o teu programa, este é o vosso programa Cidade Tropical, com a apresentação e edição da Gisela em Apula, querida Máxima, e o grande DJ Tony na montagem. Renovamos os votos de boa escuta e agora, para vos apresentarmos ou darmos-vos a conhecer a tropical novidade da semana. Sim, passaremos a vos apresentar as tropicais novidades da semana. Os últimos lançamentos das tropicais, a nível nacional e internacional, vamos selecionar uma e é a que vai desfilar a classe aqui no programa. E a que hoje vai para o ar é esta. Novinha, novinha. Momento certo do Gil Semedo para acompanhar agora.
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Momento Certo, do Gil Semedo, foi a selecionada tropical novidade da semana, extraída do seu mais recente trabalho discográfico, lançado no dia 29 de maio, intitulado Cabo Swing Novo Capítulo. Ainda bem, bem, bem fresquinho mesmo. Esperamos que seja mais uma daquelas febres que tocam e impactam e ouvimos em todos os lugares. Pois é, que assim seja. Cabo Swing, novo capítulo, lançou-nos Momento Certo e ouvimos com muito agrado. Agora vamos para o quê? O que é que vai a seguir? Ai, será que vocês sabem? Têm alguma ideia? Oh, chegou a hora do bye-bye. Aquela hora de nos despedir. Meu Deus, chegou aquela hora. Parece que já é momento de dizer missão cumprida. Obrigada pelo carinho da vossa audiência. Obrigada a Deus pelo dom, pelo talento, pela força, pela oportunidade de mais um novo dia, de continuarmos a correr atrás dos nossos sonhos. Muito obrigada, Jesus. Seguimos para vos despedir e agradecer pela audiência a cada um de vocês, cada um mesmo, de onde quer que estejam, vem a nossa especial gratidão. Tá bom? Obrigada mesmo. Eu sou a Gisela Inhapulo, a querida máxima na edição e apresentação, e o DJ Tony na montagem deste magnífico banquete radiofónico, o Cidade Tropical. Votos de um excelente, magnífico fim de semana, meus amores. Tchau, tchau. Portem-se, cuidem-se e amem-se uns aos outros. Eu volto numa próxima oportunidade. Bye, bye.

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Bom dia, bom dia, bom dia, bom dia, bom dia, bom dia, bom dia, bom dia, bom dia, bom dia, bom dia, bom dia, bom dia, bom dia, bom dia, bom dia, bom dia, bom dia. Stink. Englishman in New York. Depois de grandes clássicos, Richard Bona. Ouvimos também Back to Back for God de Gary Barlow. Bem-vindo ao mês de julho. Bem-vindo, julho. Bem-vindo, julho. Bem-vindo, mês de julho. Eu já partilhei das minhas redes sociais neste mês de julho. Preze pela sua saúde mental. Preze pela sua saúde mental. Vivemos dias complicados, dias difíceis. Preze pela sua saúde mental. Cuide da sua saúde mental. Que este mês traga paz, esperança, equilíbrio e muitas conquistas. Os dias de hoje são desafiantes. A ansiedade, o stress e as preocupações podem afetar a sua mente. Não ignore os sinais. Fale, desabafa, peça ajuda. Não aguarde, não guarde tudo para si. Se a saúde mental estiver comprometida, você pode ser afastado da sua rotina, precisar de tratamento e muitas vezes até de ser esquecido. Cuidar da saúde mental é um ato de amor próprio e sabedoria. Você verá se viver equilíbrio e paz. Cuidar da mente é cuidar da vida. Você é importante. Neste mês de julho, escolha a sua paz. Cuide da sua mente, valorize a sua vida. Você importa. Assino eu, Helder Mendes, com você sempre. Helder Mendes, o homem que faz o sol raiar. Desperta o sol. Já estou aqui. Sempre nas madrugadas. Convenhamos. Convenhamos. Ainda não é momento de dizer bom dia, sabiam? Na verdade, quando está muito escuro, os europeus, quando está assim, não dizem bom dia. Dizem boa madrugada, dizem boa noite. Quando ainda está muito escuro assim, pelo menos quando eu cheguei estava muito escuro, continua-se a dizer boa noite, boa madrugada. Mas em Moçambique nós entendemos que depois da meia-noite já é bom dia. Isso é um assunto discutível. Bom dia, Isabel de Souza Manica, minha querida, minha best. Alô, alô, best. Ah, você pode falar diretamente aqui. Paga lá almoço aí, best. Paga lá almoço hoje. Hoje paga lá almoço, hein? Pode ir para esse restaurante aqui em frente, aqui, da rádio. Falando da rádio, estamos a reabilitar o nosso centro social aqui no edifício. Estão a reabilitar o nosso centro social aqui na rádio. Aqui. Não, aquele lá, temos aquele lá à frente, que é nosso também. Mas temos um aqui dentro, aqui no nosso edifício, para nós só. Estamos a reabilitar este nosso centro social aqui dentro, aqui dentro. Aqui. Está o Isabel de Souza Banhique. Eu estou aqui que pagas almoço hoje. Um beijinho para ti. Virol, deixei uma conta aí de 1000 meticais, viste, né? É das coisas de amigos não querem sair enquanto o doutor está inspirado. Tá nice, bro. A voz de Virol é assim. Tá nice, bro. Já Virol, eu já acabei de dinheiro. Mas eu não quero ficar aqui. Tá nice, bro. Não fica à vontade. Mas nem nice, Virol. Mas quando zanga. Yay! Virol, bom dia. Músicas que me inspiram. Thanks, brother. Estás bem? Virol, estás bom? Estás good? Novo mês este, julho. Que tudo te corra bem. Que Deus te abençoe, Deus te abençoe, pá. E muito sucesso para ti. Virola Edmundo. Um abraço aí para o Magno. Um abraço para todos. Eduardo Mabote. Nelson Wamusa.
Deixa eu levar o tablet, porque vão dizer que não estou a falar de nome de alguns. Omar Moussa, Zandamela. Zandamela, estás porreiro. Bom julho para ti, ok? Deus te abençoe neste mês de julho. Quem mais? Omar Moussa, eu sei que está sempre online de logo cedo. Malo Rafael, com sua cara metade. A Idalina. Idalina Eloy. Yeah, mas Omar, você é malo quando casar, você. Tem que nos chamar, sabe? Este grupo dará te deu boa sorte, esse grupo. Te deu boa sorte. Te deu amor. Te deu amor. Vocês vão dizer, já começou, mente. Já comecei, sim. É julho. Ora, muito bem. Temos que começar com o pé direito, com os dois pés. Pai Santo, obrigado. Obrigado, Senhor. Deixa-me ajoelhar aqui. Eu tenho que ser muito grato, sinceramente. Tenho que ser grato. E estou de joelhos. Deixa-me puxar o microfone aqui para a minha cadeira. Eu preciso ajoelhar mesmo. Preciso ajoelhar. Se eu fizer uma oração profunda, não se manifestem, por favor. Pai Santo, antes de mais nada, eu quero agradecer-te. Obrigado. Obrigado, Senhor. Obrigado por tudo o que tens feito na minha vida. Obrigado, Senhor, tem sido maravilhoso na minha vida, Pai Santo. Não sou merecedor das bênçãos, não sou merecedor das conquistas, mas mesmo assim o Senhor tem tocado a minha vida, na vida da minha família. Obrigado pelo mês de junho, muito abençoado, Pai Santo. Obrigado por me tirares de muitas lutas. Obrigado por mostrares para todos que existe um Deus na minha vida, Pai Santo. Obrigado, Senhor, por atravessarmos o mês de junho. Rogo, Senhor, para que o Senhor abençoe o mês de julho a todos aqueles que creem, Pai Santo, que eles estão nas dificuldades, no sofrimento, nas lamúrias constantes. Toque na vida deles, Pai Santo. É um mês que nasce hoje, um mês novo, novos desafios, novas lutas. Abra as portas, Senhor. Abra as portas dos nossos desejos. Realize os nossos sonhos, Pai Santo. Que o Seu manto sagrado continue a cobrir as nossas vidas. Onde nós colocarmos a planta do nosso pé neste mês, onde nós colocarmos nossos projetos, nossas ideias, fortaleça, Senhor, e abençoe. Derruba todo o plano maligno, satânico, diabólico, porque eles tentam, Senhor. Eles tentam e não cansam. Usam várias artimanhas, vários planos estratégicos. Elaboram não só individual como coletivamente para destruir a nossa vida, para nos maldizer e nos envergonhar. Pai Santo, abençoe os nossos caminhos. Regue-nos com o Seu Espírito Santo. Nos guarde com o Seu manto sagrado. Coloque-nos na Sua mão, Pai Santo. Proteja-nos neste mês de julho. Abençoa, Senhor, as nossas vidas. Abençoa, Senhor, as nossas vidas. Não temos outro Deus a não ser pedir a Ti. Não temos dinheiro para ir para os malignos servidores das trevas. Não temos dinheiro para pagar aqui, para pagar acolá, para pedir saúde. Pedimos assim, Senhor, gratuitamente. Ó Deus Santo, maravilhoso, abençoa este mês de julho para aquele que crê. Abra as portas. Há muitos desafios, sim, mas sabemos que com a Sua presença em nossas vidas, tudo vai correr bem. Pedimos um mês de julho abençoado, Pai Santo. Pedimos um mês de julho abençoado. Ao que crê, toque na sua vida. Amém. Amém. Bom dia. Vamos ter um grande mês de julho.

6 horas e 39 minutos. Olha, deixa mandar aqui um abraço a este ouvinte que mandou uma mensagem. Bom dia, não está fácil andar na N1 em direção à cidade de Maputo. Há muito nevoeiro, bom trabalho. Olha, você está a ver o nevoeiro agora, está a sair de casa agora. Imagina eu que vi nevoeiro para andar de casa para aqui. Sabe, por isso... Não, por isso Vitor G dizia, Deus ajuda quem se de madruga. Não é possível Deus não nos abençoar. Não é possível. É um sofrimento andar esta hora. Você ainda está na cama, pois agora com esse nevoeiro, você sentir calor. Nós já estamos na rua. Nós já estamos na rua. Está difícil andar. Tens que colocar a emergência, pá. Depois está muito frio, tens que ligar aquecedor, pá. Depois, pá. É uma série de coisas. Você não vê nada. Você passa com, de sítios que há luz, mas pelo nevoeiro está escuro. Sítios que estão escuros, com nevoeiro, pior ainda. Parece que está a passar do meio mesmo, das trevas mesmo. Mas estamos a ir à busca de pão. Do pão nosso de cada dia custa muito. Para depois amanhecer alguém agora das 9, 8 horas, 7 horas. Vem me viajar. É? Depois de acordar alguém, 7 horas, 8 horas, vim viajar a mim. Eu não aceito muita coisa, eu sou de olho, só. Às vezes não quero. Vim viajar alguém ao longo do dia. Você conhece o sofrimento, você? Sabe o que é não poder dormir, você? Tá vendo esse inverno aqui, não poder dormir. Não poder virar, pegar tua madama ali, tem que vir trabalhar. Pois já. Já passei pelas trevas, sim, mas. Eu já venci as trevas. Já se montaram times de Satanás, Lúcifer, muitos demônios. Já passei, mas Lídia, sou jovem, mas na meu ano, mas estive, olha. Só que pá, esqueceram que eu sou Helder Mendes. Esqueceram. Tô aqui. Vamos atualizar a informação, começamos sempre com o site da Rádio Moçambique. A previsão do tempo ainda não está pronta, mas daqui a pouco nós vamos ter o meteorologista em serviço para atualizar. Estamos a envidar esforço para manter então a comunicação com o INAM. Começamos então por atualizar a informação, como sempre, no site da Rádio Moçambique. O governo promete erradicar terrorismo em Cabo Delgado e garantir caminho para o desenvolvimento, afirma Daniel Chapo. O presidente da República reiterou o compromisso do governo em pôr fim ao terrorismo na província de Cabo Delgado e restabelecer a paz. Daniel Chapo afirmou que só com o fim do terrorismo é que a província de Cabo Delgado vai seguir o caminho do desenvolvimento. Falando num comício realizado na sede distrital de Meluco, o chefe do Estado convidou a população a participar do Diálogo Nacional Inclusivo, uma plataforma que visa, entre vários objetivos, reconciliar os moçambicanos, trazer a paz efetiva e desenvolver o país. Ainda no site da Rádio Moçambique, o Ministério dos Combatentes reforça a valorização da história nacional e da soberania do país. O Ministério dos Combatentes, através do Instituto de Pesquisa da História da Libertação Nacional, está a realizar várias atividades com vista a valorizar os ideais da independência e fortalecer a soberania nacional. É uma iniciativa inserida na celebração dos 51 anos da independência nacional, assinalados a 25 de junho. O Instituto de Pesquisa da História da Luta da Libertação Nacional realizou em Maputo uma mesa redonda para debater sobre o contributo da imprensa na preservação da memória da luta e na consolidação da soberania. Passamos agora para o site do Jornal Notícias, o Notícias Online. Aquacultura melhora condições de vida no Niassa.
mais de 170,3 toneladas de tilápia foram produzidas durante o primeiro semestre do presente ano nos distritos de Mandimba e Manjune, no Niassa, no âmbito do projeto de desenvolvimento da aquacultura de pequena escala, uma iniciativa que visa reforçar a segurança alimentar, gerar rendimento e criar oportunidades de emprego para as comunidades locais. Os resultados foram apresentados pela governadora do Niassa, Judite Massangel, durante a cerimónia do PRADAP, financiado pelo Governo e Agência Norueguesa para o Desenvolvimento, com cerca de 1,2 milhões de dólares norte-americanos. Ainda no site do Notícias, Chissano defende universidades mais próximas do povo. O antigo presidente da República, Joaquim Chissano, defendeu em Maputo uma maior aproximação das universidades às comunidades, considerando que as instituições de ensino superior ainda estão distantes do cotidiano da população. Este posicionamento foi expresso durante uma palestra subordinada ao tema O olhar do presidente Chissano sobre o papel da UEM na construção do Estado moçambicano independente, no âmbito das celebrações dos 50 anos da atribuição do nome Universidade Eduardo Mondlane. Na ocasião, Chissano afirmou que ainda não se sente a presença das universidades no seio do povo. O antigo chefe de Estado reconheceu o trabalho académico desenvolvido pelas instituições, mas defendeu que a produção científica deve traduzir-se em benefícios concretos para a sociedade. Passamos agora para o site do jornal O País. Aumenta fluxo de migrantes que regressam da África do Sul através de Moçambique. Registra-se um movimento invulgar de cidadãos estrangeiros e moçambicanos que regressam da África do Sul na sequência do prazo estabelecido por grupos anti-imigração para a saída de migrantes daquele país. No terminal interprovincial da Junta, na cidade de Maputo, dezenas de pessoas aguardam transporte para prosseguir viagem. A maioria são cidadãos malauianos que utilizaram Moçambique como corredor de trânsito para regressar ao seu país de origem. Um dos imigrantes entrevistados no local relatou que chegou ao terminal há vários dias e continua à procura de transporte para seguir viagem. Segundo explicou, a deterioração do ambiente de segurança na África do Sul e as ameaças dirigidas a cidadãos estrangeiros levaram-no a abandonar aquele país. O migrante afirmou ainda que vários estrangeiros, incluindo malauianos e moçambicanos, terão sido vítimas de maus tratos durante as últimas semanas, num contexto marcado pelo recrudescimento de sentimentos anti-imigração. Continuamos a informar ainda no site do Jornal do País, marchas anti-imigração decorrem em diversos pontos da África do Sul. As marchas convocadas para esta terça-feira em várias províncias da África do Sul contra a imigração ilegal decorrem em grande parte de forma pacífica, sem registro de incidentes graves, saques ou atos de vandalismo, segundo informações avançadas pelo portal sul-africano News24. No Cabo Oriental, o comissário provincial da polícia, tenente-general Muizile Nkata, afirmou que não foram reportados incidentes relacionados com danos materiais ou saques durante a manhã. Segundo o responsável, as forças policiais encontravam-se totalmente preparadas para monitorizar os protestos em toda a província. Situação complicada esta. Passamos agora para o site da RTP Internacional. Irão diz estar pronta para a guerra se diplomacia com os Estados Unidos falhar, diz o negociador. O chefe da equipe negocial do Irão, Mohammad Bagher Ghalabif, afirmou que a República Islâmica dá prioridade ao diálogo com os Estados Unidos, mas continua pronta para a guerra.

0: Budapeste, no site já de Notícias ao Minuto, Budapeste, em caso de uso indevido de fundos da União Europeia por ex... Grupo de Le Pen, uma investigação da Procuradoria Europeia sobre suspeitas de utilização indevida de fundos da União Europeia pelo antigo Grupo Identidade e Democracia, que incluía os partidos União Nacional, RN de França e Liga Itália, desencadeou buscas em vários países. O presidente da RN, Jordan Bardella, confirmou nas redes sociais que desde o início da manhã de ontem estão a ser realizadas buscas nos escritórios de residência dos profissionais da comunicação que trabalham com o partido. Entre os locais-alvo de busca, segundo o jornal francês Le Monde, estão os escritórios da Good Connection, empresa que colabora frequentemente com as campanhas da RN como fornecedor, e a casa do seu fundador, Paul Alexander Martini. E as taxas de referência cambial para hoje. Compra o dólar norte-americano a 63 meticais, 25 centavos à venda, 64 meticais, 51 centavos. Compra o euro hoje, 72 meticais à venda, 73 meticais, 53 centavos. O rand da vizinha África do Sul, 3 meticais, 86 centavos à venda, 3 meticais, 93 centavos. Seja 50.
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0: Manica, isso fala. Espera-se ser um pouco nublado a limpo, ocorrência de neblinas e nevoeiros matinais locais. O vento é de sueste a nordeste, fraco a moderado. E para as províncias de Inhambane, Gaza e Maputo, espera-se ser um pouco nublado, passando a limpo, mas com períodos de muito nublado para as províncias de Inhambane e Vilanculos. O vento é do quadrante norte, com intensidade fraca a moderada, soprando por vezes com rajadas ao longo da faixa costeira. Temperaturas máximas previstas em graus Celsius. Tete, com a máxima de 32, segue Pemba com 30, Xai-Xai e Quelimane 28, Maputo, Beira e Nampula 27, Inhambane, Vilanculo e Chimoio 26, por fim Lixinga com 24 graus Celsius. É tudo quanto a previsão do estado de tempo para hoje. Obrigado pela atenção dispensada. Até uma próxima oportunidade.
1: Muito obrigado e bom trabalho, Anselmo Zandamela. Aí está a previsão do tempo para hoje.

O grupo O2, ou simplesmente Oxigênio, com este Me Desculpa. Um abraço aí para Maria Arminda Monjane. Eu disse abraço, né? Tá tudo bem comigo, Maria Arminda Monjane, deusa poética.

0: Pontualmente 7 horas em Moçambique.
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0: Não vem de ser conto, não.
1: 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Daqui a pouco eu lanço o tema.
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1: DJ Puxinho. 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
1: Sete horas e cinco minutos, vamos lançar o tema agora.
2: As pessoas estão a namorar muito entre colegas.
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1: Ai, ai, ai, ai, ai, ai, ai.

0: hoje eu nem vou falar muito sobre a abordagem, eu vou direto ao tema. Mas vou falar. Dizem que o perigo está na rua. Mas será que ainda é assim? Hoje há quem acredite que o maior risco para muitos relacionamentos está exatamente nos lugares onde passamos maior parte do tempo, no trabalho. E segundo muitas pessoas, até nas igrejas. São colegas que começam por partilhar tarefas, depois partilham confidências, passam a almoçar juntos, trocam mensagens fora do horário do trabalho e quando se dá por isso já existe uma relação que ninguém imaginava. Nas igrejas, onde se espera encontrar valor, respeito e comunhão, também surgem relatos de pessoas que acabam por se envolver emocionalmente com alguém comprometido. Será que estamos a normalizar aquilo que antes era motivo de vergonha? Ou estamos apenas a falar mais sobre um problema que sempre existiu? E é sobre isso que hoje queremos conversar. É sobre isso. Laugov Lekwanyane. Laugov Lekwanyane. Coloca no rec. O amantismo está a tomar conta dos locais de trabalho e das igrejas.
1: As pessoas estão a namorar muito entre colegas.
2: É bom.
1: Meu Deus, é que está demais.
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0: O amantismo está a tomar conta dos locais de trabalho e das igrejas. Há maridos e esposas que vivem preocupados com os amigos do bairro, mas esquecem-se de quem passa 8, 10 ou 12 horas por dia ao lado do seu parceiro. Há pessoas que chegam a conhecer melhor os colegas do trabalho do que a própria família. E quando os problemas de casa começam a ser desabafados com um colega ou com alguém muito próximo, a linha entre amizade e envolvimento pode tornar-se muito ténua. A grande pergunta: o amor nasce ou é alimentado pela convivência sem limites? Muitos relacionamentos terminam porque alguém encontrou outra pessoa no local do trabalho. Há quem diga que a culpa é das viagens de serviço, dos turnos prolongados, das reuniões constantes e da convivência diária. Outros defendem que isso é apenas uma desculpa, porque ninguém respeita o seu compromisso, ok? Porque quem respeita o seu compromisso sabe estabelecer limites. Vou repetir. Outros defendem que isso é apenas uma desculpa, porque quem respeita o seu compromisso sabe respeitar os limites. E quando falamos das igrejas, o debate torna-se ainda mais sensível. É verdade que a maioria das pessoas procura estes espaços para fortalecer a sua fé e viver os seus valores. Mas também existem casos que chegam ao conhecimento público e levantam uma questão difícil. Como é que um lugar que deveria fortalecer famílias pode, em algumas situações, tornar-se palco de conflitos afetivos? Como? No fim, quem sofre quase sempre é quem ficou em casa a confiar. O local de trabalho tornou-se um dos maiores testes para a fidelidade? A convivência diária pode transformar a amizade em paixão? Isso é para você responder, não eu? Quem se envolve com uma pessoa comprometida também tem responsabilidade? Até que ponto é saudável desabafar problemas do casamento ou do namoro com um colega? Os parceiros devem preocupar-se ou confiar plenamente? O problema é a proximidade ou a falta de limites? Será que hoje existe menos respeito pelos relacionamentos dos outros? Ninguém é obrigado a deixar de trabalhar ou de frequentar uma igreja por causa deste tema. A verdadeira discussão é outra. Os valores pessoais continuam a falar mais alto do que as emoções. Quando o respeito desaparece, qualquer ambiente pode transformar-se num risco para um relacionamento. Lançamos a questão para a sociedade. Respondo a vocês, o amantismo está a tomar conta dos locais de trabalho, sim ou não? E porquê? O amantismo está a tomar conta dos locais de trabalho e das igrejas, sim ou não? Porquê? Ah. 1 de julho para 2026. O amantismo está a tomar conta dos locais de trabalho e das igrejas.
3: Papá, mamá, esse assunto.
0: 87009790. Manda o seu áudio para nós. Deixe ficar a sua contribuição. Atenção. Todos é anonimato. Não queremos nome de ninguém aqui hoje. Anonimato. Nem vale a pena. Fale anonimato. Anonimato. Se vocês já estão entre colegas, já não sei, vocês estão entre colegas e têm esses hábitos aí. Não sei como é que está o clima agora. O amantismo está a tomar conta dos locais de trabalho e das igrejas. Estão na carrinha de trabalho. São amantes. Não me perdoar, é um tema social.
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0: Fico à espera do seu áudio. 87009790. 87009790. O amantismo está a tomar conta dos locais de trabalho e das igrejas. Manda o seu áudio. 87009790. Está a ficar quente, né? Nem parece que está frio. Até já.

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3: 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As pessoas estão a namorar muito entre colegas.
4: É bom.
3: Meu Deus, é que está demais.
4: Uma média não saudável.
3: Não está a entender, está demais. Mulheres casadas mesmo. Estão a
5: avançar com os colegas. 8700-9790, manda o seu áudio. O amantismo. Está a tomar conta dos locais de trabalho e das igrejas. Vamos refletir sobre isso. Primeiro áudio chegou. Está aqui, bom dia.
6: Mano Helder, bom dia. Yeah. Esse tema aí é um assunto, boss. É um assunto, mas infelizmente é o que está a acontecer. O amantismo está a tomar conta dos locais de trabalho, sim, e das igrejas, sim. Nós não podemos negar. Infelizmente é o que está a acontecer. Viva! Bom dia! Cidade FM, é aquela base.
5: Mais um áudio, bom dia.
7: Bom dia, Helder Mendes, tudo bem?
5: Tudo.
7: O tema de hoje é muito mesmo de interesse social. Estamos numa sociedade onde entre colegas mesmo, alguns até acabam abandonando as suas famílias e se juntam com um colega, até formam novas famílias. Mas esse é o ato muito errado. Como é que o parceiro lá em casa vai se sentir sabendo que a sua esposa é amante do colega e abandona o lar por causa do mesmo colega? Bom dia. E o programa está interessante.
5: Obrigado. Tem mais áudios aqui. Mais um. Bom dia.
8: Bom dia, Rádio Cidade. O tema de hoje é muito pertinente, é muito forte e é muito pesado. Parece que o amantismo virou moda, o amantismo virou um sucesso. Quem não tem amante é uma treco. Isso que se torna mais feio e estraga as relações. Porque quando voltas a casa, a pessoa que um dia esteve é melhor do que essa que tu vais encontrar, na visão de quem já tem amante, não considera mais a pessoa com quem vive. Damásio, o preto romântico, a casa.
5: 87009790, bom dia, mais um áudio.
9: Bom dia, Manelder. O tema é muito interessante, Manelder. Mas saiba, Manelder, que ninguém gostaria de expor a sua ferida para todo mundo tocar. Ninguém.
5: Sim.
9: Mas quando chega a esse extremo de alguém expor a sua ferida, expor a sua vida, a aos colegas. Em algum momento, Mano Helder, é busca do socorro. Então, nessa tentativa de buscar o socorro para a sua relação, às vezes encontra um leão faminto ou uma leoa faminta. Então, o que é que um leão faz? Vai devorar, ok? E ao devorar, porque a paixão, às vezes, ok? Esta paixão, às vezes, se apresenta de uma maneira muito, entre aspas, boa, ok? Muito boa. Então, esta pessoa se entrega e se esquece que o amor está lá atrás. Então, muitos se enganam pensando que, olha, a paixão é melhor que o amor. Mas não, o amor é duradouro. Enquanto que a paixão é algo que passa daqui para aqui. Por isso, Mano Helder, eu gostaria de deixar aqui o meu apelo a todos os ouvintes, ok? Que nós não podemos viver mentiras ocultas e verdades públicas, porque a nossa vida, nós devemos ser o reflexo do nosso interior. Se for para buscar ajuda, saiba quem buscar ajuda, não é a qualquer um. Eu não vou procurar, desculpa, eu vou falar assim, não vou procurar ajuda do meu casamento numa pessoa que o casamento dela é um fracasso, ou foi um fracasso, ou é um solteiro. Então, saiba a quem contar as suas coisas, porque muitos de nós vivemos verdades públicas e mentiras ocultas. Muito obrigado.
5: Obrigado.
10: Me engana, percebeu bem mesmo a verdade.
5: Muitos relacionamentos terminam porque alguém encontrou outra pessoa no local de trabalho. Há quem diga que a culpa é das viagens de serviço, dos turnos prolongados, das reuniões constantes e da convivência diária. Outros defendem que isso é apenas uma desculpa porque quem respeita o seu compromisso sabe estabelecer limites. E quando falamos de igrejas, o debate torna-se ainda mais sensível. É verdade que a maioria das pessoas procura esses espaços para fortalecer a sua fé e viver os seus valores. Mas também existem casos que chegam ao conhecimento público e levantam uma questão difícil. Como é que um lugar que deveria fortalecer famílias pode, em algumas situações, tornar-se palco de conflitos? Parece que o local de trabalho tornou-se um dos maiores testes de fidelidade. O amantismo está a tomar conta dos locais de trabalho e das igrejas. Manda o seu áudio 87009790. Bom dia.
11: Bom dia, Rádio Cidade. Bom dia, Mano Helder. Bom dia a todos os ouvintes no geral. Ainda o tema de hoje, epa, é um tema mesmo. Deixa-me sem muitas palavras a dizer. Primeiro é que não gostaria de falar sobre amantismo nas igrejas, porque não frequento atualmente. Apenas posso comentar sobre meu local de trabalho, né? Eu sou um trabalhador há mais de 10 anos. Mas o que eu vejo realmente nas empresas, eu vejo como amantismo, como relacionamento extra-laboral ou conjugal, na medida em que a maior parte de nós, os trabalhadores, quando estamos na empresa, né, acabamos de facto criando a segunda família. A primeira é lá em casa, mas a segunda família é na empresa. Onde, quando a relação lá em casa não há satisfação total, de respeito, de consideração mútua, acaba mesmo desaguando onde há mais tempo de disponibilidade de presença, né, posso dizer assim. Mas geralmente a tendência é crescente e há muito amantismo, né, desde o nível do topo até o nível da base. Existe isso. Então é preciso nós sabermos também interpretar isso de forma a não prejudicar de facto a produção, porque o que tem que acontecer, esse fenômeno não é novo, né? Mas também o que pode acontecer é que o que tem que acontecer é que temos que saber mesmo gerar essa situação, porque a maior parte dos casos somos aliciados com as mulheres.
5: Hã?
11: Né? As mulheres é que criam mesmo boa disposição para nós os homens arriscar e criamos esses laços, né, obscuros, que até chegam a durar anos, né? Porque enquanto não reformarmos alguns casos também, pode não se esgotar ou não chegar a...
5: Não liga para
11: ter mal fim à relação.
5: Não liga para esse número.
11: Mas a relação, ela existe mesmo. Mesmo eu estou a falar, estou a lutar para evitar relações potenciais, porque se calhar o rendimento que eu tenho não é suficiente para poder assumir com as despesas de N famílias, né? Não quero falar de relações de poligamia como tal, porque é uma relação não oficial, mas funciona. E até dado momento, cria mesmo muitas despesas desnecessárias. Em todas as sextas, na verdade, começa no ambiente, após a atividade laboral, começa mesmo com uma colega, com um colega. Né? E chegamos até a nível da casa, enquanto as condições já não estão lá. Então, as primeiras a receber os frutos daquilo que é o do suor de nossos trabalhadores são as nossas amantes nas empresas. Né? Nem mesmo para relações de convívio, de partilha, de marmitas, não sei o que é com elas mesmo. E é um fenômeno que vai levar seu tempo. Então, muito obrigado e bom trabalho.
5: Então, a culpa é das mulheres. O amantismo cresce, a culpa é das mulheres. É? Bom dia.
12: Bom dia, Helder. Bom dia, caros ouvintes. Realmente é a pura verdade. É a pura verdade. As pessoas estão mesmo, eu não sei dizer, elas estão aflitas por amantismo. Na igreja, no serviço, é a pura verdade. E o que eu digo, sabe, para a pessoa se apaixonar, para a pessoa se envolver, não é preciso muito. O fato mesmo de abrir-se com alguém, para quê? Você vai abrir-se com alguém, vai chorar suas mágoas que tem lá em casa com o marido, com a mulher. A pessoa está ali a dar carinho, atenção. Começa a olhar e esta aqui não faz o que o meu marido faz. Mas casa com aquele para ver o que vai dar. Apaixonar-se não é difícil. É você só abrir seu coração, prestar atenção naquela pessoa. Mais nada. Evitemos isso, evitemos. Para quê? Para quê querendo abrir o coração onde não se deve? Se trabalha, no serviço é para trabalhar. Não é para abrir o coração, trabalha, recebe o salário e vai embora. Para quê querendo fazer essas coisas? Epá, é muito triste mesmo. Parece que o errado já virou certo. Quer ter amantes por todo o canto. Bom dia.
5: Bom dia. 87009790. Manda o seu áudio. O amantismo está a tomar conta dos locais de trabalho e das igrejas. Queremos ouvir o seu comentário. Mais um áudio. Bom dia,
13: Helder. Bom dia. Bom, Helder, este tema é bastante pertinente. Helder, imagina se numa igreja onde padres têm relacionamento, onde mesmo na condição de casado, os irmãos da igreja têm um relacionamento. Imagine no local de trabalho, onde as pessoas passam mais tempo durante o dia, durante a semana, o mês ou o ano. Quer dizer, Ignorar este assunto é tapar o sol com a peneira, Helder. Parece que os locais de trabalho viraram o segundo lar. A pessoa sai de casa, vai para um outro lar, no local de trabalho. É mesmo para rir, pá. É mesmo para rir. Mas o apocalipse, Helder, foi anunciado segundo a Bíblia e parece que estamos a atravessar. O que acontece hoje em dia me parece ser sinais do fim do mundo. Porque de outra forma provavelmente não aconteceria. Mas isto não é novo, Helder. Sempre aconteceu. Só que hoje em dia, com o advento das tecnologias, para a proliferação das redes sociais, a exposição é maior. E acabam esses assuntos que outrora eram tabus, hoje viraram normal, infelizmente. Mas enfim, é o apocalipse. Fazer mais como? Fui!
5: Zucula! Mais o áudio. Bom dia!
14: Bom dia, Manuela. Bom dia, Rádio Cidade. Uma boa quarta-feira. É um tema que traz polémica, que traz traz muita discussão. A questão aqui é dar conselhos a quem, neste caso? Não se dá conselhos. Não há conselhos a dar. Quando o homem ou a mulher gostam de amantismo, quer dizer que o nível o caráter dessa pessoa não existe. Uma pessoa sem escrúpulos é uma pessoa sem respeito por ela própria, quando depois falta o respeito ao seu parceiro, ao seu namorado, à sua esposa, ao seu esposo. Então não há conselhos a dar. É pessoa que nasce sem escrúpulos, vai até morrer, não vai mudar, dificilmente vai mudar. Então, as igrejas é um local de culto, é um local de onde as pessoas vão ou tentam ir fortalecer a sua fé, mas é um local onde vão pessoas e a carne é fraca, e quando a carne é fraca, quem vai na igreja ouve todas as vezes a falar disso, que a carne é fraca e que é preciso ser muito maduro, ter uma maturidade espiritual muito grande para resistir às tentações. Agora, quando a tua cabeça já está formatada para comer com os olhos, depois tu vais tentar tudo e mais alguma coisa, porque a tua mente é fraca, a tua mente escura, é uma mente poluída. Ou seja, então não há muitos conselhos a dar aqui, porque a pessoa vai dizer sim, sim, sim, sim, mas amanhã já está a fazer o mesmo. Então é triste ver que tanto homens como mulheres cada vez mais levam aquilo que é o respeito à vida familiar de uma forma lisonjeira e leviana. Claro que há pessoas que tentam e desabafam, como disse, me engano, é bem, há pessoas que desabafam, há pessoas que tentam buscar uma ajuda, mas o problema não está no desabafar, o problema não está, é que não há conselho a dar quando a outra pessoa não tem o respeito por ela própria. Então o conselho que se dá deveria-se ter dado desde pequenino, e mesmo assim quem nasce torto morre torto. Um grande abraço e parabéns pelo tema, mas infelizmente neste caso aqui é muito difícil dar conselhos. Um grande abraço mais uma vez. Aquele que nunca pecou, que atira a primeira pedra.
5: É? É? Magalhães, o quê?

0: O amantismo está a tomar conta dos locais de trabalho e das igrejas. Queremos ouvir a sociedade a falar. Bom dia.
1: Bom dia, Helder. Bom dia, Rádio Cidade. É assim, de princípio o amantismo não tem nada a ver com provém das mulheres só, ou como provém só dos homens. O amantismo provém da falta de comunhão com Deus. Há uma dificuldade de acreditar naquele que é o Criador, aquele que é omnisciente, omnipotente. E nós acabamos querendo suprir algumas adversidades num ser humano. O ser humano é incorreto. Foi o mesmo ser humano que deu o cabo da vida de Jesus. Por que é que não poderia dar cabo de si? Você já nasce com todo o corpo completo por um acidente perto do braço. Vamos lá ter comunhão com Deus.
0: Ok. Mais um áudio. Bom dia.
2: Bom dia, bom dia, GM, bom dia, cidade. Tema muito interessante. Enfim, na minha opinião, eu acho que o amantismo acaba crescendo pelo desenvolvimento social que nós temos dentro da nossa própria família. Se tu estás numa relação onde não tem diálogo, acaba um mês, não há nenhum toque. Não há nenhum retoque, não há nada, simplesmente o homem, nós como homens somos vítimas, só recorda de nós quando querem dinheiro de amendoim, a colar X, acaba de um dia inteiro, não há bom dia, não há nada. Yeah, esse fenômeno é que depois acabam criando espaço para que haja amantismo. Claro que epa, é uma situação complicada, porque é mais uma responsabilidade, mas a tendência do homem, sobretudo, é de procurar formas de relaxar. Em particular, só para terminar, há uma música que o general Moza diz: Amor, o aluno, e manha, ele é ué. Um gazanga, o etamimiri, catinhang. Essa música aí traz uma reflexão séria e completa. Obrigado.
0: Ok. Ai, ai, ai, mais um áudio, bom dia.
3: Bom dia, Helder Mendes, bom dia, Rádio Cidade, bom dia a todos os ouvintes. Tema pertinente, entretanto, acabo-me de dizer, em forma de opinião, que é uma questão comportamental, é uma questão de respeito próprio, é uma questão de códigos, ética, que as pessoas devem respeitar. Amantismo na igreja, no local de trabalho, é proporcionado por faltas que as pessoas têm. Se o seu lar está abalado, é preciso que as pessoas conversem. A comunicação é a chave de tudo. Os casais devem manter a amizade, devem abrir-se para o companheirismo e devem entender os problemas de cada um e respeitar. Procurar fora por um parceiro, seja em forma de poligamia ou forma de amantismo, é uma questão mesmo de respeito e talvez até uma crise de identidade e emocional. Então é preciso que as pessoas se curem, procurem opções para os seus problemas antes de avançar para qualquer comportamento deviante. Então, nisso é preciso compreender que a sociedade tem uma dinâmica, os amores têm outra dinâmica, mas se se encontrar uma fórmula em que tudo é conjugado e há uma boa comunicação, tudo pode ser evitado. Então, é uma questão comportamental, a questão de querer experimentar. Às vezes são aventuras, há pessoas que não viveram certas coisas e tentam viver numa certa altura, e tudo isso pode levar a um erro grave em termos de constituição de família, em termos de convívio social. Então, é uma questão, se tivesse que dar uma sugestão, seria para que as pessoas mudassem de comportamento e olhassem para si e se respeitassem. Obrigado, bom dia.
0: Bom dia! Áudios estão a chegar e muitos. O amantismo está a tomar conta dos locais de trabalho e das igrejas. Manda o seu áudio com o seu comentário. 87009790. 87009790. Bom dia.
4: Bom dia, Manuel. É um tema preocupante porque, infelizmente, os valores morais, os princípios éticos já foram todos deitados no lixo. É uma realidade, sim. Às vezes até chega a ser vergonhoso quando você se apercebe que uma pessoa que se calhar serve de inspiração está nessa rotina de amantizar no local de trabalho. Mas infelizmente é o que está acontecendo. Agora, não tem nada a ver que ser no serviço é segunda família. É onde passamos a maior parte do tempo, sim, mas lá nós estamos aí trabalhar para buscar sustento para as nossas famílias. Se percebo que serviço é é minha segunda casa, aqueles que estão lá em princípio são meus irmãos. São meus pais, são meus irmãos, são meus tios. Para fortalecer esse laço de familiaridade. Mas, infelizmente, há quem vai para lá buscar de lar. E no serviço, é difícil ter lar no serviço. No serviço é campo, é local de trabalho. Não para buscar lar, mas, opa, cada qual pensa do seu jeito, acha que consegue o que quer fazer. O mais triste é que a pessoa se acha que aquele homem que ficou em casa, aquela esposa que ficou em casa, não é aquela que completa o seu perfil ou os seus desejos. Por que não se separa e vai lá no campo de trabalho procurar marido? Mas, enfim, é a atualidade, os valores morais, os princípios já foram deitados todos no lixo. Igreja já nem falo, porque igreja de hoje em dia, há tanta igreja a ser aberta, há tanto ministério a ser aberto. Mas lá na essência, ultimamente já nem se prega sobre o pecado nas igrejas. Pecado nas igrejas virou tabu. Então, quando não se falar sobre o pecado, o que é o pecado, quando é que se diz que isto é pecado, isso é errado. Cada um faz aquilo que lhe convém. Bom dia, bom trabalho.
0: Obrigado. Mais um áudio. Bom dia.
5: Bom dia, bom dia, bom dia, Monelder. Bom dia, Rádio da Cidade. Bom dia, caros ouvintes. Grande tema. É, Monelder. Se esse tipo de coisa acontece, há falta de diálogo. Há falta de diálogo. Não vou falar muito a falta de diálogo. Há falta de caráter em ambas pessoas. Há falta de caráter. Se tu não tens uma conexão boa com a sua parceira e a sua parceira não tem uma conexão boa com o parceiro, sempre haverá traições, sempre haverá segundas esposas lá fora, segunda casa nesse caso. É exatamente isso, Monelo. Quando tu chegas do serviço, tua mulher te estressa, quando tu já estás estressado com o job. Casa é um refúgio, é um sítio que é para você se sentir à vontade com a tua esposa, é um sítio para você desabafar com a tua esposa. Então, quando tu sai do serviço, chega em casa, tua esposa te enche de problemas, anda a te falar, te fala com respeito. É óbvio que você vai procurar alguém para te dar conselho. E essa brecha que ela deixa escapar, é isso já que chama segunda companhia para poder conversar.
0: É.
5: E também nós os homens temos essa mania de dar uma brecha, de sempre estar a discutir com as nossas parceiras, fazer de tudo para discutir com ele. Discutir tem que discutir. mas devemos discutir coisas lógicas, coisas que fazem sentido. Mas há homens que gostam de discutir coisas que não fazem sentido só porque lhe deu vontade de discutir. Está lá, já está a irritar a parceira. Estamos a deixar uma brecha para ela procurar segunda pessoa. E essa segunda pessoa, sabendo que é amante, vai lhe tratar bem. Porque amante sempre trata bem. Por quê? Porque está a ganhar. Ele, o amante quer ganhar aquele espaço ali de ser oficial também. Então, para dizer, se ele deixa de ser amante e passa a ser oficial, também haverá discussões. Que o amante que virou oficial também vai virar aquilo ali, vai virar um parceiro desconfortável que sempre traz brigas em casa. Então, isso vai dizer que ambas pessoas, nós aqui deixamos essa brecha para haver traições. Mas se haver diálogo,
0: isso não vai acontecer. Ok. Mais áudios aqui. São muitos, muitos, muitos. Bom dia.
6: Bom dia, Helder. Bom dia, ouvintes da rádio. Bom dia, Moçambique. Helder, você não vai colocar pessoas a seguirem suas mulheres ou seus esposos no trabalho? Buena. Ah, niggas, vamos passar a noite trabalhar com suas esposas na igreja, no trabalho. Perdão. Mas é uma coisa muito engraçada, não vou levar. Olha só, a cena é muito engraçada. É que a mulher sai de um casamento porque foi traída para ficar com um gajo casado. Tchau.
0: O amantismo está a tomar conta dos locais de trabalho e das igrejas. Lançamos esta questão para a sociedade. Mais áudios aqui. Bom dia.
7: Bom dia, Rádio Cidade. Bom dia a todos. Manelder, eu gostava de dizer que o tema de hoje é muito sugestivo, muito pertinente mesmo. Os relacionamentos, elas surgem onde as pessoas convergem, surgem onde as pessoas têm mais, conseguem se fazer mais. Diria o seguinte: se a pessoa frequenta a igreja, não tem como se relacionar na escola. Se a pessoa frequenta muito a escola, não tem como se relacionar à igreja. O sítio onde a pessoa despende mais tempo é lá onde a pessoa frequentemente busca relacionamentos afetivos, amorosos. Mas isso também, posso arriscar dizer que tem várias causas, né? E só para diferir um pouco dos que me antecederam, uma das causas é mesmo questões econômicas, né? As pessoas acabam usando um pouco daquilo que têm, conhecimento de economia, para poder se relacionar. A vida hoje está muito cara. As pessoas optam por se relacionar onde encontram-se por falta de condições. Investir num relacionamento distante torna-se dispendioso. As pessoas acabam ficando onde conseguem investir, né? Ou a condição financeira delas consegue cobrir. Ficam entre colegas, namoram ali entre eles, não precisam investir quase nada, estão sempre juntos. Se quiser namorar distante, o chapa é caro, o combustível é caro, as viagens tornam-se caras e por aí em diante. É uma provocação, mas em suma, as pessoas não têm como se relacionar fora da sua zona onde eles convergem. E isso é um assunto muito

0: romantismo no proviene das mulheres, nem vamos estar a culpar nós os homens. O romantismo começa quando não há comunicação. Quando não há comunicação em ambas partes, há de haver romantismo aí. É óbvio. Quando a minha parceira não me respeita, é óbvio que me está direto, ela não me respeitará. Não me respeitar, parceiro Anga. É óbvio que a minha parceira vai procurar a pessoa que lhe respeita, mas estando comigo. Porque ela não quer sair de casa. Mas tem alguém que vai lhe, que lhe respeita, que ela vai dar essa brecha. Porque quem dá isso, lhe dará a brecha ali. Então, eu vou para dizer que Niva Manuna, Niva Vassati, logo em ano união, sempre está traíra, sempre está traíra. Mas com louco, conheci o lavulo entre Ini, Camini e Parceruanga. Logo conheci boa, quando uma bulo, quando uma checo. Dificilmente havemos de nos trair, porque eu e minha parceira é Vangano. Quer ver, Monelo? Eu e minha parceira somos amigos. Mas se haver essa falta, ter uma falta de. Se, ter uma falta de socialidade entre nós, haver insocialidade.
1: Okay. Ok, socialidade. O romantismo está a tomar conta dos locais de trabalho e das igrejas. Oh, Matzinho, estás muito quieto, hein? Está muito quieto, Matzinho. Bom dia.
2: O romantismo, Helder Mendes, aqui em Matavela, não é só na igreja, no local de trabalho. Eu acredito que o romantismo, enquanto parte onde o homem em geral está inserido, né? Lógico que passa muita parte de tempo no serviço e dá aquela, talvez, vontade de estar alguém, mas isso também, como disseram os outros que me antecederam, tem a ver com a falta de comunhão com Deus, com o relacionamento com a sua parceira ou seu parceiro. E onde estiver, tem essa vontade de ter alguém ou de estar com alguém. Não porque é igreja, ou... isso acontece na discoteca, no restaurante, na rua. Eu vejo muita gente na rua se paquerarem, vamos dizer assim. Mas tem a ver com a falta de sensibilidade, cultura, Manuel, era muita coisa. Eu acredito que nós, africanos ou moçambicanos, perdemos um pouco daquilo que é verdade, é o certo. É normal fazermos o errado hoje. É muito normal, virou normal, não é que não estou a dizer que compactuo com essa ideia, mas virou normal fazer o errado. Obrigado.
1: Obrigado. O romantismo está a tomar conta dos locais de trabalho e das igrejas. Vamos só fazer uma pausa para as notícias. Voltamos já. Ai, ai, ai, ai, ai, ai, ai, ai, ai. Oito horas aí, Moçambique.
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1: Muito bom dia. O presidente da República, Daniel Chapo, pediu à população de Montepuez, em Cabo Delgado, maior vigilância no combate ao terrorismo que assola a região há cerca de 9 anos. Chapo, citado pelo O País, destacou que a população deve ser ativa na segurança, afirmando que o principal polícia do governo é o povo, e alertou contra a desinformação e ações que possam desestabilizar a província. Apenas 24 moçambicanos indocumentados regressaram nas primeiras horas de ontem a partir da fronteira de Ressano Garcia, maioria dos quais apenas com a roupa do corpo. De acordo com as autoridades migratórias em Maputo, os números podem não refletir a realidade, visto que muitos não usam as vias formais para entrar e sair, dificultando o seu controlo. Donald Trump, presidente dos Estados Unidos da América, vai ter de indemnizar uma escritora por agressão sexual e difamação. Foi ainda obrigado a rasgar o decreto que acabava com o direito à cidadania por nascimento. O acórdão de 26 páginas assenta num argumento central. Defende que a 14ª emenda da Constituição é clara quando diz que quem nasce nos Estados Unidos da América tem direito à cidadania. A polícia sul-africana deteve 5 pessoas por roubo em Hammersdale, na província de KwaZulu-Natal, no início de uma onda de protestos anti-imigração. As detenções ocorreram quando um grupo de manifestantes invadiu e saqueou contentores que funcionavam como mercearias locais. E a fechar, a Noruega garantiu a presença nos oitavos de final do Campeonato do Mundo de 2026 ao vencer a Costa do Marfim por 2-1, esta terça-feira, graças a um golo de Erling Haaland já nos instantes finais da partida. Numa outra partida, a França eliminou a Suécia com uma vitória por 3-0. Notícias a esta hora, com edição e apresentação de André Manhissa.
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3: Antes de continuarmos com o tema, deixa eu mandar um abraço para Zav. Também comentou aqui, disse: amantismo é falta de caráter mesmo. Culpa é de quem é comprometido e não é do solteiro. Hã? Zav. Zav está a dizer que culpa é de quem é comprometido e não do solteiro. Amantismo é culpa de quem é comprometido e não de solteiro. Ah, mas esse coisa de amantismo é para quem não tem uma mulher assim que coma violência. Quem tem uma mulher com estrutura mesmo assim que coma violência. Ah, é fiel, é fiel.

Brazav. Manda um abraço aí, Brazav. Ah, tá, isso é hit. Isso é hit, Zav. Isso aqui é hit. Isso é hit. Ela diz sim, porque o comprometido... A culpa do tratamentismo é dos comprometidos. Sabe, diz que a culpa do amantismo é dos comprometidos. Porque o comprometido deve ficar com a sua parceira ou o seu parceiro e não olhar o cobiçado dos outros. Afinal, jurou no altar por quê? Ok. Continuar a ouvir áudios aqui para finalizar o tema. 8 horas e 9 minutos. Ainda tem novoeiro aí fora.

0: Vamos lá ouvir o mestre Matsê. E agora, o amantismo está a tomar conta dos locais de trabalho e das igrejas. 87009790. Matsinho, bom dia.
1: Bom dia. Saudações extensivas. Elder, é assim. Hoje normaliza-se tudo. Hoje normaliza-se tudo por causa de um interesse individual. Por causa de um interesse de um ambicioso. Um ambicioso é capaz de tudo. Eu te explico, como é que pode alguém que saiu para a igreja, né? Deixa, vai buscar a Deus.

0: outra desculpa para isto. Está um caos. Bom dia a todos.
1: Obrigado. Ok. Pronto, vamos finalizar, né? Vamos finalizar. Lançamos esta questão para a sociedade. O romantismo está a tomar conta dos locais de trabalho e das igrejas. Hoje procuramos ouvir a sua opinião sem julgamentos e com respeito. O romantismo está realmente a crescer nos locais de trabalho e nas igrejas? Ou estamos apenas mais atentos a situações que sempre existiram? Continuem com a reflexão. 8 horas e 18 minutos. A Cidade FM deseja um feliz aniversário ao Justino Ubaca, por ocasião do seu aniversário hoje. Feliz aniversário, Ubaca!

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0: 8 horas e 30 minutos antes do bazar das cidades comerciais, recuperamos este som de Joy Steel, Nalo, G-Steel, still representing sucesso.
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1: 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Vamos ao bazar da Cidade FM. O habitual espaço para vender a sua marca, produto ou serviço, 8 horas e 33 minutos. O telefone já toca, o número é 843497 para você vender aqui a sua marca, produto ou serviço, fazer a sua publicidade de borla. 843497. Agora ligue.

0: Bom dia.
1: Bom dia, Manuel. 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
0: 97-942-922.
2: Obrigado, Fernando.
0: Obrigado.
2: Bom dia. 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Bom dia,
0: pastor. Pastor Gabriel, não desliga. Pastor Gabriel. Pastor Gabriel. Pastor Gabriel, essa coisa de marrandismo é de há muito tempo. Aquela tua amiga lá daquele programa lá disse assim: Niniga Street, na mulha unicaíne. Essa coisa de marrando. Essa coisa de marrando é de hoje, sabe? Niniga Street, na mulha unicaíne. Epa! Uma vovó! 8434-97, bazar da cidade, bom dia!
3: Bom dia, Manuel. 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Muito obrigado.
0: Obrigado. 84-34-97. Imagens televisivas mostram moçambicanos a entrar para o país. Mesmo sem documentos, regressam, alguns com apenas um plástico na mão, de calções e chinelos. Bom dia!
4: Bom dia, Manel. 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Obrigado.
0: Obrigado. Encerramos o Bazar da Cidade FM. Amanhã mais. Recuperamos o som do Joy Steel, Nalo GC, ao lado do Flash e do Chacal Steel Representing.
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nós precisamos parabenizar aqueles que... A vida, você lembra, a que vida. Trabalham e trabalham bem. O Instituto de Ciências de Saúde de Maputo realizou uma atividade semana passada. Massagens. No momento em que vivemos pressão, a pressão da vida está a destruir a saúde de muitos. Muitos estão a padecer de várias doenças. E às vezes não são doenças que têm que ter aquele tratamento intensivo com choques térmicos, etc. Não. Uma simples massagem, relaxamento. Eu quero parabenizar, é preciso parabenizar aí ao Instituto de Ciências de Saúde de Maputo, parabenizar a sua direção, parabenizar os profissionais que organizaram aquela feira, uma feira interessante. Você passava por ali, faziam-te uma massagem interessantíssima de relaxamento mesmo, hein? Uma massagem de relaxamento, você relaxava, uma boa parceria que eles fizeram. Parabéns aí, hein? Nós temos que parabenizar pessoas que trabalham, né? Não só mandamos críticas. Instituto de Ciências e de Saúde de Maputo. Parabéns, esta parceria foi muito bem conseguida. E continuem com o vosso trabalho, continuem a desenvolver atividades interessantes. Deixe

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Vamos às recordações. Três sons, três momentos, três épocas. Começamos com esta som de MC Roger, Mr. Arsene, Buyani Mekina. Everybody come and dance. Clássicos.

Clássicos da música moçambicana, MC Roger ao lado do Mr. Arsene, Buiana e Miquina. Um abraço aí para a minha team Barricão. Um abraço aí para o Paulo Mbiza, para o Virolo. Virolo está a fazer estragos. Sábado de manhã no Petisco. Temos que ver cara de quem está cozida e quem não está cozida. Concorre o Esquava, concorre o Simbine, concorre o Paulo Mbiza, concorre o Virolo e concorre o Chavane. Sábado de manhã, nós vamos ali no nosso Petisco. Quem tem cara cozida? Ela

0: Três sons, três clássicos, três momentos agora para ouvir. Phil! O PDK. 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
1: Tchau.
0: Sair sábado, quando tens programa.
1: É para pi.
0: Tens pôr um chinelo e pipoca. Ir ao barrigal, demais pipoquinhas. Depois nos encontram no barrigal. Esse é o Elder Mendes. Fugir, sair de casa a fugir.

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clássicos da música moçambicana hoje. Três momentos, três recordações. Não fica 14.

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9 horas e 24 minutos. Conheça agora o horóscopo do dia. Previsões completas para amor, saúde, dinheiro e trabalho neste primeiro dia de julho. Atenção! Horóscopo para 1 de julho. Vamos ver como é que vai começar o mês. Já. Vamos ver como é que vai começar o mês. No dia de hoje. Carneiro ou Áries, nascidos de 21 de março a 19 de abril, amor. O dia favorece novos começos, seja sincero com os seus sentimentos e evite agir por impulso. Saúde, boa disposição física, mas respeite os seus limites. Dinheiro, evite compras por impulso e organize melhor o orçamento. Trabalho, a sua determinação poderá abrir portas para novas oportunidades. Touro, nascidos de 20 de abril a 20 de maio. Amor, demonstrações de carinho fortalecerão a relação. Para os solteiros, alguém especial poderá despertar interesse. Saúde, mantenha uma alimentação equilibrada e cuide do descanso. Dinheiro, dia favorável para poupar e planear o futuro. Trabalho, o seu esforço será reconhecido. Gêmeos, nascidos entre 21 de maio e 20 de junho. Amor, a comunicação será o segredo para evitar mal-entendidos. Saúde, evite sobrecarregar a mente com preocupações. Dinheiro, uma oportunidade de ganho extra poderá surgir. Trabalho, criatividade e rapidez de raciocínio estarão em destaque. Passamos para o signo de Caranguejo, também conhecido por Câncer. Nascidos entre 21 de junho a 22 de julho. Amor, o coração estará mais sensível. Demonstra o que sente com naturalidade. Saúde, procura descansar e cuidar do equilíbrio emocional. Dinheiro, cautela antes de emprestar dinheiro ou fazer investimento. Trabalho, a saúde, a sua, bendito, trabalho, a sua dedicação poderá trazer resultados positivos. Leão, nascidos entre 23 de julho a 22 de agosto. Amor, o romance está favorecido. Aproveite para fortalecer os laços afetivos. Saúde, energia e vitalidade em alta. Dinheiro, boas notícias podem surgir na área financeira. Trabalho, o seu talento poderá ser reconhecido. Virgem, nascidos entre 23 de agosto a 22 de setembro. Amor, evite críticas desnecessárias. A compreensão fortalecerá a relação. Saúde, atenção ao stress e ao descanso. Dinheiro, um bom momento para reorganizar as finanças. Trabalho, organização e disciplina serão recompensadas. Balança, também conhecido pelo signo de Libra, nascidos entre 23 de setembro a 22 de outubro. Para hoje, amor, dia favorável para reconciliações e conversas importantes. Saúde, busque equilíbrio entre corpo e mente. Dinheiro, pequenas oportunidades financeiras poderão surgir. Trabalho, parcerias e trabalho em equipe estarão favorecidas. Escorpião, nascidos entre 23 de outubro a 21 de novembro. Amor, evita alimentar desconfianças. A confiança será essencial. Saúde, cuide da sua energia emocional. Dinheiro, analise bem antes de tomar decisões importantes. Trabalho, estratégia e paciência trarão bons resultados. Passamos agora para o signo de Sagitário. Os nascidos entre 22 de novembro a 21 de dezembro. Amor, o desejo de liberdade poderá gerar alguns conflitos. Dialogue com sinceridade. Saúde, boa disposição geral. Dinheiro, novas oportunidades podem surgir através de contatos. Trabalho, um novo desafio poderá impulsionar a sua carreira. Capricórnio, nascidos entre 22 de dezembro e 19 de janeiro. Amor, demonstre mais carinho e atenção às pessoas que ama. Saúde, evite excesso de trabalho e respeite o tempo de descanso. Dinheiro, estabilidade financeira, mas mantenha a prudência. Trabalho, o reconhecimento pelo seu empenho poderá chegar. Passamos para o signo de Aquário, nascidos entre 20 de janeiro a 18 de fevereiro. Amor, uma surpresa agradável poderá alegrar o seu dia. Saúde, cuide da qualidade do sono e mantenha uma rotina saudável. Dinheiro, ideias inovadoras poderão gerar bons resultados financeiros. Trabalho, a criatividade será o seu maior triunfo. Peixes, nascidos entre 19 de fevereiro a 20 de março. Amor, o romantismo estará em alta. Aproveite para fortalecer os laços afetivos. Saúde, preserve a sua tranquilidade e evite ambientes negativos. Dinheiro, a intuição poderá ajudá-lo a fazer boas escolhas. Trabalho, cooperação e sensibilidade abrirão novos caminhos. Mensagem geral para 1 de julho.
O primeiro dia do mês traz energia de renovação, recomeços e novas oportunidades. É um excelente momento para definir metas, abandonar hábitos que já não fazem sentido e seguir em frente com confiança. Acredite no seu potencial e faça deste mês um período de crescimento, equilíbrio e conquista.

A mim só me resta desejar para si um feliz julho. Muito sucesso para si.

0: conjugamos a música no mais alto sentido de qualidade. Deixa-me só cantar um parabéns a você aqui. 9h40.
1: Disse o Maurel e o Demelo, em tudo concorda.
0: Deixa-me cantar aí um feliz aniversário para o Salomão Domingos Romão, o meu colega lá dos transportes. Cota, como eu costumo tratar-lhe. Feliz aniversário, Salomão Domingos Romão. Deus te abençoe rica, poderosamente, abundantemente. Que esta data se renova pelos próximos 2026 anos. Sempre com essa mesma energia, essa boa disposição. Deixa eu cantar para ele, até ligando para ele, né? Deixa eu ligar para o meu colega aqui. Cantar para ele ficar mais feliz, já? Oh, oh, oh.

0: Está aqui o Cota. Feliz aniversário. Tudo de bom para si, hoje, amanhã e sempre. Ok?
1: Muitíssimo obrigado. Muito obrigado, colega.
0: A Rádio Moçambique agradece os serviços prestados desde 1900. Quase a reforma agora. Parabéns, parabéns. E ainda contamos consigo para os próximos tempos, ok?
1: Tamo junto, meu irmão.
0: Parabéns.
2: Quero que esteja ao meu lado neste dia tão especial.
0: Se não, vão chegar na reforma com desgosto. Ah, Elder Mendes, jogador, feliz aniversário para mim. Meu feliz aniversário. Romão Domingos, Romão. Também aproveito para desejar um feliz aniversário ao Dionísio Marrengula. Também aqui da Rádio Moçambique, da Catembe. Parabéns, parabéns, parabéns. Feliz aniversário também para Leia Xingubo. Leia Xingubo.
2: Aos meus amigos, quero que
0: parabéns.
2: Ao meu lado neste dia.
0: Também é aniversário do Armando Dimande, aqui da RM também. Parabéns. Meus colegas também estão sempre ligados, é sempre ligados.
2: Sejam ao meu lado.
0: Sempre conectados à Cidade FM, é mesmo assim. Parabéns.

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Ok, ok, até amanhã. Já está aqui a team que vai me substituir, assumir a emissão da Cidade FM, a Ilávia, a Gisela, e sempre com uma visita. Rolando, chega lá no 12 de ouro, estou a pedir, ok? Amanhã me dizerem se ele veio ou não, ok? Está virgem. Ok, tchau!

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1: Bom dia, bom dia, bom dia, bom dia, bom dia. Rudine, zishile, nichite, mamuka, ujambu, machero, salama, salama alaikum, gutei morgen, salakum, siambonani, molo molwene, nichite. 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How are you? How's it? Como vos allez? Como é que vocês estão? Moinho Kupfuka! Bom dia, meus amores! Bom dia, Julho! Bom dia, mês 7! Bom dia! Bem-vindo, sétimo mês do ano! Bem-vindo, meu querido, minha querida ouvinte, meu vibrador, minha vibradora. Bom dia! A querida Máxima Gisela em Apulo já chegou. Vamos juntos à câmara da radiofonicamente até às 14 horas. Bem-vindo.

0: 32 minutos depois da hora 10, para trás, a música do futuro. Eu prefiro chamar assim, a música do futuro. Provérbios de pai para filho, sabedoria que a Bíblia ensina para os filhos. E não só, inclusive para os próprios pais. Um pouco disto também é apreendido aqui no programa. Atenção, tem aprender e apreender. Então, aqui também se apreendem estes ensinamentos. E depois, nesta altura, agradecer-vos a todos pela audiência, pelo carinho, pelas mensagens, que já são inúmeras mensagens, o que significa que a audiência já está em alta. Como vocês são incríveis, quem seríamos nós sem vocês? Obrigada, meus amores, obrigada. Maravilha. Eu gosto desta música, hein? Aí, tem grandes vantagens também. Tem grandes vantagens. Para além de que são pessoas que estão a ter a oportunidade. Pessoas que não são cantoras, hein? Mas têm um pouco de alguma coisa. Têm alguma coisa, melhor dizendo, para ensinar. E usam destas plataformas. E para poder também abrir a nossa mente cada vez mais, permitiram com que possamos refletir ainda mais em torno do que vivemos atualmente, né?
1: Senta aqui comigo.
0: Deixa eu falar. Estou aqui agora também para olhar para as vossas mensagens. Acho que já temos recebido com muita gratidão os áudios, então nem falo. Deixa-me revelar-te aqui o número para que, ao qual, aliás, possas mandar a tua mensagem de texto ou áudio, WhatsApp ou não. Estás a usar uma bombinha, não tens um smartphone, não tem problema, deixa o teu texto por SMS normal, eu vou fazer a leitura no momento certo. E a primeiríssima do dia hoje é a Dinha da Matola, Claudina, Dina, assim é que é. A Dina diz: bom dia, mana Gisela, como está? Cá vamos indo, estou engripada, mas estou na escuta. Ok. Rápidas melhoras para ti, minha querida Dina, sempre presente. Agradecemos imenso por estar sempre aí, por não nos deixares sozinhos. O Buers diz: bom dia. Mana Gisela e Lávia Rolando, bom dia, vibradores. Vai o meu abraço a todos os colaboradores da rádio. Muito obrigada, Buer. Ele que diz: pare de procrastinar ou adiar. Hein? Até quando vais esperar pelo momento certo? Até quando vais esperar para que as condições sejam ou estejam perfeitas? Sabes quando vai acontecer? Nunca. Nunquinha. Você não precisa, ou tu não precisas esperar para que tudo esteja em perfeitas condições para poder pôr o teu plano em ação. Esse plano pode não ser executado nunca. O melhor é seguir em frente com o que existe, com os recursos disponíveis, com o conhecimento que possui, com o tempo que possui, ok? Porque não existe o melhor dia para fazer. Você só precisa, ou tu só precisas começar a fazer. E o melhor dia de começar é today, hoje. Começa hoje, ame hoje, perdoa hoje, faça a ligação telefónica hoje. Não espera o amanhã perfeito, provavelmente nunca chegue, ok? E Dalina Eloy diz: quando tentas viver a vida do outro, acabas por abandonar a tua. Ninguém se tornaria extraordinário a construir a história da outra pessoa. Hoje guarde certos segredos para si, porque o seu amigo tem outro amigo que não é seu amigo. E profundo. Bom dia, manas e mães vibradores com e sem pilhas. Boa quarta-feira para nós. Atenção. Hoje guarde certos segredos para si. Porque o seu amigo tem outro amigo que não é seu amigo. E é muito verdade, é muito verdade. E Dalina Eloy: tenho amado os teus textos, até porque já estão mais curtos, e assim sendo, facilmente a gente compreende. Agora sim, Dalina, hein? Agora sim, dá para compreender muito bem os teus textos. Parabéns, bebê. Obrigada. André Pequenino manda todos os dias cerca de 7, 10, 15 mensagens motivacionais. Eu fico sem saber qual ler. Depois, o que mais me dói é que são todas elas importantes de se refletir. Mas o tempo o tempo, vocês, acabo lendo algumas só, como são curtitas mesmo, acabo lendo só algumas. Ele diz assim, nesta aqui: Junho, obrigada, obrigado por cada passo, por todo o cuidado, aprendizado e superação. Oi, Julho, chegue com leveza, novas bênçãos, boas surpresas e muita fé. É o desejo do cidadão e ouvinte assíduo desta magnífica rádio desde a data da sua inauguração até então.

0: da mensagem que animamos. Uma Lozinho, uma Lá Rafael, diz bom dia a todos, em especial aos meus filhos Wesley, Eloy, Killian, Raika e Kembita. Vamos lá ser felizes, meus amores, amando-se. Beijinhos, Gisela, e love Rolando. Abraço, Rolando. Amor, não é para doer, então love, vamos com tudo. E quando começar a doer, vamos tomar comprimidos de conversar. Não aguento. Tchê! Quando começar a doer, vamos tomar comprimidos de conversar, beijar e fazer tudo o que não dói. Malozinho, malozinho. Gostei do texto. Gostei do testículo com X, atenção, fiquem calmos, respirem fundo, bebam água. Gostei do testículo, testículo com X é texto pequeno, vocês. Dá licença nos vossos pensamentos. Olá, Managi, bom trabalho e uma quarta-feira feliz para todos nós. Já acordamos, estava muito frio, estava, pois, com cacimba até perto das 8h30. Tinha cacimba ainda, e há um ar gelado. Uf, senti esse frio. A Isa diz, mas quando bateu 10, o sol apareceu junto com a mana para aquecer os nossos corações. Maravilha. Bom dia. Beijo. Isaura. Obrigada, Isaura. Vá para ti. Canimambo, bebê. Obrigada. Mais mensagens. Como são muitas. E vocês como me gostam. Ah, é não. É assim mesmo. Bom dia, vibrador. A nossa comandante chegou com muita drena, embora sacudir toda a tristeza, desânimo e gesta bubas. Maulele. Peço a música Bom Ânimo, de Mais Bênçãos. Está bem, eu vou pesquisar aqui, está bem? A Fernandel. Fernandel Maulele. Maulele. Obrigada, grande homem. Que animambo. Bom dia, Managi. Bom dia, Tónico. As palavras podem até te conduzir ao inferno, mas o silêncio por si só não leva ninguém ao céu. Bom dia, Tónico Inhabanga. Obrigada, Tónico. Um beijo especial para ti. Estamos juntos, cara. Canimambo. Devíamos ser ensinados a não esperar por inspiração para começar algo. Ação sempre gera inspiração. Inspiração raramente gera ação. Bom dia, mana da voz. Saudações a todos os vibradores. Desejo uma semana abençoada. Peço a música Ritmo da Lusofonia, com o título Amiga Bandida. Aqui, Jornando. Sempre presente, grande Jornando. Canimambo, cara. Um abraço e boa escuta. Até as 14 horas estamos aqui. A Câmara da radiofonicamente. Obrigada. Agira, Momad, agiradamente. Ela diz: acredita em si mesmo e você será imparável. Cada dia uma nova oportunidade para brilhar. Que hoje seja um dia repleto de sorrisos, alegria e boas surpresas. Comece o dia com leveza, comece o dia com calma e tudo fluirá melhor. Que a paz seja o seu ponto de partida hoje. Que Deus abençoe seus passos e ilumine o seu caminho hoje, amanhã e sempre. Gisela de Chile, Laísha, bom dia. É a mensagem da Agirada. Agiradamente, na Cupenda, na Cufeva, na Corrandes, agiradamente. Obrigada, minha querida. Vamos aos áudios. Ai, saudades da voz da Minimi. Vamos escutar? Bora.
1: Bom dia. Bom dia. Salama. Salam alaikum. Bom dia. Bom dia, Managi. Bom dia, Manailávia. Bom dia, amiguinhos. Feliz uma quarta-feira abençoada para todos, tios. Bom trabalho para todos, tios. Boas aulas para todos, meus amiguinhos. Beijinhos.
0: Te amamos, bebê. Eu mais ainda. Minimi. Eu sei que tu não aguentas com esta música.

0: 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Bom dia, gente boa. Aqui em Potência Jordão, Oxanga. Diretamente do bairro de Laulane.
1: Yeah.
0: Estou Onis.

0: Qual quarta-feira do dia?
1: Ih, não aguentei, estou on, oníssimo.
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1: Oza. Obrigada, Jordão, que não é Tseco. Mas o Tseco também já nos escreve aqui. Diz alô, alô, alô, alô. Obrigado do meu escritório. Abraços. Esse é o Jordão falso. Eu sou o verdadeiro. Será? Tseco! Já temos dois Jordões. Jordões. Já temos dois com o nome Jordão aqui.
2: Bom dia, Mana Gisela.
1: Bom dia.
2: Minha primeira vez.
1: Já, yeah, deu para perceber, áudio de 1 minuto às 10, é a primeira vez mesmo, mas és bem-vinda, sempre serás.
2: Nath, a mandar áudio, mas sempre eu escuto. Mana Gisela, tua voz tão bonita, bonita, bonita, bonita, que Deus te deu para levantar as pessoas, mesmo estando triste. Eu, quando estou triste, quando eu escuto já... Quando começa o teu programa, eu fico tão alegre, tão alegre. A Mana Gisela, levanta, levanta o astral das pessoas. Eu te amo, Mana Gisela. Eu te amo muito, muito, muito, muito, muito, muito, muito, muito, muito mesmo. Muito mesmo. Que Deus abençoe a sua vida, a sua família. Continue mais colocando mais a graça nessa tua voz para levantar as pessoas.
1: Aleluia.
2: O Senhor colocou a Mana Gisela neste mundo para alegrar as pessoas.
1: Não tenho dúvidas. Alegro-me a mim também, hein? Faz-me bem a mim também. Daqueles dias em que eu saí de casa com meus problemas, minhas coisas, meus problemas, meus estresses. Chego aqui, de repente às 14, já estou mais leve. Estou mais leve, mais descansada. E enfrento com mais leveza. Só pode ser coisa divina mesmo. Mas nem tenho dúvidas, é assim. Obrigada, minha querida. Como é que se chama? Marta Chavanguane. Obrigada, Martita. Amém, aleluia. Que Deus abençoe a ti também e família. Obrigada, tá bom? Obrigada de coração. Mais áudios temos aqui. Vamos ouvir.
3: Bom dia, Mana Gi. Seja bem-vinda.
1: Aqui
3: desse lado, Carla, do quilômetro 16. Oi, oi, oi, Mana. É só música de...
1: Que bom, Guilê.
3: Que bom, Lile. Tililoca. Eximinga, olá. E Tchelelene, pedimos a colegas do grupo ouvintes o que? E remédio de sinusite, vocês, alguém conhece a cura de sinusite, ajuda, socorro.
1: Epa, epa, epa, está sofrendo de sinusite, está a passar mal, Carla, Carla, alguém ajuda, por favor, se alguém tiver alguma ideia, pode deixar aqui, algum remédio caseiro, ou talvez, ir ao médico também há de ser importante, né, Carla? Ir ouvir a opinião do médico, vai lhe fazer análises, vai avaliar o estágio, o nível da tua sinusite e vai te medicar algo, receitar assim, que é algo mesmo bom para ti, tá bem? O teu organismo, o teu peso, tudo, tudo, tudo, tudo. Mas se houver algum remédio caseiro que não envolve. Bem. Nem sei, é sempre bom. O que é lá? Ele vai fazer bem por esta buba.
4: Vocês que não envolvem?
1: Que não envolvem esta buba? Eu não quero chegar aí. Não, mas curandeiros também, os bons, os de verdade. Podem. Não, esta buba são os de mentira. Os de verdade podem dizer: Maná, pega essa erva aqui, ferve, ou pila, toma água dele assim, uma colher por dia. Pode ajudar. O problema de gestabubas é que a classe está manchada. É você que falou, Bé. Isso aí é o quê? Esse gesto aí de. É o que é isso aí? Ah, isso aí é o quê? É? Lhes conheces? Os espíritos, quando virem aqui, vão fazer isso. Os meus tingulubes são aqueles que, quando fazem, toda a gente começa a rir aqui. Esse sim, desse, eu posso invocar. Da Rádio Moçambique, nem me conhece. Eu cheguei há poucos anos aqui. Ih, você. Duas fofocas, não sei de nada. E lá não falou nada. Eu sei de nada, eu que lá vai estar a falar.
4: Eu disse, os da rádio Moçambique, o passado.
1: Eles eram o quê?
4: Te conheces, estás aqui na rádio.
1: Se eu não lhes conheço, eles também não me conhecem, eu full stop. Ah, por isso não deixa dizer que as 12 cheiram a mandioca aqui. Ah, estamos a brincar, pá. Estão a acreditar. Não acreditem. Ah, estamos a brincar, pá. Qual é a instituição, a casa que não cheira a mandioca às 12 ou às 17?
4: Pode cheirar mandioca com outro problema.
1: A mandioca que ninguém está a ferver. Nunca senti cheiro de mandioca às 17 andares numa zona assim.
4: Rua, já.
1: Então?
4: Qual é o problema?
1: Ai, miele, mano. Eu disse, vamos trabalhar. Papai Chapo já disse, vamos trabalhar. Só... Quero me fazer falar esta tia aqui. Eu não sei de nada.
5: Oxitoles. Bem-vinda. Bom dia, mami. Bom dia.
1: Bom dia.
5: A Tassine, querida máxima. Vibramos até muito perto das 14 horas. Oh, essa é minha mami. Que alegria te ouvir. Yes. O Guile, macaguei, o Guile.
1: Oba! Niabonga. Ih, 2 minutos e 59 segundos in this time. Ai, bom. Como diz Joyce, ai,
6: bom. Bom dia, minha filha, amiga.
1: Meu pai,
6: Gisela
1: amigo.
6: Gisela Nhampulo. Ei, pastor Gabriel. Agora estou aqui no N4. Em direção a Matola.
1: Ok.
6: Vou em Molotane para fazer o meu trabalho de jardinagem. Muito obrigado, coração do bom trabalho aí. A música de hoje. O Caca.
1: É aniversariante. É aniversariante do dia, Mantino. Justino Baque é aniversariante do dia hoje.
7: Bom dia, Managi. Como é que estás? Quarta-feira com muita moral. Alô? Quarta-feira. Vamos lá trabalhar, meus irmãos. Estamos já em 1 de julho. Segundo trimestre do ano a iniciar. Yes, semana G. As minhas meninas me olhançaram aqui, dizem que não ouviram teu comentário. Escutou o áudio delas já, mas já não estavam aqui. Lechera, ela escuta. Bom dia.
1: Ok. Much love.

0: resposta!
1: Meu Deus, quanto amor! Amor em grupo! Ai, como eu vou superar isto! Meu Deus, me ajuda! Não tenho estrutura para agradecer tamanho carinho, tamanho amor. Obrigada, minhas princesas da carinha do The General. Obrigada. Team Rasula, obrigada. Do coração.
2: Uau! Bom dia, mais um dia de vida. Butterfly!
1: Das FM!
2: Gamula, da voz, a irmã que a vida me deu.
1: Pois
2: Gisela
1: é.
2: Nyampulu, querida Máxima. Estou bem, graças a Deus. Mesmo com problemas.
1: Não há problemas.
2: Não há problemas. Suga Sator! Nyamba áudio. Às vezes chega essa tarde e diz: ah, hoje não faz jato. Suga!
1: Uyale kulile, hamba!
3: Bom dia, Gisela. Bom dia a todos os mais jovens. Bom dia a todos os americanos. Bom dia, Cidade. Bom dia, Rapidade. Bom dia, meus amigos.

0: É o dia de...
1: Qual é? Tô à espera, não recebi ainda, tá bem? O áudio da menina Shaquila, não recebi ainda. Yeah, aqui no grupo, guys, olá, minha família, cidade.
2: Bom dia, Gisela, bom dia, Ilávia, bom dia, Yulet, bom dia, Xanga, bom dia, Denise, sogro, avó Delina, avó Bia, Faninha, Betinha, Yoyo, Felipe, Mofueca, Lolo, Nelson, Michela, Ezequiel. E, Nina, mando um grande abraço a todos os ouvintes. Gisela, peço aquela música de... Na na na na na, vai aquele, vai. Mais ou menos assim, aqui o próprio e o único general na reserva, desde o tempo colonial, numa boa, a Lama foi o próprio dog da Magdalena. Tchau.
1: Tchau, tchau. Nara aquele, mo, vou tocar. Escutem só esta aqui. O aniversariante do dia, Justino Baca, Manutino. Escutem a letra da música.

0: É uma antena.
1: Neste dia 1 de julho, desejamos feliz aniversário ao cantor Ubaca.

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2: amarga, doga da mangalene. E não aguente, a marca também ficou. Toca Satana, in the name of Jesus. Sai da vida dessa pessoa que anda a atormentar. Sai! Lávia, estás a pegar a tua testa? Estás a bater a tua testa? Tipo aquilo que faz o pastor para o apóstolo Honório. Toca Satana! Não está a libertar, está a rir. Go out.

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0: Whoa. Grand musica. Grand louvor.
2: Satana jinanda ula.
0: O Espírito chegou, meu. O Espírito Santo entrou, meu. Ih, maloche, ele vamos orar. Sai agora mesmo. Interessante isto, hein? Parece brincadeira, mas quem está a levar isto a sério está mesmo a ficar liberto, hein? Sejam todos libertos e tenham o dia mais leve, cheio de paz, de alegria, de amor, de bons bem-estar, sucessos e grande produtividade. Que consigas levar pão à tua mesa, consigas alcançar o teu sonho, o teu objetivo. Se for divino, mais ainda, melhor ainda, tá bom? Que tenhas sucesso, que logres os teus maiores e especiais intentos neste 1º de julho, neste mês 7 do ano 2026. São os nossos sinceros votos, pedimos que a quem é de direito que possa receber e dar-vos também a medida que também forem dar, tá bom? Leva-nos este comentário para a rubrica Tu Sabias Que?
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0: Pois bem, cá estamos já para conhecer algumas curiosidades interessantes da rubrica Tu Sabias Que? Sabias que o Instagram testa a versão para televisão, para TV e entra em disputa direta com o YouTube? É isso mesmo que tu ouviste. O Instagram começou a testar uma versão do aplicativo para TV e com isso passou a ampliar a sua estratégia de vídeos longos, entrando de forma mais direta na disputa com o YouTube no consumo dentro da sala de estar. Além disso, a novidade faz parte de um movimento maior da Meta para expandir o alcance da plataforma além dos celulares. Uou, maravilha! Que a Meta iniciou os testes do Instagram em Smart TVs, começando por modelos da Samsung nos Estados Unidos. Desta forma, o aplicativo passa a funcionar em aparelhos lançados a partir de 2020, também em plataformas como Amazon Fire TV e Google TV. Uou! Além disso, a empresa aposta na ideia de que a experiência na TV é mais coletiva. Por isso, o novo formato busca facilitar o consumo em grupo, permitindo que pessoas assistam juntas e retomem conteúdos que começam no celular. Com essa versão para TV, o Instagram também passa a explorar formatos mais comuns do YouTube. Entre eles estão vídeos horizontais, conteúdos mais longos, séries em episódios e transmissões ao vivo. E enquanto isso, a Meta reorganiza o conteúdo em canais temáticos como desportos, humor e criadores. Ou então, freelancers não, chamamos. Como é que se chamam aqui esses famosos de agora, das redes? Influencers, ok. My God. Assim, a empresa tenta facilitar a descoberta de vídeos e reduzir o tempo de escolha do usuário. O sistema também começa a incluir stories na TV. Stories na TV? Oh, interesting. O que amplia ainda mais a interação, ou melhor, a integração entre celular e tela grande. Uau! O futuro já chegou, guys. O futuro é hoje. O futuro já chegou. O teste do Instagram para a TV mostra uma mudança importante na forma como a plataforma quer atuar no mercado. Desta forma, a Meta amplia a sua presença no consumo de vídeos e entra de vez na disputa pela atenção dentro da TV conectada. Talvez assim não teremos pais e filhos distantes dentro da mesma sala. O pai, a mãe, os filhos vão poder acompanhar os stories todos do Instagram Só que é pá, quando os conteúdos ficam um pouco assim também, vai ficar assim, ainda mais assim. Mas está melhor, está melhorar a coisa, hein? Outra coisa, o pai está no seu telemóvel, a mãe idem, a criança no seu tablet. No fim do dia ninguém conversou. Ah, complicado. Tenho uma ideia. É só entrar num site seguro e avançar. Criança alimente falando. 15 minutos depois das 11. Tu sabias quais é que são as plantas que exalam perfume quando anoitece? As rainhas da noite, as damas da noite. Quem são elas? Nunca tinhas ouvido antes falar? Sim, existem algumas plantas que libertam ou intensificam o seu perfume ao anoitecer para atrair polinizadores noturnos. E lá, fia, como não é polinizadora, pensa que estão desta buba, estou a cozer mandioca. Outros pensam que é batata frita à noite. Mas são plantas, guys. Assim são muito supersticiosos. Parem com isso. São as plantas a fazerem o seu trabalho. É só o quê? É capim? É, cada capim com sua natureza. Então elas fazem isso, as plantas, para atrair polinizadores noturnos, como as mariposas, os morcegos, são as principais espécies com essa característica. Aliás, as principais espécies de plantas com características de atrair polinizadores ao exalar o seu perfume à noite. São chamadas dama da noite ou rainha da noite, a mais famosa e clássica, dama da noite ou rainha da noite. Suas pequenas flores abrem ao escurecer e exalam um aroma doce e muito intenso, capaz de perfumar todo o quintal. Depois tem a jasmim da noite. Assim como algumas variedades do jasmim comum, libertam uma fragrância inconfundível e doce, que se torna muito mais forte, né, após o pôr do sol. Tem também a gardênia. Possui flores brancas e vistosas que exalam um perfume extremamente doce e marcante, intensificando durante a noite. Intensificando o seu aroma durante a noite. Então só brilhas mais à noite, querida. Sério. Tem também a primula da noite, ela que desabrocha exatamente ao entardecer e exala um aroma suave, semelhante ao limão, até o meio-dia seguinte. E depois temos a Madre Silva. A Madre Silva, uma trepadeira muito aromática que liberta um perfume muito mais forte e adocicado quando anoitece. Conheceste aqui agora alguns nomes de algumas queridas plantas que de noite tornam-se ainda mais charmosas, atraindo aqueles que são os seus polinizadores: mariposas, morcegos e outros fracos. És uma dama da noite, Lávia? Consideras-te? Do dia? Então não tens muita visibilidade. Onde passas, tudo para. Ixi! Desculpa a pergunta. Mas e agora? Já deves, pelo menos alguma vez na vida, ter ouvido que não se pode dormir com plantas naturais dentro do quarto. Lembras, na escola primária, quando os professores diziam que pode-te sugar todo o oxigênio, então morres. Quem nunca antes ouviu? Mas agora, os pesquisadores podem te revelar algo diferente. Dizem que é um mito popular. Dormir com plantas naturais no quarto é seguro. E, na verdade, um mito popular de que fazem mal. A crença de que competem por oxigênio à noite é cientificamente infundada. Então, sempre nos enganaram na escola primária? Foi tudo um engano, tudo uma mentira? Será? Dizem que o consumo de oxigênio delas, das plantas, é irrisório quando comparado ao de uma pessoa ou animal de estimação. Ok. Mas o que acontece à noite, no processo noturno? Durante o dia as plantas produzem oxigênio através da fotossíntese. Isto também estudaste? Sim. À noite, sem luz solar, o processo inverte-se e elas passam a absorver oxigênio e a libertar dióxido de carbono, aquele famoso CO2 da química. Dióxido de carbono. A realidade dos gases, o volume do CO2, o dióxido de carbono, libertado por uma planta, é tão insignificante que seria necessário transformar o quarto numa floresta fechada para sentir qualquer efeito. E o seu companheiro de quarto, ou um animal, né, de estimação, consomem e emitem muito mais gases do que um vaso com plantas, tá bom? E atenção a alergias também, é preciso ter atenção a alergias. O principal cuidado a ter não é com a respiração, e sim com o desenvolvimento a alergias, ou de alergias. Plantas com floração intensa, perdão, ou excesso de pólen, podem desencadear crises em pessoas com rinite ou asma. Pois, e o excesso também da rega, está sempre a regar a planta, pode acumular mofo no solo, o que agrava problemas respiratórios. Talvez daí o problema que tu pensas que seja outro. Aquele mito popular de que a planta vai te tirar ou sugar todo o oxigênio e até tirar a tua vida. Oh, dizem que é mito. Os pesquisadores, sabias disso? Agora já sabes. Vais também saber a quantas vem a moeda neste 1 de julho do ano 2026. Segundo o Banco de Moçambique no seu site, o dólar a compra a 63.27 e a venda a 64.53. O rand a 3.85 a compra e a venda a 3.93. O euro, por sua vez, a compra a 72.14 e a venda a 73.57. O estado do tempo para a capital do país, Maputo, hoje pode atingir 26, agora com 24. Beira pode atingir 25, agora com 24 também. A semelhança de Maputo, Tete pode atingir 31, neste momento com 28. 8 graus Celsius, dia de bom sol, muito sol. Nampula, mais populosa província do país, pode atingir 28 de máxima, agora com 27. E Lixinga, a mais fresca do país, pode atingir 22, neste momento com 21 graus Celsius. E assim fechamos a rubrica Tu Sabias Que, são 3 da semana, primeiro dia do mês 7 do ano 2026. Bom dia e obrigada pela audiência.
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1: C'est d'un peu.
2: Minutos depois da hora 11. Esta música eu quero dedicar ao Maló Rafael. Maló, tá aí a música. Dá dinheiro na tua babe, Next Diamond. Ah, não só para o Maló, para todos os rapazes. Rapazes ligados à cidade a esta altura. E boa escuta, meus queridos. Até já.

0: Ainda, juro.
1: Alô, alô, Giselo. É. Agradar a parceira não é dar dinheiro. É. Sai daqui, suca Satana, se esta pupa.
0: Sai, você é Satana, viu?
2: Muito obrigado, mas não precisava nos dedicar.
0: O quê? Ficam todos sentidos, tocados. É. E quando eu passo esta música, eu vos dedico. É o quê? Que se passa?
3: Pois só estás a querer procurar barulho? Porque vai começar a falar de cabelo. Epa! O programa estava a correr tão bem, tão bem, tão bem. Tchau.
0: Olha só bem pro teu nome. Deixa de histórias. Ei.

0: Diarros, olha, tem razão. A carapuça cai muito bem. Encaixa melhor, hein? Gira também, hein? Serve muito bem a carapuça. Olá, Tunelga, bem-vinda, minha querida. Como é que tu estás?
1: Olá, Gisela, está tudo bem?
0: Concordas ou não concordas que eles
1: devem Eu concordo que tem que convidar também a Baby para o restaurante Clube de Tênis, para um jantar.
0: Mas ainda, mais do que dar dinheiro, é preciso também que convide para o restaurante Clube de Tênis. Como não?
1: Para um jantar romântico, um almoço romântico.
0: Ai, meu Deus.
1: Claro, tem que sempre mimar a Baby, não tem como.
0: Agora, e vocês preparam tudo muito bem, preparadinho, romanticamente falando, para receber o casal, né?
1: Exatamente, perfeitinho. Quer pétalas? Nós vamos colocar pétalas.
0: Ai, meu Deus.
1: Velas? Nós vamos colocar velas.
0: Maló, estás a ouvir, né? E Dalina, fica sossegada, estamos a tratar de tudo. Maló, resolve isso, please. Please, tá bom? Yeah. Yeah. Então, Tunelga, para além dos momentos românticos, o que é que o restaurante Clube de Tênis prepara? 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
1: Exatamente.
0: Estão a ver aquelas plantas ali das quais falámos há pouco tempo na rubrica? Exalam ali no restaurante.
1: Exatamente.
0: Também. Exatamente. Nice. Por que exalam? Porque estão dentro do.
1: Exatamente, porque o restaurante está dentro do jardim botânico.
0: Obviamente.
1: Então, não tem como.
0: É. E bom cheiro, cheiro de plantas naturais, combina com uma boa refeição. O que é que prepararam para hoje?
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0: É hoje.
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0: 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Oh, maravilha. Então terá um patito ali.
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1: Exatamente. Também foi temperado com a laranja, então tem aquele sabor cítrico.
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1: 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Então, exatamente.
0: 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É também.
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0: 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Maravilha.
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0: 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Ai, maravilha. E para amanhã, o que é que pensam em preparar para nós? Quinta-feira, pernil. Posso adivinhar?
1: Não.
0: Ah, errei.
1: Sexta-feira aqui é o pernil.
0: Ah, sim.
1: Então, quinta-feira é a feijoada.
0: Com todos. Exatamente. Inclusive a Gisela lá dentro.
1: Exatamente. Toda bonita, brilhante.
0: Ah, tá uma brincar, pá. Então amanhã temos feijoada com todos.
1: Exatamente.
0: E vai ser acompanhado de quê?
1: Ah, a feijoada sempre é acompanhada de arroz. Como a feijoada é bem recheada,
0: okay.
1: Então a feijoada e o arroz é suficiente. E muitas vezes pedem takeaway. Pedem takeaway porque o arroz é bem a feijoada é bem recheada. Então.
0: Aquelas carnes todas ali dentro.
1: Exatamente.
0: E eu gosto muito da forma como vocês preparam o takeaway. É muito interessante. Na minha cabeça, takeaway é para você meter arroz diretamente nele, no takeaway. Mas aqui eu fui aprender, fui ver no restaurante Clube de Tênis que eles colocam um papel alumínio.
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0: Muito bom. Tá certo. Bom trabalho para ti, para vocês, lá no restaurante. Continuem a caprichar e alimentarem-nos devidamente, tá bom?
1: Tá bom. Obrigada. Ótima quarta-feira.
0: Beijinhos. Que tal uma visita pelas Américas? Não qualquer América, América do Sul.
2: Uma ligação fria.
0: Para ouvir Pedro Pecado, do grupo Menos é Mais, e Simone Mendes. Eu amo de paixão esta música, e quando eu amo, vocês também têm que amar, é obrigatório. Muito obrigada.

0: tem jeito.
1: Rapaz, eu preciso esquecer o cheiro dela.
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2: Ah, Virgínia, amiga da Ilávia. Nossa amiga da Virgínia. Eu estou a pensar que é uma música normal. Afinal, Ilávia até quer dizer-me que a Virgínia. A Virgínia é alguém no Brasil. Eu não sei, gente. Eu só sou comunicadora, mas as coisas de fofoca eu não sei. Os fofoqueiros é que sabem. Ah, tô brincando, pá. Tá dizendo que é cultura geral. Ok, agora é sério, vamos falar sobre o tema. Eu sei que vocês estão sedentos de termos aqui um tema, de falarmos alguma coisa sobre a nossa sociedade, sobre construirmos ou recuperarmos os nossos valores, né? Então, eis o dia. Olha, vamos falar hoje sobre aquelas pessoas, ou melhor, aquelas famílias que... As famílias de hoje, na verdade, só se encontram quando há eventos, quando há falecimentos, ou aqueles eventos em que praticamente é obrigatório que todos estejam lá. As famílias não mais se encontram para conviver, não mais se encontram para celebrar a vida, para enaltecerem uns aos outros. É o quê? O que é que acontece? O que é que está a acontecer? Que, até que, ainda que nos encontremos nestes eventos, falecimentos, velórios ou outros, até, eita, Nelga, quanto tempo, prima? Ei, primosa, temos que marcar um encontro, temos que sentar entre primas. Não passa disso. Não passa disso. Ah, os nossos filhos não se conhecem, até que um dia vão acabar se relacionando porque nós não nos encontramos. Epa, temos que marcar. Quando é que vamos? Vamos começar em casa de quem? Dindão. Ninguém quer oferecer o seu quintal, a sua casa, para receber o seu familiar. O que está efetivamente a acontecer, afinal? Que nós não estamos mais a sentar como sentaram os nossos pais. Nós crescemos a brincar com os nossos primos, irmãos, sobrinhos. Viajávamos para a terra natal. Hoje em dia, os avós da terra natal não nos conhecem. Tampouco lembramos-nos do caminho da terra natal. What's happened? O que está a acontecer com a sociedade? Vou falar de nós, os outros não nos interessam por agora. Mas o que está a acontecer com a sociedade moçambicana? Que muitas das famílias desta sociedade têm este comportamento. Só nos vemos quando vamos enterrar alguém. Quer dizer, o tempo só aparece, só surge quando o fulano perde a vida. Ah, então tens tempo para pedir uma dispensa, umas horas, para ir confirmar se a filha é cá com o nenê. É solidariedade, é confrontar, é confirmar, é pena, é o quê? O que que acontece conosco, afinal, que não mais nos damos tempo? Cada um vive a sua vidinha, do seu jeitinho, na sua casinha, ninguém mais quer sair de lá. O que é que está a acontecer, afinal, conosco? Podem ligar para 843497. Igualmente, podem deixar um áudio comentando ou deixando ficar a vossa opinião no 87-000-9790, WhatsApp ou SMS normal. Está aqui à vossa inteiríssima disposição para que possam fazer uso destes contactos, destas plataformas, para que também possamos perceber. Olha só, a Idalina diz assim: está difícil manager, hein? Está difícil.

0: Alô, desfalecimento, casamento do filho da tia com dinheiro. Com ti. Todos achamos que todos somos feiticeiros. É. O que ouvimos que a tia X é feiticeira. E até pedimos dispensa e só vamos ao cemitério e mais nada. Nem conseguimos ir a casa. Na hora de estar ali, né? Conversar, amparar, abraçar, distrair os entes queridos. Epa, o que é que está a acontecer? Eu vou disponibilizar a linha daqui a pouco. Eu sei que estão ansiosos em ligar já. Eu acho que vai ser assim a sequência. Até já sei em decor. Gabriel Mfundisi, Dona Medina, Jordão Tseco. Tá bem, vamos fazer assim. O novo ou o antigo. Assim será melhor para darmos oportunidade a outros ouvintes. Temos áudios, vamos acompanhar.
1: Gisela Nyampul, olá.
0: Oi.
1: Há de ter problemas de borla, mas pinda colane. Dá dinheiro na parceira, com certeza. Pinda, repita muitas vezes essa música. Até ficarem incomodados e resolverem esta situação. Bom dia.
0: Bom dia, obrigada, Verônica Chilaúli. Disponibilizei a linha e o telefone já toca. Olá, bom dia, ouvinte em linha. Nina Tseko.
2: Que
0: bom manjo, mano. O NK. Canimambo, curiosíssima estou por ouvir e para ouvir a tua opinião relativamente a este assunto. O que é que acontece afinal, Mano Tseko, que não mais sentamos juntos, não mais nos encontramos, só nos encontramos nos falecimentos. A disponibilidade só surge quando alguém morre.
2: Em primeiro lugar, Manajê, me permite agradecer à família Tseko, que continua assim, e a família Mama também, que é a parte da minha mãe. Então, de parabéns, vamos continuar assim. Não podemos sair do caminho. Não podemos mesmo. E, Manajê, a união faz a força. A união é o caminho de todas as famílias. Quando a união nessa família, dificilmente vais encontrar um a reclamar. Mas quando há falta de união, sempre há de haver reclamações. Eu estou muito preocupado naquilo que assistimos dentro do nosso, das nossas famílias. É a realidade que Manajê está a dizer, é aquilo que nós estamos a viver. Mas é muito triste mesmo. A valor e valor que sou na ilha. Os feiticeiros, a maioria pensam que estão perto de nós. Mas pode não estar perto de nós, pode ser teu vizinho. Você vai deixar tua família e o feiticeiro vai ser teu vizinho. Você deixa teu vizinho, o feiticeiro vai ser teu colega. Deixa teu colega, o feiticeiro. Meus irmãos, vamos amar a todos. Vamos amar a todos. Não interessa se faz boa coisa para ti, não faz boa coisa para ti. Ama essa pessoa. Você faz a tua parte. Hai de ver que vais mudar o comportamento daquela pessoa. Eu não posso ir visitar a minha prima, porque a minha prima é o quê, porque a minha família vem me dizendo que aquela minha prima fez isso. Não se meta, vai visitar a tua prima. E teu primo e teu irmão vai visitar. Deixa disso. Eu vi uma moça 2 ou 3 semanas atrás a unir a mãe e a prima numa das televisões aqui do nosso país. Mas eu chorei assistir aquele programa. Eu chorei dizer que há pessoas que neste momento até estão a rezar, está a dar 12 agora, onde serve serviço para ele desjoelhar e rezar. Mas não ama a pessoa que está ao seu lado. A pessoa que tem mesmo apelido com essa pessoa. Onde é que vamos com isso? A pessoa fez coisas de errado. Tudo bem. Mostra que você não gosta disso. Diga à pessoa. Une-se. Vai atrás do teu familiar, vai atrás do teu apelido, vai atrás do teu irmão. Não deixa teu irmão por causa de bocas, não deixa teu irmão por causa de coisas que não tem nada a ver. Mas hoje estamos a assistir. O irmão está bem, o outro está mal. Nem consegue levantar o seu irmão.
0: O tempo, Jordão, para dar espaço aos outros.
2: Muito canimão, Manajê, estamos juntos. Mas vamos nos ver, meus irmãos.
0: Muito obrigada. Obrigada, Jordão. Tcheco. O novo 843497 está aí disponível. Podes ligar também e dar oportunidade, dar-nos a oportunidade de te ouvirmos, de ouvirmos a tua opinião relativamente a este assunto. O que é que está a acontecer na nossa sociedade que não mais conseguimos nos juntar como antigamente para continuarmos a fortalecer os nossos laços de familiaridade? Olá, bom dia.
3: Bom dia, locutora de serviço.
0: Exageradamente não é nova.
3: Nova é o quê?
0: Nova. É, ele nunca ligou, que ligou pelo menos uma ou duas vezes.
3: Eu há quanto tempo já não ligo nesta rádio?
0: Ai, ué, continua.
3: Eu senti uma saudade de mim, deixa-me lá falar só.
0: Fala, Gina. Fala, mana.
3: É o seguinte, mana, Gina.
0: Uhum.
3: O que acontece é que nós sabemos, nós hoje procuramos maldade onde não tem maldade. O que acontece? Eu, quando cresço, já sei que aquela pessoa é boa, não é boa, tudo mais. Em vez de ter aquela inocência, aquele primeiro amor que sempre tem, já me acho mais fulano, já me acho mais que decrano, fulano gira, decrano brinca, não sei o que, essas coisinhas lá. Então, acaba se distanciando as pessoas da dura realidade. Eu não posso subjugar Gisela porque Jordão não gosta de Gisela. Não é isso. O Jordão não gosta de Gisela. O motivo, a culpa é dele. O problema é dele. Eu não vou minha prima dizer porque, mano, não sei o que é. Não. Assunto de você com mano, vocês dois resolvem. Deixa-me eu voltar a conviver com minha irmã. Vamos deixar de nos culpar e subjugar outras pessoas. Vamos nos amar, como disse o Jordão. Vamos nos amar. Cada um carrega os seus pecados, cada um vive a sua vida. Vamos deixar de julgar outros. Porque pode me julgar, nós somente sou uma pessoa, eu sou Deus. Viva o amor. Deixa de eu e eu. Deixa de eu e eu e eu e eu. Eu. Viva o amor.
0: Viva o amor. Viva!
3: Viva! Vou te pedir a música pela mensagem.
0: Até já. Beijo. Obrigada. 843497 continua disponível. Continua aí disponível. Liga, liga, liga, liga. Oh, agora que já está disponível. I'm sorry. Diga-nos qual é que é a tua apreciação em torno do tema. O que é que tu achas? Qual é que é a tua experiência? Bom dia.
4: Bom dia.
0: Tudo bem?
4: Bem, sei.
0: Também, essa voz é do tio
4: Salvador.
0: Salvador da Joaquina. Então, qual é que é a tua opinião, tio Salvador?
4: Sim, a minha opinião é isso de que toda a gente ultimamente não nos amamos. Outra parte, é isso de dizer que como a pessoa X não tem nada, para ter que qualquer pessoa, fica assim complicado. E se você iniciar uma, você ter que ter com ele. Parece que você vai ter que querer alguma coisa a essa pessoa, enquanto você vai visitar só simplesmente. Mas já a pessoa não coloca nisso, nessa parte. É como você é um pobrezinho por aí. Você é para vender, vai querer alguma coisa a ele. Já é uma das coisas que também acontece ultimamente para a vida que a gente vive agora. Já é assim tão complicado. O que de antes não era assim. A gente nos amávamos sem problema. Íamos à casa dos primos, dos tios, dos avós, ir visitar. Mas hoje em dia, os que nascem agora, já não sabem nada disso aí. Não conhecem as avós, o pai, a mãe da mãe dele, não sei o que tudo mais. Já não é complicado ultimamente, já é possível mesmo. Ou tentarmos amarmos. Mas há essa particularidade que acontece ultimamente.
0: Ok.
4: Muito obrigado e bom trabalho, Manuela Gisela.
0: Estamos juntos, tio Salvador. Muito obrigada. Beijinho, tata. Obrigado. 843497, faz igual. Tu também, liga, querendo. Diga-nos qual é que é a tua opinião. Qual é que é a tua experiência? Conta-nos alguma coisa relativamente a isto que tenhas vivido, passado ou vivenciado. Olá, bom dia.
5: É, pastor Gabriel.
0: Como fundisse? Vamos ao tema, papá.
5: Isso já acontece muito, até nós não serem os amigos. Os amigos, quando vão ao cemitério agora, nem compra flores agora. Só apanha aquele que comprou, vai cortar um bocadinho, um raminho para aquele, um raminho para aquele. Agora já não tem amor, não tem nada. As pessoas nos visitam. E quando diz que aquele é ele que faz nós sair... termos de não ter não terem paz nas nossas casas. Quando morrem, só vão ver se morreu mesmo, na verdade, ou não. Agora já não existe o amor já fugiu. É preciso que nós, os pais, ensinar os nossos filhos a se amarem, ir visitar os primos. Isso é muito importante. E mesmo as nossas mães, os nossos pais faziam antigamente. Mandava alguma coisa, ele leva isso aqui, vai dar dia até. Como aí em casa dizia Anne. Dia é a Anne, sabe? Muito obrigado, condução de bom trabalho aí.
6: Muito obrigada,
5: pastor. Estou no Mulotano agora.
6: Bom trabalho, papá, bom trabalho. 84-3497, continuamos aqui a ouvir as várias opiniões em torno deste assunto que tem que ver com o fortalecimento da familiaridade através dos encontros, das sentadas de amizade. Olá, bom dia.
7: Bom dia, Mandinha.
6: Dona Medina, a linha tem donos de verdade. Qual é a opinião?
7: Nossa, cara.
6: Nada, juro.
7: Tem donos por ver, mana.
6: É, menê. Ai, ué. Fala. Fala, mamá.
7: Sim, mana. Eu estou chegando agora, estou ouvindo os outros a falar. Mas o que quero, mana, nesses encontros familiares, temos que nos unir, sermos unidos, ainda viva a pessoa, porque depois de morrer, aquela pessoa já não está a ver o que nós estamos a fazer. Então, temos que a mostrar ainda em vida, porque se a gente não somos unidos, não vamos até além. Aquilo nós vamos disfarçar. É minha família, é minha irmã, é meu irmão, não sei o quê. Então temos que ter muito amor. Sem amor, mana, não havemos de fazer mal.
6: Ah, Ana. Viva o amor!
7: Viva!
6: Ah, obrigada. Tchau, dona Medina. Guys! Ali nos falecimentos, depois aquela hora mais calminha, mais da refeição e tal. Epa, depois primo, há quanto tempo, primo? Ih, teu filho como está grande, ou ainda está bem alto ele. E depois como é parecido com o pai, nós afinal vamos sentar quando? Podes ligar, hein? Podes ligar, 84-3497, estou só a esplanar. Vamos encontrar quando, afinal, hein? Qual é a ideia? Oi, mas não passa daquilo, não? Não há de haver esse encontro, só estão a falar, a combinar, mas forget about, não vão se encontrar. Why? Por quê?
8: Olá, mana tigela, de natureza eu falo muito, infelizmente eu não consigo falar só um pouquinho, mas vou tentar resumir.
6: Tigela.
8: Sabes o que acontece, mana Gisela?
6: Diga, minha linda.
8: Os que acham que já estão em condições, separam-se dos que não têm nada, começam a querer se destacar de entre a família. E para aqueles que são como malta nós, que tem coração pequeno, acabam ficando no seu canto. Muitas vezes quem estraga a família são os mais velhos, porque acham que aqueles que fizeram um curso que acham superior ao dos outros, não é? Devem ser bajulados, devem ser tratados como se fossem os reis e as rainhas, as princesas e os príncipes da família. Okay. Portanto, o que destrói as famílias é esse problema de querer se elevar no seio da família. Eu aprendi, eu cresci a saber que família não deve julgar ninguém. Ninguém dentro da família deve julgar o outro. É importante ter respeito e muito amor pelo próximo e alavancar. Mas o que acontece nas famílias, no seio das famílias, é querer mostrar que eu posso mais do que tu. E eu que sei que sou pobre, vou ficar no meu canto, não vou querer participar de alguma coisa. E, obviamente, a família se dissolve assim. Então, é preciso prestar muita atenção ao que nós dizemos, ao que nós falamos quando estamos com a família. É preciso saber escolher palavras, porque nós que somos pobres acabamos achando que tudo que é dito é porque nós somos pobres.

0: Marisa, obrigada. Olá, ouvinte em linha, bom dia.
1: Bom dia.
0: Tudo bem?
1: Na graça do Senhor,
0: amém, amém. Diz-me o teu nome e qual é que é o teu comentário?
1: Henriqueta aqui.
0: Henriqueta.
1: Sim, sim, sim.
0: Diga-nos, minha querida, diga-nos.
1: Olha, minha filha, é um tema muito importante.
0: Obrigada.
1: As pessoas que quando querem juntar a família, os outros não gostam. Gostam no sentido de... Pensam que tu queres mostrar, não sei o que é que tu tens em casa. Ora, porque queres transmitir, não sei, espíritos maus para outra pessoa. São coisas assim que não nos leva longe. De facto, há muita coisa feia. Por exemplo, no falecimento. Tem pessoas que servem comida, conseguem ver as caras de qual pessoa é boa, é que ela tem, é que ela não tem, para dar o melhor do prato que tem ali. Começam a olhar as pessoas primeiro para servir a comida. Aquela comida foi feita para toda a gente. Mas elas vão fazer, as pessoas que estão a servir, pensam que estando ali na cozinha, tem que ser um chefe que vai olhar para as pessoas, as caras, para dar a comida boa. Então, isso nos divide muito mais fazer, Gisela.
0: Certo.
1: Pela primeira vez que eu entrar no teu programa, muito obrigada, querida.
0: Obrigada, Henriqueta. Um bom dia e beijinhos. Obrigada. Uma partilha de experiência muito interessante, uma proposta interessante. Hein? Uau, maravilha. Vamos dar uma pausazita ao tema, mas temos aqui uns áudios curtos, dá para escutar, enquanto aguardamos a hora 12 e justamente agora. Ah, ok. Pensei que fosse um dia esta buba. Sim.
2: Eu consigo me aguentar às vezes para aguentar durar outras pessoas com xiliques terríveis, outros se acham os mais. Família às vezes são os teus filhos, tua esposa que você está a criar, o resto está com uma necocuva para aí, está colecionando em caixa só.
0: Ai, ué.
2: E está bom assim.
0: Ok.
3: Sim. Alô, bom dia, Gisele.
0: Bom dia.
3: Acho que a culpa disso tudo é das mulheres. Elas é que dizem, eu não quero ninguém aqui na minha casa. Sim. Você pode até querer trazer a tua família, os teus primos, os teus amigos, mas basta a tua mulher dizer que não quer ninguém aqui. Vais fazer o quê? Não vais fazer nada, só aceitar. Tchau.
0: Ah, ué, meu Deus. Afinal, vocês são assim, minhas queridas. Uma breve pausa. Boa tarde, são já 12 horas em Moçambique.
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0: Olá, olá, olá, olá. 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
5: Muito boa tarde. Pelo menos 300 antigos trabalhadores da Mosal estão em recrutamento para os Emirados Árabes Unidos, onde deverão exercer funções nas áreas de operação de campo, eletricidade, instrumentação, utilidades e mecânica. Por efeito, a agência privada de emprego, CBE, em parceria com a Access Human Resource Solutions, está a finalizar o processo de seleção dos candidatos. Apenas 24 moçambicanos indocumentados regressaram nas primeiras horas de ontem a partir da fronteira de Ressano Garcia, maioria dos quais apenas com a roupa do corpo. De acordo com as autoridades migratórias em Maputo, os números podem não refletir a realidade, visto que muitos não usam as vias formais para entrar e sair, dificultando o seu controlo. Donald Trump, presidente dos Estados Unidos da América, vai ter de indemnizar uma escritora por agressão sexual e difamação. Foi ainda obrigado a rasgar o decreto que acabava com o direito à cidadania por nascimento. O acórdão de 26 páginas assenta num argumento central, defende que a 14ª emenda da Constituição é clara quando diz que quem nasce nos Estados Unidos tem direito à cidadania. Sindicatos e empregadores do setor dos transportes marítimos anunciaram nesta última terça-feira que vão considerar o Estreito de Hormuz

0: Uma zona de guerra, pelo menos até 9 de julho, apesar da trégua entre os Estados Unidos e o Irão. Pelo menos 14 tripulantes foram mortos e mais de 40 navios foram atacados durante o conflito. E a fechar, o treinador argentino Sebastián Becasese deixou o comando da seleção de futebol do Equador logo após a eliminação nos 16avos de final do Mundial 2026, com uma derrota frente ao co-anfitrião México por 2-0. O treinador orientava o Equador desde agosto de 2024 e somou 9 vitórias, 12 empates e 3 derrotas em 24 jogos, apurando os tricolores para o Campeonato do Mundo pela quinta vez. Notícias a esta hora com a edição e apresentação de André Maniça.
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1: Está no ar a nossa rubrica, aquela que enaltece a nossa música. Música de Moçambique, a melhor do mundo. É, mais 258 até às 13 horas. Na verdade, 13h10 para compensarmos o tempo. Até às 13h10, sim, estaremos a acompanhar a rubrica Vibramos, onde vamos acompanhar, escutar e vibrar somente e só com músicas de Moçambique, feitas por moçambicanos ou não, mas que obrigatoriamente pertençam a moçambicanos. É o espaço em que enaltecemos a nossa cultura moçambicana, através da música moçambicana. A esta altura vou também dar uma pausazita, em algum momento desta hora, para continuarmos a falar sobre o tema de hoje e assim também podermos encerrar, está bem? Começamos com a Hermínio, a cantar Karma. Linda música. Boa escuta, meus amores. Boa

0: Karma, Hermínio cantou Karma, Karma, Karma. Bonita música, bonita mensagem também. O nosso querido Justino Baca vem cantar daqui a mais um bocadinho. Hoje ele é aniversariante, daí há de ter um pouco. Vamos fazer isto também nos próximos dias, né? Quando tivermos aqui um aniversariante artista ou então a data force que nos recorde a partida para a eternidade, também vamos enaltecê-lo com mais ênfase, tá bem? Ok, deixa-me só buscar aqui algumas mensagens, conforme eu prometi, voltar para falarmos sobre o tema ou então fecharmos o assunto de hoje. Eu quero recuperar aqui alguns comentários, alguns áudios relativamente ao tema. Estamos hoje a falar sobre aqueles encontros que não mais acontecem. As famílias de hoje só se encontram quando há falecimentos, quando há eventos. E não mais se juntam, não mais se encontram quando o assunto é fortalecer os laços de familiaridade, de amizade, por aí em diante. O Mansur Basílio. Está a pedir música, ok, está bem. Mas tenho aqui áudios relativamente ao tema do dia, vamos ouvir.
1: Bom dia, Manazi. Bom dia, Rádio Cidade. Bom dia a todos os ouvintes da rádio. Aqui está tudo bem. E para ir direto ao ponto, que é o tema de hoje, para mim está tudo bem. Sim. Está bem. Porque
0: está hoje bem, dia,
1: já não temos aquela educação da família. É aquilo que vivemos, é aquilo que se diz. Cada qual por si, Deus por todos.
0: Então, não, mas quando forem gravar os áudios, tem que baixar o volume então, para que fique a vossa voz audível, para que percebamos a vossa opinião com qualidade, tá bem?
1: Eu ensino os meus filhos do jeito como eu gosto que meus filhos têm que ser. O meu irmão também educa os filhos dele do jeito dele, e ele também tem que ser aquilo que ele quer lá. Agora, quando eles saem de lá, se calhar ele não tem capacidade de comprar um sofá. Quando eles vêm aqui na minha casa, chegam aqui, deixam as coisas do aqui para dentro, estão ali. Eu como começou a educar, falar para os meus sobrinhos, enquanto ele também está ali, parece que eu estou a gingar, afinal de contas, epa, é que precisamos da civilização. Então, para mim, epa, eu desculpa, né? Mas para mim está tudo bem. Assim.
0: Não aguentei com a sinceridade, Ercílio. Eu quando chamo a atenção, dizem que estou a gingar, ainda estamos bem assim. Eu também tenho um pouco deste problema, hein? Esses tiques de limpeza, de organização. Ah, quando vem alguém, põe tudo fora de lugar, eu perco as minhas estrebeiras, eu fico sem estrebeiras. Ixi. Ai, meu Deus. Ok.
2: Eu já nem me atrevo a ligar para essa linha, porque, infelizmente, tudo pega. Tum, cama, nem cama. Mas, ei, Dona Medina, Pastor Gabriel. Tia, buena, não falha esse.
0: Ei, The General. A reclamar daqueles que ligam todos os dias, da Ana Medina, da Gabriele, etc, etc. Ok. Vamos lá. Um Zucula deixa-nos um texto. Acho que esta hora ele não consegue fazer áudios. Diz assim: o falecimento tem sido local de excelência para que as famílias se revejam. Porque, perdão, não se convida ninguém ao falecimento e não há isso de cada um leva seu prato, o que tem causado muita intriga, porque cada um vai debochando do prato do outro, cria conflitos desnecessários, e porque o outro veio de mãos a abanar e acham que o irmão é Jack. São estes detalhes que separam as famílias, porque as vítimas desse tipo de bullying não voltam mais a esses convívios por temerem ser ridicularizados nos próximos eventos. É por isso, é preciso, aliás, perceber que a família é composta por vários estratos familiares, os que têm e os que não têm. Aí é preciso juntar a todos sem olhar para as condições. Não se trata de amigos, é família. Mensagem do Nzukula. Ok. E aparece a Marisa também a rebater aqui, dizendo: são vários motivos que nos levam a nos afastar da família. Quando éramos todos pobres, éramos uma linda família. Encontros aos finais de semana, comíamos água e sal de asinhas, ou cabeça de peixe, ou mesmo frango. Porém, eu consegui que os meus filhos fizessem faculdade e não precisei me regozijar por isso. E o meu irmão formou seus filhos em medicina. E quando chega a um local de encontro, são todos obrigados a chamar os filhos de doutores. E mais se está alguém de fora, deve ser dito que os filhos são médicos e que vou sentir, sim, infelizmente, vou sentir-me, né? Infelizmente, os meus não tiveram a mesma oportunidade? Tchê!
1: Ah, bendito, Malume, bendito. Mas também nesses assuntos também de velórios, de cerimônias fúnebres familiares, ainda falam dessa parte de comida. A buinina está funa lá com a família, com o fueque. Está vendo? Ainda existem esses debates. A buinina da funa lá com a família com o fiueque. Existem. Então, família, na verdade, é básico. Você tem uma família que é unida e se entende, melhor ainda. Já malta nós que temos familiares que baixa ter tago, acha que você, ao lhe saudar, ao querer saber como ele está à procura de dinheiro dele. Vale a pena manter distância desses tóxicos. Nada contra famílias, mas há famílias, meu irmão, que é.
0: Cheio! Ok. Marisa acrescenta: se disseram na cara, quem não estudou é burro, mesmo sabendo que não tivemos a mesma oportunidade na vida. Achas que vou voltar a reunir-me com a família depois de ter ouvido isto? Então imagina que a sua mãe abre as portas para o seu primo com a sua mulher e filhos na casa dela, e um tempo depois sua mãe é dita que não devia rezar onde reza, porque lá não se faz nada, e o seu primo desrespeita a sua mãe na sua própria casa? Tchê. E quando sua mãe é chamada de feiticeira na sua própria casa, acha mesmo que vai conseguir falar com seu primo como deve ser? No final das contas, você vai simplesmente se afastar e cuidar da sua mãe. Relaxem e sejam felizes. Hoje é mais fácil ser família de amigos do que sangue do seu sangue. Eu, particularmente, sou assim. Me afasto de tudo que me faz mal. Marisa. Tchê. Parece-me que é o que muitos vivem. Hein? As minhas lindas, ou melhor, os meus lindos, está ali o António, então os meus lindos da Ragazza, das lojas Ragazza, deixam-nos um áudio também. Vamos acompanhar.
3: Olá, boa tarde.
0: Olá.
3: Esse tema aí é muito forte. Manaji, tudo se estraga hoje em dia. Quando tu crias um programa com primos e dizes, cada um traz um prato e o que bebe, é aí onde tudo estraga. Só que não é possível para tu, como dona da casa, as coisas hoje em dia estão muito difíceis, as contas estão muito apertadas para tudo. Tu fazeres um programa boca livre. Ei, Manage, não é fácil isso aí, as coisas estão caras. Então, se é para socializar, vamos. Uma prima vem com uma garrafa de champanhe, vem com um prato de maionese, pode até vir com um pirex de alface, já contribuiu. Nem que venha com sal e óleo, mas é difícil ter esse sal e óleo, Manage. Então, epa, por isso é que há sempre esse já não venho.
0: Yeah, naquele ponto ali, obrigada, minhas lindas, minha linda de Ragazza. Eu se posso adivinhar, acho que é a Chiara. acho que é a voz da Chiara. Um beijinho, Chiara, um beijinho para todos vocês aí das lojas Ragazza, sempre ligados à cidade. Obrigada. Eu dizia, se tivermos que olhar para o ponto pratos, que tal? Senão, e lá vê, trouxe peixe, carapá. Gisela só trouxe asinhas. Que tal pôr-se uma lista, né? Uma lista de refeições e cada um ir escolhendo aquilo que consegue. Assim, pelo menos eu já sei que a Ilávia vai trazer um frango, a Gisela vai trazer um polvo vermelhão e cada um traz o que bebe. Água, sumo, aquelas com gases coloridas, o quê? E acabou a história. Então, por que estamos a sofrer, Mário? Não está a perceber? Por que fazemos isso? Por que sofremos? Eixe! Mas, de facto, há uma tendência em os amigos tornarem-se mais família em detrimento do sangue, do seu sangue. Blood of my blood. Marisa, ela fez referência a isto, hein? Parece-me que somos mais amigos, ou é mais fácil nos dias de hoje tornar-se amigo de alguém que seja sangue do meu sangue. Aliás, que seja meu amigo e não aqueles que são sangue do meu sangue. Ok. Ok, temos um áudio, vamos ouvir. Eu não sei se este tem a ver com o tema.
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0: Shaquila.
4: Dizer.

0: Chega, tia Gisela. Good morning, como está? Vim te desejar uma ótima quarta-feira. E claro, todas as quartas-feiras irei passar aqui para deixar um áudio para ti. Beijinhos.
1: Oh, so sweet.

Shaquila, ai linda voz, linda voz. Está aqui uma voz que vai fazer parte da rubrica karaoke aqui do programa. Então às quartas teremos um karaoke, uma capelinha sempre da Shaquila. Obrigada, obrigada Shaquila, lindíssima voz a tua. Eu vou pegar aqui o teu número, apareceu-me aqui uma ideia. I will call you, tá bem? Eu vou-te ligar para acertarmos umas coisitas, tá bem? Vou-te ligar para acertarmos umas coisitas, tá bom? Linda voz, Shaquila, obrigada, obrigada, obrigada, linda, linda. É, vamos ouvir esta música, Comandante na íntegra. Obrigada, Shaquila, I love you, bebê.

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0: Estamos atentos, já estão a ligar, já sabem que é hora de ligar e pedir a música moçambicana. Boa tarde.
1: Olá, menina, tudo bem?
0: Tudo bem, a Max e a Mazan, bem-vindo de volta, onde és sumido?
1: Altamente, tempo, bro.
0: Maravilha que estás cá, eu sei que andas a trabalhar muito, o mais importante é estar conectado a nós.
1: Para valer.
0: Nice, diga-me a música moçambicana que queres ouvir.
1: Neymar, mas há problema.
0: Nem um problema. Quem dedicas esta música?
1: A minha esposa.
0: Your problem.
1: Exatamente. Problema para estar chorando, ocupar. Reclamou de dinheiro, ocupar.
0: Eu lembro-me que tratavas ela por my problem. Para mim é my problem.
1: Agora é my problem.
0: Gosto. Está aí a música. Estilo Xaneima.

0: Unima Problema. Aiê, mamã. 84-34-97. Liga tu também. Diga-nos qual é a música moçambicana que queres ouvir. Chelene, Chelene. Boa tarde, ouvinte em linha.
1: Boa tarde, Giselinda.
0: Olá, fofa. Zuzu, qual música moçambicana?
1: É Maria Uê.
0: Do Dito Felipe.
1: E...
0: Maria. Tá bem, minha mamãe.
1: Beijinho pra ti.
0: Obrigada, Zuzu.

0: Morning Pondo. Olá, boa tarde.
1: Olá, boa tarde.
0: Tudo bem?
1: Tô bem, desse lado.
0: Alô?
1: Tô a ouvir.
0: Que bom, com quem falo e a música moçambicana?
1: A gira, eu quero o Vitor Bernardo no Curandilho.
0: Vitor Bernardo
1: Nicuranzile.
0: Deixa-me ver aqui. Uniranzile.
1: Ah, sim, Uniranzile. Ah, transei muito. Sabe, é por causa de amor. Tchau.
0: Tchau.

0: querendo a bacela a gira esta música. E eu como gostava quando era criança, vocês. Era sonante lá em casa, no nosso aparelho de rádio. Uau! É. Relativamente ao tema, uma mensagem que dá para fechar, fechar, encerrar de vez este assunto. É a Meredith quando diz assim. A Meredith escreveu assim: ah, vocês, vamos normalizar o amor. Vamos fazer a nossa parte, ok? Deixemos aqueles que se acham etc, etc. Continuemos em família a conviver com as coisas mais simples, cacana, tirove. Nós dos anos 80, 90 é que estamos a estragar as coisas. Estamos cheios aqui no grupo. Ah, porque estudei, tenho isso e aquilo, não me misturo com tio e primo X, ok? Eu pessoalmente não me afasto de ninguém. Se a pessoa não me gosta, ele que saia da família e vou ser feliz só. Isso de olharem para o meu prato, ou se fui de mãos a abanar, fofoqueiros é que se metem. Só devo satisfações aos donos da casa. E se me receberem, já está tudo bem. Nós aqui vamos mudar, deixar de apontar para os outros. Beijo. Gostei. Yeah, parece que desde o início estamos a apontar, apontar e apontar. E nós? E o cisco que está no nosso próprio olho? Quem vai tirar? Quem vai remover? Ah? Obrigada, Meredith Neves. Obrigada. Yeah. Yeah. Yeah.
1: Como ter cautela se apanha com... Boa tarde, pessoal.
0: Uma pausa, Matinho, uma pausazita, I'm sorry, para atualizar a hora. São já 13 horas em Moçambique. Boa tarde, Moçambique.
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0: Olá, vibradores.
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0: Pois é, agora sim vou recuperar o áudio do Matinho. Ele dizia o seguinte.
1: Boa tarde, pessoal. Pessoal, essas crianças aqui, essas crianças têm brincadeiras. Essas, têm brincadeiras porque uma pessoa que tem medo, como é que vai aceitar boletos estranhos? É. Sobretudo crianças.
0: Ah, acho que é outro assunto, acho que é outro assunto.
4: Ah, boa tarde, Gisela.
0: Boa tarde, Mansur.
4: Parabéns. E nós temos a sorte de sermos ouvintes que acompanhamos o teu programa.
0: Uau.
4: Antes de seres uma grande radialista, tu és um grande ser humano, tens um sentido muito alto de união. Os temas que tu trazes para nós fazem-nos sempre refletir e no fim do programa temos uma grande vontade de nos abraçarmos, de ligarmos aos nossos familiares, de exaltarmos a familiaridade. Parabéns e muito obrigado por estas conversas muito saudáveis.
0: Muito obrigada, Mansur. Obrigada, obrigadíssima. Estás a merecer esta música aqui. Esta música é de Majid Moussa. Estás a merecer ouvir esta música. Obrigada, obrigada. No fim do dia, o nosso sonho é realmente ver as famílias unidas, as pessoas a se cuidarem, a se amar. Epá! Quem não quer é problema dele, ele que base. Mas nós devemos nós fazer a nossa parte, tá bom? E apontaram-me de apontar até morrer. Aí quem até aponta caixão, vê se pode. Mas então não faças parte desta lista daqueles que até caixão apontam. Faça de frente, começa comigo, começa contigo, começa com todos nós, tá bom? Please, please, please, please, please, please mesmo. Temos um áudio, temos mais outros áudios aqui.
5: Manangi, como falaram os outros ouvintes, a Marisa, o Dzugula.
0: Pois.
5: Sim, por mais que tu tentes, organizes algo, chames teus primos, sempre há de vir aquele que não vai trazer nada. Há de vir mesmo, mas há quem não há de vir, mesmo sem dizer, traga isso, aquilo que tens, traz lá, há quem não há de vir. Mas em parte, não vem só disso. Nossos pais, nossas mães, entre eles, odeiam um, odeia filho do outro, porque o filho do outro está a prosperar, o teu filho não está a prosperar.

0: Cada um tem sua sorte, Deus dá a sorte de cada um, dá brilho a cada um da sua maneira. Mas entre nossas mães começam a se estranhar, tipo, filho, daqui a pouco é que está bem. Porque aquela ali, não, a mãe não tem nada, mas a filha estuda, estuda, estuda, começa a prosperar. A outra que teve faculdade, teve tudo, não sei o que, não prospera. O brilho é Deus que dá, mas nós das famílias não entendemos. Criamos vulco-vulco, criamos coisas, depois os nossos filhos já não nos falamos, cada um fica na sua, cada um vive sua vida. Os nossos filhos não falam com os primos também, além de nós que não falamos com os filhos, nossos filhos, nós estamos a fazer, também não se conhecem com os primos, não temos aquilo de juntar as crianças, porque nós, os pais, já estamos separados. Então fica difícil, começa dos nossos pais, não é de nós. Nós chegamos, encontramos uma história e queremos contar aquela história que está ali. Então, epa, está difícil. Está difícil, mas quando eu digo que está difícil é porque está difícil mesmo, gente. Começa dos nossos pais, começam a estragar. Então, se eles acertarem, nós também vamos ficar acertados. São muito poucas famílias que se visitam, que conversam, que convivem. Reparem para todo Moçambique, não é falar mal, mas é o que está a acontecer hoje em dia. Porque há inveja entre nós.
1: Tatica, mano. Ai, Cona. Ai, boa.
2: Olá, Gisela. Olá, pessoal. Gisela,
1: Olá.
2: mais uma vez, um tema muito, muito, muito interessante. Eu costumo
1: Obrigada.
2: ouvir o programa, mas muitas vezes não consigo interagir porque estou mesmo a trabalhar, apesar de estar com o auricular a ouvir, não consigo estar a participar como deve ser. Mas eu acho que este tema de hoje não tem necessariamente a ver com parte da família, alguns terem posses ou outros não terem posses e acabar prejudicando a maioria das vezes a quem não tem posses, porque algumas das vezes acaba acontecendo é quem não tem posses, às vezes começa a apontar dedo a quem tem. Ah, porque ele se faz, ah, porque ele se acha. Às vezes nem é isso. Nós é que criamos coisas nas nossas cabeças, mas pronto. Família é família, eu acho que esses problemas sempre vão existir. Infelizmente, agora, as pessoas priorizam muito o individualismo. O individualismo ganhou mais espaço e muitas pessoas priorizam projetos pessoais. E eu acho que está tudo bem. Infelizmente, acaba acontecendo um fenômeno triste. Muitas famílias só se reencontram em momentos de dor, como funerais, né? Ou em momentos de grandes celebrações, como os casamentos e as grandes festas. E nesses momentos, a ocasião obriga à reunião, mas não necessariamente fortalece os laços. Então, eu acho que é o que diz, tem um ditado que diz: a família é como uma árvore. Os ramos crescem em direções diferentes, mas as raízes permanecem as mesmas. Então, eu acho que para nós podermos cultivar essas raízes, exige da nossa parte tempo, iniciativa e disposição para perdoar, o que às vezes é difícil, e estar presente, mesmo quando a vida fica corrida, né? E eu acho que nós também temos que parar com este mimimi de fulano se faz, sicrano é assado, é cozido. Todos nós sempre teremos isso. Ninguém é perfeito, mas se nós realmente quisermos fazer acontecer, nós fazemos acontecer. Se nós realmente tivermos vontade de reunir os primos, de reunir os tios, eu juro que nós conseguimos fazer. Beijo!
1: É, se tivermos vontade, somos capazes de conseguir. É o que eu tinha dito. Junta, junta, criem uma lista então, para que ninguém olhe para os pratos. Criem uma lista de bebidas então, para que ninguém olhe para a bebida mais cara, mais barata. Epá, quanta vontade. Ah, guys, o coração leva, a vontade, a interesse. E a coisa acontece. A coisa acontece. Deixem partilhar convosco algo. A minha avó, a mãe do meu pai, era Sumbani, né? E fazia muito tempo que nós não nos juntávamos em Apulo e Sumbani. Apulo é o papá, né? O vovô em Apulo e a vovó Sumbani. Então eles decidiram ir lá à casa dos Inhapulo visitar, né? Ah, família, fazia muito tempo que eles não iam lá, que nós não nos encontrávamos assim, só para, por um convívio puro, convívio, sem que fosse um funeral, um velório, um falecimento, o quê? Foi tão bonito, meu Deus. Aquilo foi tipo, estamos no ano novo, hein? Conversamos, no fim dançamos macarra ali, que muito bonito, eu disse, sabe? Bem. Falta muito isto. Falta sim. Falta. Estou a partilhar uma experiência. Aquilo foi o Espírito Santo mesmo que desceu. Acho que os próprios séculos passados falham ou existem. Epa, estavam ali também a vibrar conosco todos em apulho, sumbani. Ewen, como foi bonito? Vocês. Ai, meu Deus. Boa tarde, Manegi. Quanto ao tema, os verdadeiros familiares estão sempre próximos, independentemente do orgulho individual. Hein? Com relação àquelas convivências dos anos passados, abrandaram devido ao custo de vida e o famoso chamado pandar, ok? Peço o link para fazer parte do grupo. Fred de Molotana aqui. Quanto à música, Chico António Mercandonga. Ok. Mas ok, tenho uma pergunta. Será que nos vossos locais de trabalho não tem aquelas pessoas chatas? Não tem aquelas pessoas que menos assim lidamos com elas? Mas vamos, não vamos? Na escola, não tem aqueles colegas também meio assim? Ou tu podes ser um destes colegas também que te olham meio tipo assim? Não vás à escola? Onde é que é a perfeição afinal? Quem disse que seria tudo bonito, bonitinho? Hã? Não me lembro de ter lido ou visto isso antes.
3: Olá, Gisela. Olá, ouvintes da Rádio Cidade.
1: Olá.
3: Quanto a este tema, é um tema polêmico.
1: Pois.
3: Mas a ética manda dizer que quando alguém te convida para um almoço, tu tens que levar algo. Independentemente da pessoa ter ou não, é sempre bom tu entrares para alguma coisa. Um prato. Nem que seja, se tu bebes, nem que seja aquela passamento para começar. Porque podes crer que se não o fizer, o próximo convite não chegará para si.
1: Ai, os áudios não param de chegar, gente. Oh, temos que dar uma pausa, temos que terminar. Hein? Mas daqui.
4: Gisela, foi um prazer estar aqui a corrigir. Tocou muito esse tema,
1: okay.
4: Porque vivi isso na minha família. Okay. Eu fui o pioneiro para quebrar isso. Eu chamei todos os meus primos, porque soube nos cruzávamos nos funerais. Eu procurei saber se estão satisfeitos. Quantos filhos tens, prima? Ele tem X. Primo, tenho X. Eu tenho um. Outro, se o teu filho conhece o meu. Por que nós nos conhecemos? É porque nossos pais faziam isso. E agora qual é o problema? Eu não quero a tua pobreza, eu não quero nada. Eu quero a tua familiaridade. Eu quero sentir calor do meu irmão, meu primo. E é assim que nós crescemos. Por que não podemos fazer? Graças a Deus, já estou a caminho de 5 anos. Sou até o líder do grupo. Eu e a minha prima somos líderes. E vivemos uma coisa muito, muito, muito boa. Essa música está tocando no fundo. Ei, mexe muito comigo, que é a música do nosso grupo. Nossos pais são... Eu sou da parte materna, família paterna, não somos muitos, mas hoje convivo muito com meus primos da família materna. É um espetáculo. Nosso hino é esse. Magido Moussa. Então, tocou muito para dizer... Quebre esse gelo. Se não fala, vai procurar, senta. Sentam, façam uma sentada num sítio. Quebrem isso, deixam problemas de vossos pais, deixam tudo, vivam. Este é o momento. É triste que a gente brinca muito com amigos, mas na hora derradeira ficamos com primos. Mas olha lá, primo. Até o abraço, é um abraço cínico. Valeu, força aí.
1: Gostei deste áudio. Tu também deves gostar, é obrigatório. Chega de lelelé. Ih, você já. Chega de lelelé. Onde é que não há problemas, afinal? Chega de lelelé. Estou a pedir, não me combela, tá bom? Uma pausa, aliás, pausa não. Estamos a fechar, encerramos. Obrigada a todos que participaram, a todos que comentaram. Obrigada. E. Vamos ficar com Majid Moussa a cantar Nyone Ue. Acho que pronunciei bem, né? Boa tarde. É a música que também está a fechar a rubrica Vibra em Bob. Majid Moussa. Malô, tá dizendo, deixa o tema correr aqui. Até a que horas? 14? Ah, Malô. Ai, ai, ai. Gostaríamos todos.

0: com grande magia de moçar que fechamos a rubrica Vibramos, edição primeira do mês de julho. E chegamos à hora em que viajamos pelo mundo musicalmente falando e depois felicitamos os nossos aniversariantes do dia. Fechamos a rubrica. Obrigada, Magia de Moçá.
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0: Obrigada.
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0: sua sugestão, DJ Tony. Disse Gisela, tem uma música aí assim, tic-tic 2.0, que é o Skido Bandzapa. Veja lá aí. Eu só caio, ok. Trabalho em equipa é assim mesmo. Thank you, DJ Tony. Minha dupla do Cidade Tropical. Sentiram bem esse beat? Nem tudo é uma piada na vida, vocês. Really? Até porque não merecem aquele jelly. Andaram aí a cantar: povo moçambicano, levem vossas pessoas. É bom isso aí. Povo moçambicano, levem vossas pessoas. Há pessoas que Deus dele está muito decepcionado, juro. Ok. Enfim, né? A vida segue. Vamos daqui a pouco cantar os parabéns para os nossos aniversariantes do dia, os nossos bebezões de hoje, 1 de julho. Os gêmeos do Mantino, Justino Baca. Vamos conhecê-los, enaltecê-los e felicitá-los também. Deixa o teu texto de felicitação no 87009790, SMS normal ou no WhatsApp. Onde for prático para ti, faça. Na hora e momento certos, eu faço referência. Boa tarde. É o Vibra Cidade. Com a querida máxima, Gisela Nhapulo. Aê, aê. Tchê. É assim que se faz rádio. Tchê. Vamos ao breve intervalo e voltamos já.
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0: um sinal, sinal de que está na hora de cantarmos os parabéns para os nossos bebés do dia.
1: Parabéns a você pela passagem do seu aniversário natalício.

0: Maentino, Maentino, Maentino. Essa aqui é Maentino. Parabéns. Estás em direto para a Rádio Cidade, para ouvir Vibra Cidade. Liguei apenas para desejar-te feliz aniversário. Eu e todos os meus vibradores. Os ouvintes da cidade desejam-te muitas felicidades, muito amor, um ano cheio de riquezas, de espírito, de dinheiro, de tudo. Parabéns. Te amamos muito, muito nosso Maentino.
1: Muito obrigado, irmã, e endereço muita prosperidade a todos os ouvintes. Agradeço pelo carinho, pelas mensagens que estão a chegar. Com certeza, as mesmas pessoas que vão nos mandar as mensagens são as mesmas que vão ouvindo aí
0: as suas músicas.
1: As minhas músicas, então, muito obrigado pelo carinho. Desejo a mim mesmo mais e mais saúde, mais e mais vida. Muito obrigado.
0: Que assim seja, Maentino. Parabéns, sucessos infinitos. Tchau, tchau.
1: Tchau,
0: enjoy your day.
1: Muito obrigado. Até.

0: Chama-se Justino Baca e é hoje o seu aniversário.
1: Neste dia 1 de julho, desejamos feliz aniversário ao cantor Baca.
0: Parabéns, parabéns a todos vocês também, os gêmeos do Mantino.
2: Parabéns nesta data querida. Muitas felicidades, muitos anos de vida.
0: Boa tarde, querida Máxima. Quero pedir com a tua linda e estrondosa voz cantar parabéns para a minha prima, Primix, gostei. Mãezinha, como carinhosamente lhe trato. Hoje é teu dia, feliz aniversário. Que a tua vida seja cheia de saúde, lucidez. Ih, não aguentei com a lucidez. E que a paz esteja contigo, que a luz ilumine o teu dia, que a alegria inunde o teu coração. Feliz aniversário, irmã Eva Torres. São votos da Idalina Eloy. Lucidez, querida Eva, lucidez.

0: E agora é uma alazinha e diz feliz aniversário a todos os aniversariantes do dia, em especial ao Manutino. Obrigado também por me endereçar dinheiro. Parabéns, obrigada. Vocês, eu recebi um áudio, já não me lembro de onde, é por isso que eu costumo dizer, mandem às 13. As mensagens de felicitação, mandem às 13, é bem mais fácil de gerir. É que ao longo do programa, desde as 10 até as 13, corre muita tinta aqui no nosso número, no nosso grupo, lá no PVT, que depois tudo se mistura, as mensagens se misturam, se fica uma complicação. Então, se sabem, então, olha, se tiveres mandado um áudio a felicitar alguém, peço que voltes a enviar, por favor. Tá bom? Perdeu-se aqui nas inúmeras mensagens, please. É por gamonissola. Então, por favor, recupera aí, ajuda-me a recuperar a mensagem de felicitação. A outra mensagem é do Artémio, que diz: eu não tinha alguém para dedicar o feliz aniversário, mas a minha mãe me deu a luz no dia tal e qual ao de hoje. Então, viva nosso dia, amigo! De 1 de julho. Oh, Artémio, parabéns, querido. Muitos anos de vida, felicidades, amor, carinho para ti. Parabéns, Artémio, bênçãos sem fim. Boa tarde, mana Gisela, com a sua linda voz. Ajuda-me a parabenizar o meu sobrinho com Mercy Lava Matine. A sua tia Delfina Matine lhe deseja muitos anos de vida. Te amo, filho. Parabéns, parabéns, bebezão do nosso querido ouvinte. Aniversário ao Baca, muita saúde, amor e sucessos e muitas tamoras no bolso. Vida longa, cateca, até de repente. Mensagem da Tônia de Jonas. Obrigada, Mana Antonieta Mutemba. Hi, salam aleikum, senhora do flow gostoso. Oh, sério? Gostei. Oi, oi, olá, olá, Boss G. Olá, boa tarde, good afternoon. Vibra jovem, estou on. Call me best rapper black nice. Abraços acompanhados de real love e benção. Mando para todos os aniversariantes de 1 de julho. Feliz aniversário, friend. Parabéns, parabéns, parabéns, meus amores. Yeah, acho que é este áudio aqui, vamos ouvir.
1: Boa tarde, querida Máxima. Boa tarde, ouvintes. Mana Gisela.
0: É este mesmo.
1: Boa tarde, querida Máxima. Boa tarde, ouvintes. Mana Gisela, peço para usar a tua linda voz para parabenizar o meu amigo Rui Gabriel Mazivila, que hoje colhe mais uma rosa no Jardim da Vida. Feliz aniversário para ele. Muita saúde, muito amor, muito dinheiro e longa vida para ele. Muita samora aí no bolso. Beijo, beijo. Até de repente.
0: Até de repente. Parabéns, aniversariante do dia. Happy birthday, happy birthday. Joyeux anniversaire. Já é um hábito como mandar ao Tino. Não percebi mal esta última mensagem. Bem, parece-me que a tudo quanto aos mensagens de aniversários ou os aniversariantes, é tudo, né? Acho que sim, acho que sim, acho que sim. Happy birthday for you all. Parabéns, meus amores. Parabéns para todos vocês. De hoje, 1 de julho. Welcome, Julio. Welcome, Julio.

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1: Sinana, chama-se Nelson Tivani. Depois ele, tão bonzinho, Nelson, né? Podia ser moçambicano. Está a cantar ao lado de um solo africano. Numa boa. E dá sucesso. Mas os outros estão a dizer que não. Carreguem vossas pessoas. Ei! Hey.

Meus amores, é chegado o fim. Obrigada pelo carinho da vossa audiência. Portem-se bem. Eu volto amanhã às 10. Sou a querida Máxima Gisela em Apulo. Algo me diz que eu devo pedir desculpas por qualquer coisa que eu tenha falado assim, que pode não ter caído bem no teu coração. I'm so sorry. Vou tentar melhorar amanhã, tá bem? Amanhã eu prometo ser uma melhor pessoa. E juntos estaremos a camaradar aqui radiofonicamente. Sou tua amiga, és meu amigo, somos todos amigos. Tchau!

10-0 a nova música de Messias Maricou a abrir esta edição número 3 da semana. Todas elas, hein? Levam 10-0 contigo. Contigo, caro ouvinte. Ah, não existe amor. Não existe outro amor do que o teu, caro ouvinte. Boa tarde. Já está no ar o programa Impulso. Aqui na tua cidade FM. Está tudo bem? Avisa a malta que o show já começou.

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Esta é a música de Jisoo ao lado da Zayn. 14h21 minutos, boa tarde, uma vez mais. Já está no ar o programa Impulso, edição número 3 da semana. Hoje, quarta-feira, é dia 1 de julho do ano 2026. Como é que é? Já é o sétimo mês. Sete. E falta um bocadinho só para 2027. Eis. Meu nome é Lautinho Pereira, Mr. Presidente, o próprio Melaço. Quero saber como é que estás através do 87009790. Repito, 87009790. Mandei a tua mensagem, diz-me como é que estás a passar a tarde de quarta-feira. Como é que está a ser o trabalho e tudo mais. Eu quero vos falar de uma cena que vai acontecer, porque é inédito. É mesmo inédito, é? Mas ok, olhando para as nossas propostas de hoje, quarta-feira, às 15, a partir das 15, temos Hip Hop Made in Moz. Hoje não será diferente. Muitas novidades musicais, atenção, rap nacional. Então vai ser assim. Vamos também rodar a nossa música da semana. Já conhecem, o destaque vai para a Idelsa com a música Filhas da Eva. Daqui a pouco vamos rodar. Esta música é dos BTS, que está confirmado como uma das atrações do primeiro show do intervalo da história, numa final da Copa do Mundo ao lado de Shakira e Madonna. E também segue a expandir os horizontes da sua atual digressão mundial. O grupo que passará pelo Brasil com a BTS World Tour Arirang, para três shows esgotados no estádio de Morumbis, em São Paulo, nos dias 28, 30 e 31 de outubro, acaba de anunciar um presente para os fãs que ficaram sem ingressos. A Big Hit Music revelou nesta terça-feira, ontem, dia 30, que a apresentação do dia 30 de outubro, sexta-feira, será transmitida ao vivo nos cinemas para o mundo todo, consolidando o Brasil como um dos palcos centrais da atualidade. A transmissão global reforça o status de Arirang como um dos maiores eventos da música pop atual. Além do show na capital paulista, a Big Hit Music confirmou que a apresentação em Buenos Aires, na Argentina, agendada para o dia 24 de outubro, também receberá o mesmo formato de exibição em tempo real nas telas. As informações sobre as salas de cinema parceiras, horários e vendas de ingressos para as exibições serão divulgadas em breve no site oficial do projeto. Levar grandes estádios para as salas de cinema não é uma novidade, mas costuma ser um movimento reservado para os maiores titãs da indústria. Recentemente, o BTS quebrou o recorde de faturamento mensal da Billboard Box Score, que pertencia aos Rolling Stones desde 2019. Curiosamente, a lendária banda, também conhecida historicamente por eternizar as suas massivas turnês em transmissões e filmes de cinema de alta definição ao redor do mundo. Ao seguir os passos e superar marcas de gigantes da música como os Rolling Stones, o septeto sul-coreano mostra que a experiência dos seus shows arrasta multidões, independentemente do formato, seja esgotando Morumbis em minutos, seja lotando salas de cinema de um lado a outro planeta. A história. Os meninos estão a fazer sucesso, sem dúvida.

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15h54 minutos, boa tarde uma vez mais. Programa Impulso no Ar, terceira edição da semana. Eu quero ler as vossas mensagens que vocês mandaram para 87-000-9790. Só que um problema que está a acontecer aqui. Vou ler as primeiras que entraram. Problema de internet, mas vamos acautelar isso para podermos garantir a leitura das vossas lindas e motivadoras mensagens. Ok. Vamos começar aqui por SMS, os que mandaram. Depois vamos lá para o grupo do WhatsApp. Boa tarde, LP, está-se bem aí? Cá melhor impossível, carrega, vamos que vamos até às 6 da tarde. É 6 da noite, né? E para hoje peço ouvir a música do Plutónio com o título Por Pouco Fui, Mas Na Escuta. Aqui o Dani. Ok, Dani. Forte abraço aí, boa tarde. Minha irmã. É isso mesmo. Ok. Minha irmã com dois. As boa. Quinta cidade. Ainda insisto. Vibracidade. Aqui Francisco, a.k.a. Giga Man. Peço a música de 3H com o título Let's Go. De Mavalan para Katembe. Hala. Ok. Querido. Agora é o programa Impulso, né? Agora é o Impulso. Provavelmente tenhas mandado na altura do Vibracidade. Só que a mensagem não entrou na hora e só agora é que está aqui visível. Tá bom? Mas obrigado aí pela audiência. Vamos continuar aqui com mais mensagens. Esta é a mesma em inglês. A maior friend station, Best City FM, El King, Mr. LP. Estou passando o 1 de julho com a City FM, One Love, Lautinho Pereira. Mando um forte abraço ao Impulso. I'm real fan do hip hop, carrega, em play, meu nigga. Na song da dupla African Duo com o tema Let's Go. Flor. Como é que é? Flosso nesta vibe. Tá bom, muito obrigado. Boa tarde, ouvintes. Boa tarde, Lautinho. Mais um dia de Impulso. Carrega até às 18. Bom trabalho. E peço a música de El Francês. Aqui, Teonilde Mafanela. Teonilde, muito obrigado pela mensagem. Um forte abraço. Esta música, se calhar, podemos tocar a partir das 17, porque já falta muito pouco tempo para a hora do Hip Hop Made in Moss. Welcome, locutor favorito da minha vida inteirinha, aqui Dina. Eu estou nice na tua companhia, bem disposta para ouvir o locutor que alegra as minhas tardes. Ontem não tocou a minha música. Ei! Já estou a ver aqui. Pediste a música de C4 Pedro. Uma bebê, sabes? Nananana, sabes? Yeah, alto som, é? E eu recordo, Dina, lembro muito bem que pediste esta música ontem e eu não toquei. Mas não foi nada propositado, tá bom? Eu vou-te compensar ainda hoje, muito antes do Hip Hop Made in Moss, tá bom? Peço perdão. Boa tarde, Malau, aqui bem, graças a Deus, em casa, na escuta, feliz quarta, e peço ouvir a música de J.R. com o título Enquanto Eu Viver. E bom trabalho, Leila. Está bom, Leila? Muito obrigado. Estamos juntos. Está bom? Enquanto Eu Viver. A música de J.R. vai tocar

Baio, deixa-me só ver se consigo resolver isto agora. Para ver se começo aqui a receber as vossas os vossos WhatsApps. Boa tarde, Manlau, como estás? Cá estou bem, nada mal, graças a Deus. Só passei para marcar presença aqui na escuta a partir do meu local de trabalho. Aqui Horácio, tchau, bom trabalho para mano. Muito obrigado, Horácio, um forte abraço e continuação de um bom trabalho. Boa tarde, Manlaulau. Só passei para marcar presença e felicitar a todos os aniversariantes de hoje, especialmente para o Baca e Rui Masvila. Bom trabalho e bom regresso à casa. Beijo, beijo, até de repente. Muito obrigado, Tónia. Ficou a mensagem. Lautinho, como é que é, mano? O maior de todos os presidentes. Até o Trump é puto. Peço o beat. Agarrado de Rei Bravo. Aqui, Joseph PH. Da banda Mali. Oh, Joseph, como é que é? O Joseph é da banda, meu. Como é que é, Mali? Está-se bem? A zona aí. Forte abraço aí, Joseph. Então, a música que pediste é do Rei Bravo. Tá bom. Boa tarde, mano. Aqui, Nelson Manganiela. Um ala ao Boc Benedito. Diretamente da PC Renco. Muito obrigado, Renco. Um abraço. Estamos juntos. Boa tarde, Mr. Presidente. Tudo bem? Cá está tudo bem, dizer que gosto do teu programa e mando beijinhos à minha esposa Royce e minha filha Ju. Peço ouvir a música de Twenty Fingers com o título Amar, Amor Não É Para Doer. Horácio, não, Hércio, de Chinonanquila, Boane. Está bom. Hércio, muito obrigado. Um abraço, ora viva, Mr. Presidente. Vim desejar uma ótima quarta-feira a todos os ouvintes da rádio e minha família. Bom trabalho, assim ilustre. Peço a música de Justino Baca, Minha Ostentação. Reinaldo Novela, do bairro Uma Matijana. Assinado e carimbado. Muito obrigado. Boa tarde, Malau. Eu já estou ativo no programa. Peço ouvir a música de 3H, título Só Peço Volume. Aqui, Miguel do. Isso é Capuchinho, né? Só pode ser Capuchinho. É. Só pode ser Capuchinho. Muito obrigado, Miguel. Estou a pronunciar mal. Mas é, só pode ser Capuchinho mesmo. Programa Impulso, respondo. Como é que é? E. Não percebeste aqui. Está tudo bem? Flow de locutor da Brave. Impulso os ouvintes é Moz, Gangsta, Party, com o Best Rapper convidado, nigga, com o Nick Fofo, ai ai, benga. Tá like, estou num beat da trap. So cool, soft, tá nice. One. Aniversariantes, abraços. Ok. Muito obrigado. Vamos ver aqui. A internet não está a facilitar aqui. Vamos ver se isso. E já são 15, é? É aquela hora. É indispensável. Vamos ver se conseguimos resolver isto de uma vez por todas. Para podermos aqui visualizar as vossas mensagens que vocês mandaram com muito carinho aqui para o programa Impulso. E depois. Voltamos? Ainda não. Como é que é isto? Temos que resolver isso. E tem que ser agora. Tem que ser agora, tem que ser agora. Internet, que tal? Ajuda aí. Vamos. Já está? Ainda não. Está complicado. Mas ok, deixa só aproveitar aqui as mensagens que vocês mandaram logo no início. Começa a nossa advogada Idalina Eloy, diz boa tarde, 14 horas, bem-vindo ao programa. Bem-vindo, mano Lautinho. Eu, advogada, estou maninho nice e vamos até às 6 da noite. Carrega, grande dia hoje. Rap of Moss, não falha nada. Idalina, a nossa advogada. Malo diz boa tarde, Lautex, dono do rap do Moz. São 14 horas, sim, eram 14, agora são 15. Olá, Rosália, boa tarde. Parabéns, eu disse que ia deixar a pedido do Olho de Jesus que fosse a primeira a dizer 14 horas, tá bom? Dona Medina diz boa tarde, Malautinho, tudo bem contigo? Ótima quarta-feira a todos nós. Muito obrigado, Dona Medina.
Beijinhos.

0: E abraços. Ainda continuo aqui a ter problemas com a internet. Eu só quero resolver isto agora para depois seguirmos com o nosso compromisso, que é também extremamente indispensável. É indispensável este pedido. Aliás, este compromisso que temos todas as quartas e hoje não pode ser diferente, porque queremos trazer o bom rap nesta quarta-feira. Tem sido habitual aqui no nosso show todas as quartas. Ainda continua aqui o problema. Não sei o que é que está a acontecer. Só está a acontecer agora, meu. Na hora de impulso. Não sei. Mas tem umas entradas aqui. Não, isto foi às 14. Ok? Vamos ouvir este áudio.
1: Bem-vindo, paizinho do meu umbilo.
0: Uau.
1: Como você está? Cá está tudo bem? É, penso ouvir a música da Ivete. Não sei o título, mas penso que é Liberdade de Marcha. Aquela que diz assim: Liberdade de Marcha, venceremos. Oh, marcha, alcançaremos. Liberdade de Marcha, venceremos. Oh, marcha, alcançaremos.
0: Okay.
1: Boa tarde.
0: Muito obrigado, Rosa. Esta é a mensagem da Rosa, vem de lá de Mapandane. Ok, a outra mensagem diz: boa tarde, Malautinho, feliz quarta-feira, mano, bom trabalho, muito obrigado. Quem manda esta mensagem deixa-me só ver, é a Dona Medina. Dona Medina, muito obrigado pelo carinho. Tem outra mensagem, diz: boa tarde, Mr. Presidente, como vai? Aqui tudo bem, hoje quarta-feira, dia de hip-hop, peço ouvir a Hernanda Silva, Pressure ou Duas Caras. Charles, ei, eu ainda não consegui aqui resolver o problema de internet, não sei o que é que está a acontecer. Vamos tentar se a gente resolve isso de uma vez por todas, porque queremos continuar com a leitura das vossas mensagens. Assim que entrarmos para a hora do hip-hop vai ser um pouco complicado, né? Sorry, Mr. Presidente, aqui Francisco, a.k.a. Gigaman. Aquela SMS era do outro programa, mas enfim, passei para pressionar o pedido da música do 3H, título Let's Go. Por favor, se der, se não der, fazer o quê? Você é o PR. Nada. Vamos lá. Mas também não significa que tudo que o PR for a determinar, vocês vão concordar, né? O PR é daqueles que têm assessores e tal. Ele ouve as ideias dos seus assessores. Como é que nós podemos ultrapassar este assunto sem um problema, né? Tem conselheiros e tal. Não. Aí já seria um presidente autoritário. Aquele que diz, não, tem que ser assim e vai ser assim, todos devem concordar. Não pode, não é assim. Eu não sou assim. Tá bom, diga, man. Não te preocupes, eu vou tocar a música 3H. Vai ser dentro de alguns instantes. Agora, Dina, aqui está a música. Eu disse que iria tocar muito antes, ou um pouco antes daquela habitual.
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0: Hora em que destacamos o rap made in Moses. Já são 15 e 8 minutos. Eu volto para ver se conseguimos resolver o problema de internet e darmos continuidade com a leitura das vossas mensagens. Até já!

0: Olá, Dina, querido ouvinte da minha vida inteirinha. Ouviste a música esta? B4, tu sabes, baby, tu sabes. Ok, são 15 e 13 minutos. Para quem liga agora pode pensar que está tudo estranho. Não, é o programa Impulso. É o programa Impulso. Pode pensar, não, será que ainda é o Vibracidade? Não, não, não, não. Já são 15 e tal, tinham que estar a ouvir rap, né? Mas ok, é assim. Já está resolvido aqui o problema de internet. Muito obrigado. Boa tarde, presidente, está-se bem? Olá, Nifa, eu estou bem, graças a Deus. Meu mês é ouvir a Nhamave, então é o teu mês, né? Ok? Vamos a isso, é só atualizar o dia. Vamos cantar parabéns para ti. Maló, Lautinho, não grita muito que estamos no sétimo mês, porque a Michumu. Ah! Aí, bom. Está bom, está bom. Não vou gritar muito, está bom, Maló? Eu estou bem, Malautinho, boa tarde, bom trabalho, como está? Eu vou indo. Apesar de a passar da melhor maneira possível à tarde, ouvindo você, mano, e é melhor ainda. Vamos que vamos até às 18. Abraços, fui, obrigado, Nyakudzi Massalonga. Que linda mensagem, hein? Saudações, ilustre Lautinho, votos de boa saúde. O programa de hoje é imperdível, por isso já estou aqui bem sintonizado. Desde já peço ouvir o disco duro de 3H. Mandar um ala a Olhos Azuis, Rosário Cote, Mário Manhissa e a todos que curtem rap. The One, Félix, como é que é? Obrigado. Olhos Azuis diz: chamei as minhas primas para juntos ouvirmos as rimas compridas no Impulso, e elas decidiram abandonar as comprinhas e se ligaram ao melhor do rap, Moz. Então, Mr. Presidente, confirma as minhas palavras e manda vir desde o rap feminino ao masculino, da new school to old school, sem deixar de lado os OGs. Não precisas fazer soundcheck, está bem audível, é só descarregar. Boa tarde, Mr. Presidente. Mau, olho Jesus, salute, estamos juntos. Por a verdade, é fácil ser amigo quando é para festejar, sair, se divertir. Mas um verdadeiro amigo fica quando as festas acabam, quando a escuridão cai na sua vida, quando tudo é difícil, quando você está triste e precisa de alguém que te escute. Boa tarde, mano Lautinho, Lala Lautex Melas, pai das pessoas, Mr. Presidente, eu advogada, estou sempre on. E vamos até às 6 da noite, carrega, obrigado a nossa advogada Idalina Eloy. É bom saber que estás aí, esta mensagem linda e motivadora, obrigado. Rogério Chitsons diz: boa tarde, impulsionadores, estou a pedir a música Amor e Fogo dos Goruani. Isso é provocação, e há 15 horas e Mr. Presidente vem com Kizomba. Está a ver? Está a ver? E quando pedimos rap, outros dias não toca. Mr. Presidente, faz favor, eis. Estou a receber porrada aqui. Olha, Jesus, peço perdão, é? Este é um pedido que não tocou ontem, então eu estou exatamente a compensar. Está bom? Até pedi autorização, por favor. Compreendam? E quem pediu é a ouvinte Dina. Sim, a Dina. Muito obrigado aí pela compreensão já agora. Compensa aí 17, bro, ou amanhã. Porque tem que ser na hora. Porque tem que ser na hora do rap essa compensação? Porquê? Porquê? Ou estou chateado de verdade? Calma, Jesus, com calma. É sim, é já amanhã. Ah, é amanhã o aniversário da Elvira, tá bom. Olá, locutor da nossa vida inteirinha. Olá, Rosa Zevute. Gostei dessa. A mim também está a dever. Chegue. Qual é essa que estou a dever, Félix? Compreende-se lá. Muito obrigado, Maló. Félix, chefe, como é que é? Cota Chetzonzo. Eu compreendo, Melanço, porque amanhã sou eu. Está bem. Obrigado pela vossa compreensão, tá bom? Agora, olha Jesus, ei! Está mal isso. Melanço está on. Rap Moz, aquele abraço. Mano, boa quarta a todos nós. Muito obrigado. Quem manda esta mensagem é o ouvinte Amarildo Leite, Jaime Arthur. Amarildo, muito obrigado. Um forte abraço. Feliz quarta-feira. Boa tarde, irmão Lau. Como faço para chegar na Rádio Cidade? Bom trabalho. Bom, a Rádio Cidade fica aqui no edifício da Rádio Moçambique, Rua da Rádio, atenção, depois da Praça da Independência, ok? Bem em frente ao Jardim Tunduro, a Cássio Macaringue. Eu ainda tenho dúvida, é Macaringue ou Macaringue? Encontrei dois R's. É? Mas esse Macaringue aqui vem com dois R's. Boa tarde, tudo bem? Um amigo dos anos, muito. de muitos anos aqui, Obed. E como é que é Obed? Está-se bem? O Obed anda desaparecido, é? Macarring, com dois R's. Macarring. Sim, então Macarring é depois da Praça da Independência, Rua da Rádio. Ok? No edifício da Rádio Moçambique. Primeiro encontras a TDM, depois encontras o Ministério da Administração Estatal. Estou a falhar. Passo por ali todos os dias. É complicado. Boa tarde, Mr. Presidente. Peço a música de 100 paus, featuring 3H, ligado a partir da via. Tonico Nhabanga. Obrigado, Tonico, na via. Bom trabalho aí, estamos juntos. Boa tarde, Mr. Presidente, seja bem-vindo. Músicas boas, bom trabalho para todos. Estou na escuta diretamente de casa, aqui no quilómetro 16, Chino Nanquila. Muito obrigado. Tem mais aqui? É um áudio do Félix Duane. Félix.
1: Bom dia. Bom dia, Gisela Nhambulo.
0: Oh, Vela.
1: A locutora de todos os tempos.
0: Ei, calma, gente. Edio, Félix, mas o que é que está a acontecer aqui, meu? É? O que é que está a acontecer, Félix? Não tinhas megas, né? Yeah, só pode. Está aqui. Não tinha mega, brother. Yeah. É pá, entendo, mano. A gente te entende, mano. Vamos te entender hoje. Ah? Viva Boss Lau. Viva edição de quarta-feira. Não há hip-hop sem Kong 2 ou King 2, por isso peço a música de duas caras, Blue Magic, DJ Snappas, Azagaia, Nasci de Novo, S. Chavango, tá bom, mano, S. Chavango, pede uma música, mano, agora duas, jo. Como está, mano, aqui Cássimo, obrigado, Cássimo. Cássimo fala de Nhambane, Tofo, como é que está-se bem? Assim que chegar o verão, eu vou estar aí no Tofo, a convite do Cássimo. Meu amigo Cássimo, um forte abraço aí. Estamos juntos. Ok, são 15 e 20 minutos. Vamos começar com a nossa música da semana.
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Em 3 minutos, programa Impulso na Área, a terceira edição da semana, hoje dia em que destacamos o rap. Obrigado uma vez mais. Este som que ouviste pertence a Dunas G, Love You Woman, ao lado de Grande Homem. Agora, há um barulho aqui. Vamos resolver isto aqui. Deixa só. Já escrevi aqui demais. O papo está exatamente centrado no fato de... Primeiro, tudo começou quando... não vamos perder muito tempo, hein? Muito rapidamente, só para a gente resolver isso, porque eu não gosto de deixar caudas, não fica bem. Temos que resolver e sairmos disso de uma vez por todas. Ouvintes que não estão aqui no grupo do WhatsApp, mas é um assunto que vale a pena partilhar convosco, porque muitos, alguns não estão no grupo do WhatsApp, então não sabem de que se trata, não é isso? Ok, então é assim, o Félix disse que pediu uma música anteontem do Nelson Freitas, Miúda Linda, e eu confrontei que toquei a música. Tu já não estavas a ouvir, acredito, já não estavas a ouvir o programa, mas toquei a música Miúda Linda. Quando eu não toquei, eu digo, não toquei, mas prometo compensar amanhã ou depois. Sempre fiz isso, ok? E depois veio um Zucula disse o quê? Deixa-me só ver aqui a mensagem. O ouvinte Zucula, como é que está-se bem? Zucula diz, de prestação de contas, cacá, e depois vens aqui muito rapidamente. Eu já me conformei, ok? Já me conformei, peço, não toca, mando áudio, pula, não passa, ok? É assim, Zucula, eu não sei há quanto tempo não leio as tuas mensagens. Tu não és muito ativo aqui no grupo, confirma ou não? Não és muito ativo aqui no grupo, pelo menos na minha hora, das 14 às 18. Segundo, o dia em que pediste uma música eu não toquei, já nem me recordo, mano. Por isso eu disse, quando é que mandaste a mensagem e eu não toquei? Mandaste a mensagem a pedir uma música e eu não toquei. Peço para recuperar essa mensagem que mandaste a pedir uma música. Eu vou tocar hoje, mano, vou compensar, tá bom? E depois outro papo é, manda áudio, pula, não passa. Manda áudio. Eu digo uma vez mais, na rubrica de quem é a música, eu tenho apelado para que os ouvintes mandem os áudios muito antes, quer dizer, o mais rápido possível, né? Assim que ouvirem, que descobrirem quem é um cantor, mandar o áudio a responder e a cantar. Não é isso que tem acontecido.

Tenho pedido várias vezes. É normal a gente receber muitos áudios e não passarmos todos, devido ao tempo também. Ok? Devido ao tempo. E agora, o assunto de pedir música eu não tocar, mano, não é verdade, Nzukula. Por isso, digo uma vez mais, peço para recuperar a mensagem que tu mandaste a pedir uma música e eu vou tocar hoje, mano. Tá bom? Vou tocar hoje. Mandar áudio e pulo. Já expliquei. Ok. E depois vem a Anifa. Está mal hoje. Está a escrever jornal, presidente. Mas é exatamente o que eu estava a explicar, né? Ok, Nzukula, já vi o teu pedido. Até ao fim, G-Pro, vou tocar. Está aqui. Já li, mano. Então, por isso eu digo, mano. Poucas vezes tu escreves aqui para o programa, Nzukula. Poucas vezes. Este ano aqui, acredito, não sei, acho que interagiste duas ou três vezes. Se eu estiver errado, corrija-me, por favor. Está nice? Anifa disse. Ultimamente nem passa. Ei! Anifa, não é verdade. Ok? Não é verdade que eu não passo os áudios. Não é verdade. Yeah. Malô, como é que é? Está-se bem? Não é verdade. Na semana passada, foi dia 25 de junho, o programa não foi para o ar. Então, consequentemente, não houve a rubrica de quem é a música. Na outra semana, semana antepassada, houve a rubrica de quem é a música. Muitos áudios, atenção, alguns não passaram. Passamos os que entraram primeiro. Ok? Passamos os que entraram primeiro. E depois, os outros não passaram, foi por isso. Devido ao tempo. Yeah. Devido mesmo ao tempo. É complicado. Mas eu peço a vossa compreensão. É muita informação que a gente recebe aqui no tablet. É muita mensagem. É por isso que eu tenho pedido-vos. Eu tenho-vos pedido assim. Não mandem muitos stickers. Pelo menos no meu programa, das 14 às 18. Peço para não mandarem muitos stickers. Eu posso pular, não ler a tua mensagem, por exemplo, e não tocar o teu áudio. Agora, vocês misturam áudios, aliás, misturam stickers, misturam com conversa. Depois, pode ser uma informação muito importante, uma mensagem muito importante que alguém tenha mandado. E a seguir, enchem de stickers. Acham que isso é possível? Não, não é possível. Ok? E os áudios normalmente só funcionam naquela rubrica de quem é a música. Os áudios a gente recebe na rubrica de quem é a música. É muito raro alguém mandar um áudio a pedir uma música. É muito raro. Não sei se o Nzukula mandou um áudio a pedir uma música, não me recordo, ou se mandou um texto. Digo uma vez mais, Nzukula, se tens a mensagem de um dia teres mandado isso a pedir uma música, por favor, peço para encaminhar novamente. Eu vou tocar hoje, man. Vou tocar hoje. Temos que sair desse barulho de uma vez por todas, tá bom? Vamos ouvir Frank Jones, Bozas. Tem lá vários MCs. Hoje é dia de rap.

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1: Trajetória. Esta música é de um rapper de lá da PC, Polana Caniz. Como é que é, Simon C? All good. Dia de rap, como é que é? Depois da Polana Caniz, vamos agora para a cidade da Beira. Vamos ouvir o som de Jaggy. Esta música faz parte do álbum De Volta às Origens.
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0: Esta é a música de JR, Enquanto Eu Viver. 17 e 6 minutos, vamos continuar porque... Começamos, acho que eram por aí 15 e 20 minutos, né? Então vamos compensar. Já estava a receber aqui puxões de orelha, então... Pois os... As pessoas que gostam de rap são muito unidas, hein? Se cometes um deslize, vão-te atacar muito mal. Não tens como. Então, brothers, deixa-me só cumprir. Deixem-me cumprir. Eu vou compensar. Então, agora são 17 e 7 minutos. Então, vamos esticar isso até por aí. 17h30, que tal? Vamos ouvir este som de Rei Bravo. Quem pediu o ouvinte, Joseph. Joseph fala do bairro Mali, Santa Isabel.
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0: agarrado. Vamos ouvir, Rei Bravo.
2: Alô?
1: Olá, Rei Bravo.

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8: Alô?
9: Alô, Anselmo, tudo bem?
8: Tudo bem. Mas quem fala?
9: Sou eu, já não sabes com quem falas.
8: Oh, desculpa, está tudo bem contigo.
9: Quero te dizer algo, mas não sei por onde comecei.
8: Não, fala lá, fica à vontade.
9: Epá, vou direto ao assunto. Eu sinto que estou a gostar de ti. E sinto também, sério, que estás a gostar de mim.
8: Mas tu és a namorada do meu melhor amigo.
9: Eu sei.

0: diga sim. Ele?
1: Sim.
0: Não, por favor, não atendas o telefone, Anselmo. Não atendas, por favor. A sério, não atendas.
1: Moça, eu vou atender.
0: Não, Anselmo.
2: Como é, boy? Nas calmas.
1: Tudo bem.
2: Tens um tempo para mim, ok?
1: Que isso podes falar?
2: Estou numa situação boa, uma live, minha dama. Está a gostar de outro como é que é? Discutimos com a porteira. Conta comigo.
1: Mas espera.
2: What up?

0: comme un ABC.
1: Comme un sound.
0: Yeah, yeah, thumbs up.
1: Tudo bem?
0: Yeah, mais ou menos. Ligaste pra mim aquela hora?
1: Yeah, mano, há umas cenas da minha dama que eu...
0: Olha, mano, é mesmo cerca disso que eu quero conversar contigo.

0: que la lingerie.
1: Tu sabes.
0: Posso passar por aí?
1: Já me diz.
0: Tá-se bem, beijo.
1: Beijo.
0: Tá satisfeito aí?
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5: Saio com a música da semana, com promessas de voltar amanhã pontualmente às 14 para mais 4 horas. Meu nome é Lautinho Pereira e saímos com Filhas da Eva e Delsa, nossa música da semana. Tchau!
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0: 18 horas.
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2: Muito boa noite. Pelo menos 283 cidadãos moçambicanos foram afetados pelos atos de violência e intimidação registados durante as manifestações anti-imigrantes ocorridos na terça-feira em diferentes províncias da África do Sul, segundo informou o Gabinete de Informação. A situação mais grave foi registada em Mamelodi, nos arredores de Pretória, onde 194 cidadãos moçambicanos perderam as suas residências incendiadas por manifestantes. Pelo menos 300 antigos trabalhadores da Mosal estão em recrutamento para os Emirados Árabes Unidos, onde deverão exercer funções nas áreas de operação de campo, eletricidade,

0: Sindicatos e os empregadores do setor dos transportes marítimos anunciaram nesta terça-feira que vão considerar o Estreito de Hormuz como zona de guerra pelo menos até 9 de julho, apesar da trégua entre os Estados Unidos e o Irão. Pelo menos 14 tripulantes foram mortos e mais de 40 navios foram atacados durante o conflito. E a fechar, a seleção de futebol da Inglaterra defronta neste momento, num jogo iniciado há poucos minutos, a congênera da República Democrática do Congo, no prosseguimento dos jogos dos 16avos de final do Mundial da FIFA 2026. Ainda hoje, a seleção da Bélgica defronta o Senegal às 22 horas. Esta manhã, o México qualificou-se para os 8avos de final a derrotar a congênera do Equador por 2-0. Notícias já esta hora com a edição de Adolfo Filipe. Apresentação de André Maniça.
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1: Cá estamos nós para a última edição do EPO Estudantil neste 1º de julho, Dia Mundial das Bibliotecas. Espero que tenhas aproveitado este dia para ler um pouco. Mas, se não aproveitaste, ainda vais a tempo de ler duas ou três páginas de algum livro que esteja na tua biblioteca. DJ Ton, Rolando Ezequiel, Elder Malel e Lavia Show, que são a tua companhia até muito perto das 19 horas. Bom, no livro de Direito existem várias leis e por isso vamos iniciar o programa com a música Lei 14, do meu amado Seth Tanz, ao lado da Pérola.
2: Não 27 com 9.

0: agora vamos aos comerciais e voltamos para o Informe Escolar.
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1: Boa noite. O antigo presidente da República de Moçambique, Joaquim Chissano, realçou ontem em Maputo o contributo histórico da Universidade Eduardo Mondlane na consolidação da independência nacional. Chissano sublinhou o papel da instituição na formação de quadros e na adaptação do conhecimento científico às necessidades do país no período pós-independência. A posição foi defendida durante uma palestra subordinada ao tema Um olhar sobre o papel da UEM na construção do Estado moçambicano independente. Inserida nas celebrações dos 50 anos da atribuição do nome Eduardo Mondlane à UEM. Segundo o antigo chefe de Estado, a instituição desempenhou um papel essencial na formação da inteligência nacional, permitindo que os moçambicanos passassem a pensar e a construir o país a partir da sua própria realidade, o que considerou fundamental para a consolidação da independência. Mais de 900 crianças da Escola Primária Completa Matola Sede passam a partir desta semana a estudar sentadas em carteiras na sequência da inauguração de 3 novas salas de aula construídas pelo Milênio BIM no âmbito do Programa de Responsabilidade Social Mais Moçambique para Mim. O governador da província de Maputo, Manuel Tulo, afirmou esta terça-feira, durante a cerimónia de entrega das infraestruturas, que a entrada em funcionamento das novas salas permite retirar 9 turmas que estudavam ao ar livre, beneficiando cerca de 900 alunos. Na ocasião, o presidente da Comissão Executiva do Milênio BIM, Rui Pedro, destacou que o melhor investimento que a sua empresa pode fazer é nas pessoas, sublinhando que investir na educação representa apostar no futuro do país e na formação das novas gerações. O poeta e artista plástico Zeca Craveirinha regressa ao circuito das artes com uma exposição de artes plásticas que representa a sua trajetória cultural. A ministra da Educação e Cultura, Samaria Tovela, diz que Zeca Craveirinha merece ser inscrito entre os artistas que moldaram consciências durante o período de luta pela libertação nacional. As autoridades da província nortenha de Nampula detiveram este ano cerca de 7 professores por venda e consumo de drogas nas escolas. O governador de Nampula, Eduardo Abdullah, que lidera na província uma forte campanha de combate à produção, consumo, tráfico e venda de drogas, não quer tréguas aos prevaricadores. Eduardo Abdullah fez a exortação nesta segunda-feira, na segunda reunião provincial de planificação da educação 2025-2029, realizada sob o lema Educação, Investigação e Cultura, vetores fundamentais para o desenvolvimento sustentável. Na província de Sofala, mais de 41 mil alunos estudam debaixo de árvores. Desde a passagem do ciclone Idai, em março de 2019, que destruiu milhares de salas de aulas em 13 distritos da província, os desafios estão longe de serem ultrapassados no setor da educação. No presente ano, há um déficit de 692 salas de aulas, segundo referiu ao jornal O País, Luís Meno, diretor provincial de Educação em Sofala. Luís Meno apontou ainda a referida situação como desafio do seu setor e, segundo ele, ciente da situação, a direção provincial agendou a segunda reunião de planificação, cujo plano de fundo é encontrar as melhores estratégias, com vista a encontrar soluções locais e com o apoio de parceiros para ultrapassar ou minimizar o problema. É o fim do Informe Escolar.
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1: Helder Malelo, produtor e apresentador da rubrica Um Pensamento, Uma Contribuição Social, já está aqui, pronto, para apresentar a edição de hoje.
2: Saudações, bem-vindo à rubrica Um Pensamento, Uma Contribuição Social. Hoje vamos falar do escritor chileno Pablo Neruda. Eu sou Helder Malele, bem-vindo. Nascido a 12 de julho de 1904 na cidade de Parral, no Chile, Pablo Neruda era o pseudônimo de Ricardo Eliezer Neftali Reyes Pasoalto. Desde muito jovem, revelou um talento excepcional para a escrita, adotando um nome literário que acabaria por se tornar um dos mais reconhecidos da literatura universal. A sua poesia atravessa diferentes fases. Escreveu versos profundamente íntimos sobre o amor, como na obra 20 Poemas de Amor e Uma Canção Desesperada, mas também produziu uma poesia social e política preocupada com a dignidade humana, as desigualdades e a história da América Latina. Em livros como O Canto General, deu voz aos povos, às lutas e às memórias de um continente. Para Neruda, a poesia não era apenas um exercício estético, era uma forma de compreender o mundo e de aproximar as pessoas. Acreditava que a literatura deveria estar ao alcance de todos, falando tanto das alegrias simples da vida como dos grandes desafios da humanidade. Além de escritor, foi diplomata e participou ativamente na vida política do seu país. As suas convicções levaram-no a enfrentar perseguições e períodos de exílio, experiências que fortaleceram ainda mais o seu compromisso com a liberdade, a justiça social e a paz. Em 1971, recebeu o Prémio Nobel da Literatura, distinção que reconheceu uma obra poética capaz de retratar com extraordinária sensibilidade os sonhos, as dores e as esperanças dos seres humanos. Pablo Neruda faleceu em 1973, poucos dias após o golpe militar no Chile, deixando um legado que continua a inspirar leitores em todo o mundo. Os seus poemas foram traduzidos para dezenas de idiomas e permanecem atuais porque falam de sentimentos universais: o amor, a memória, a solidariedade e a procura de um mundo mais justo. O pensamento de Pablo Neruda recorda-nos que a palavra pode ser uma forma de resistência, de diálogo e de transformação. Ler poesia é, muitas vezes, aprender a olhar para o outro com mais sensibilidade e para a vida com mais humanidade. Ficamos por aqui. Quanto à presente edição de Um Pensamento, Uma Contribuição Social, hoje falamos do escritor latino-americano Pablo Neruda. A produção e a apresentação foi de Helder Malele.
1: Obrigada, Helder Malele. Espero por ti na segunda-feira, à mesma hora. E agora vamos à rubrica Perfil do Estudante. E o meu convidado de hoje para partilhar o seu perfil é o estudante Shelton Matias.
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3: Olá, chamo-me Shelton Matias Jaruleia. Hoje eu vim vos contar um bocado sobre o meu perfil como um estudante. O meu ensino primário fiz, né, na Escola Primária Completa, Unidade 22, onde lá estudei de primeira até sétima classe. No entanto, não foi algo fácil. Me recordo que primeira se passou, segunda, terceira, estava tudo bom. Um aluno dedicado, esforçado, né? Mas quando chego à quinta classe, é onde reprovei. Não reprovei, na realidade, por conta das notas, mas por conta do meu comportamento, porque eu tinha um comportamento inadmissível, assim eu posso dizer. Repeti a classe e dentro de mim, logo que iniciou o ano, eu disse para mim mesmo que não, deixa ver, vou fazer tudo diferente. Acreditem, fiz de facto tudo diferente, desde o comportamento dentro da escola, assim como fora também. Fui me mudando, tudo porque eu queria passar de classe. Fui estudando, aplicando e chegou o dia do exame, chegou o dia das pautas e aprovei. Sexta classe também, sétima classe cheguei também e passei. Tudo estava mil maravilhas, mas há um porém. E fui para o ensino secundário, me apliquei, estudei, me esforcei também, porque lá já o esforço já tinha que dobrar mesmo, porque lá o ambiente já era diferente, as pressões eram diferentes, as disciplinas também eram diferentes, mas lá eu encontrei várias dificuldades, muitas dificuldades, porque na primária eu me focava somente em quatro disciplinas, que eram português, matemática, naturais, Sociais e Ciências Sociais. Mas no ensino secundário eu tinha que me focar em todas, até as que eu desprezava, por exemplo, como Educação Física. Assim, desprezava muito aquela disciplina, mas ela por pouco queria me fazer reprovar. Mas só que passando 8ª, 9ª e 10ª, mas antes mesmo de falar da 10ª classe, vamos escutar uma música da Marlene com o título Chimbom.

0: E voltamos depois dessa faixa musical e vou dar a continuidade de como é que foi da décima classe até a décima segunda. Estas três classes para mim não foram algo fácil, foi muito difícil mesmo, porque foram noites perdidas, foram madrugadas, foram esforços, foram explicação, foram tantas coisas que eu fiz. Falo mais primeiramente da décima classe, que eu frequentei a décima classe e tive muitas dificuldades, principalmente em ciências. Primeira coisa, porque eu não gostava de ciências. Falo mais da disciplina de química e física. Até mesmo hoje em que estou a falar convosco, digo que até hoje não gosto daquelas disciplinas, nem tão pouco. Então, eu estudava, né? Meu primeiro ano da décima classe, eu estudava por enfim. Mas eu vos digo que até hoje, o meu primeiro ano da décima classe, a maior nota em física que eu tive foi 3 valores, 3. E eu me preocupava assim, mas mesmo estudando não entrava nada. Porque eu pegava o caderno, revia a matéria, lia. Eu aparentemente estava a ler, mas a minha concentração não estava naquele exato momento. A minha concentração estava fora da leitura. Apenas os lábios que estavam a ler, mas a minha cabeça estava em outros lugares. E letras na secção, no caso letras, eu também tinha um pequeno probleminha, que era com a disciplina de geografia, porque a disciplina de geografia, ela também, né, apesar de que é letras, envolvia letras, se eu ler, mas eu não gostava também da disciplina por conta também do professor. Mas chegando ao término da décima classe, eu reprovei tudo, por conta de algumas disciplinas que não fui tão bem, por conta da disciplina de física, assim como geografia, que desde o início eu desprezava, foram disciplinas que me levaram a reprovar. E pronto, repeti novamente a décima classe, mas dessa vez fui bem diferente e muito estratégico, porque eu já começava a fazer coisas que eu nunca fazia. Procurava mais, me interessava mais, ia perguntar mais ao professor sobre o tema, porque também tinha certos temas que eu não entendia, mas também por vezes não é sobre entender, mas sim é sobre fazer uma revisão da matéria, porque às vezes eu só ia para a escola, estudava e pronto, voltei para casa, não quero saber nada de escola, só vou saber coisas de escola se eu for estar na escola. Fora disso, não quero saber de nada. Eu ia perguntar aos professores o que tinha que fazer para melhorar, eu colocava as minhas dúvidas na sala, os colegas reclamavam por que eu todo momento estava a perguntar, tenho dúvida, afinal de contas, eu não queria repetir a décima classe. E pronto, final do ano chegou, tive bom aproveitamento e tive um bom aproveitamento mesmo, porque fui reconhecido como o melhor aluno da turma. E passei de classe, aprovei e chegou um novo ciclo, a 11ª e 12ª classe. Quando eu estive fazendo matrículas para escolher, no entanto, que secção de verdade eu quero seguir e o porquê que eu queria seguir aquela secção. Na realidade, eu vi lá algumas profissões para mais em frente eu poderia seguir quando eu for a ser mais velho, assim posso dizer, né? E uma vez que eu também não gostava de física e química, não é sobre isto a fugir por conta da física e de matemática, não. Mas eu escolhi letras. Por quê? Porque na letras tiveram lá alguns cursos que me interessavam muito. Falo mais do jornalismo, falo mais de direito, porque como eu gosto muito dessas áreas, eu pensei, não, é melhor eu escolher letras. Onde lá havia muita leitura, muita escrita mesmo. Me recordo que por vezes eu lia, me cansava, por vezes escrevia, me cansava, mas por conta de querer lá no futuro fazer aquilo, eu tinha que estudar. E fiz a 11ª, me saí bem. Escolhi, no caso, a sessão das letras, fiz letras com francês. E 12ª classe chegou, me empenhei bastante, estudei. Mas o estudar que estou a falar não foi fácil também. Houve muitas dificuldades em certa disciplina, mas também tinha que o quê? Tinha que estudar. Também não fugi de matemática. Matemática tinha para lá, tinha que lutar com a própria matemática, né? Tinha que lutar ainda com história, português. A história é longa. E cheguei 12ª, estudei. e final do ano passei. E depois disso, ano passado, 2025, eu comecei a me preparar para os exames de admissão e infelizmente não consegui admitir. Mas eu tenho a certeza que este ano de 2026 não vai passar sem eu admitir para a universidade. E vou fazer o curso de jornalismo. Esse é o meu perfil como estudante e obrigado.
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2: Obrigada, Shelton, e torço muito para que este ano consigas concorrer e entrar na universidade para fazeres o curso de comunicação ou direito, que é o teu sonho. Aliás, tenho a certeza que já estás lá. Vamos aos comerciais e voltamos daqui a pouco.
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2: O antigo presidente da República de Moçambique, Joaquim Chissano, realçou ontem em Maputo o contributo histórico da Universidade Eduardo Mondlane na consolidação da independência nacional. Chissano sublinhou o papel da instituição na formação de quadros e na adaptação de conhecimento científico às necessidades do país no período pós-independência. Mais de 900 crianças da escola primária completa Matola Sede passam a partir desta semana a estudar sentadas em carteiras, na sequência da inauguração de 3 novas salas de aula construídas pelo Milênio BIM no âmbito do Programa de Responsabilidade Social Mais Moçambique para Mim. As autoridades da província nortenha de Nampula detiveram este ano cerca de 7 professores por venda e consumo de drogas nas escolas. O governador de Nampula, Eduardo Abdullah, que lidera na província uma forte campanha de combate à produção, consumo, tráfico e venda de drogas, não quer tréguas aos prevaricadores. Foi um pequeno flash do Informe Escolar. Vamos já seguir a rubrica da UNI para o Mercado do Trabalho.
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2: Olá, boa noite, caro ouvinte. Já estamos nós na rubrica da UNE para o mercado de trabalho. E hoje a nossa conversa nesta rubrica será com Celso Mianga, ele que é formado em Linguística pela Universidade Eduardo Mondlane e atualmente trabalha como editor na Fundação Fernando Leite Couto. Um homem que gosta pelos vistos de literatura, de escrita e vai nos contar aqui como é que chega até este mundo. Boa noite, Celso. Bem-vindo aqui ao programa Eco Estudantil.
6: Boa noite, Ilávia. Boa noite, ouvintes. É um prazer voltar a casa.
2: Voltar a casa. Acho que os ouvintes agora ficaram tipo, como assim voltar para casa? Bom, o Celso já passou aqui pela rádio, antes mesmo de eu estar aqui, nos anos 1990, passou pelo Matolinhas, passou também aqui pelo Eco Estudantil. E decidiu, né, voltar aqui à casa, ver como é que estamos. E foi por isso que foi buscado aqui para participar desta rubrica da UNE para o mercado de trabalho. Ainda te recordas como é que era a Rádio Cidade naquela altura, já que tocaste neste ponto? Podes contar um pouco aos nossos ouvintes?
6: Sim, recordo-me. Bem, na altura usava-se mais o outro estúdio. Era uma equipe... Vamos lá, dinâmica, quanto à vossa, né, à vossa geração, lembro-me do Edmundo Galiza Matos Júnior, a Janete Cristina, Cândida Paulo, Altino Roberto Guibunda, Zenaida Machado, Eleutério Guevara.
2: Grandes nomes aqui da Rádio Cidade.
6: Sim, sim, sim.
2: Já agora, dia 17, sabes que fazemos anos, né?
6: Sim, sim, estou a preparar-me para vir cá cortar o bolo convosco.
2: Então estarás aqui no dia 17. Dia 17, a partir das 10, a nossa emissão será especial, calha numa sexta-feira. Estaremos todos nós ali no Jardim Tunduru a fazer a festa. Vocês, ouvintes, são convidados. Celso, já prometeste, estarás lá. Agora, como é que entras, Celso, para a universidade primeiro?
6: Eu entrei para a universidade depois de muitas tentativas, como é mais ou menos regra aqui no nosso meio, e foi na pior tentativa, né, porque eu fiz um exame de admissão, tive uma nota muito alta, acho que 17 valores, e 13,75, não fui admitido. Mas fui admitido quando tive uma nota ligeiramente baixa, 14,5 e 13, não sei quantos, não entendi o critério. Mas fui fazer Linguística e Literatura, já vinha trabalhando, colaborava com a rádio, não como funcionário, mesmo como colaborador voluntário. E foi daqui da Rádio Cidade que eu saí para o mercado de trabalho, no sentido em que, como colaborava para Matolinhas, tive sugestões de jornalistas da época, o Edmundo Chauk, do Jornal Notícias, que me perguntou se eu frequentava a Escola de Jornalismo. Para mim, a Escola de Jornalismo foi a primeira universidade.
2: Certo.
6: E então foi daí que eu saí da rádio, fui inscrever-me com o curso da DEME e era um número elevado e consegui a admissão para a Escola de Jornalismo, que me formou, tanto como um técnico, para ir, passei a trabalhar.
2: Ok, deixa-me perceber, tu vais parar na Escola de Jornalismo por indicação, vamos assim dizer, de um colega aqui da rádio.
6: Sim,
2: por
6: sim,
2: ver a tua maneira de trabalhar.
6: Sim, sim, o que eu escrevia.
2: Então, não era o teu desejo fazer comunicação, ou era?
6: Era o meu desejo, mas não tinha a vila certificada.
2: Ok, está bem. Então, entras primeiro na Escola de Jornalismo.
6: Sim.
2: A fazer um nível médio.
6: Sim, fiz o nível médio. E enquanto fazia o nível médio, fui criando amizade com o editor, o fundador da Angira, o senhor Fernando Leite Couto, com quem passei a trabalhar.
2: Okay.
6: Enquanto estudante da Escola de Jornalismo.
2: E como é que era esta tua rotina? Trabalhar, estudar, Angira, editora?
6: Sim.
2: Estavas na Angira Editora, estavas aqui na rádio.
6: Sim.
2: E ainda tinhas tempo para ir à escola. E como é que era esta tua rotina?
6: Era uma rotina de um estudante disponível para tudo. Para estar na biblioteca o tempo for necessário, para ir aos eventos culturais ao fim do dia, para estar a vir da Matola, para chegar aqui às 7 do Anjo Voador. Então, quer dizer que saia no Machibombo das 5h30. Então, era uma rotina assim. Tipo,
2: saías às 5h30 de casa, só faltavas no fim do dia.
6: Fim do dia, 21, 20 e 30.
2: Com quantos anos nessa altura?
6: 17, 18, por aí.
2: A altura em que os jovens devem começar a procurar a vida, achas?
6: Sim, sim, porque eu fiz uma escolha, fiz até uma aposta com o meu pai, porque ele queria que eu fizesse 11ª e 12ª, eu disse que não precisava de me matricular, que eu, assim que ele pagasse a inscrição na escola de jornalismo, seria admitido. Foram 1000 e poucos candidatos, entramos 18, e eu fui o terceiro.
2: Uau! Terceiro dos 18?
6: Sim.
2: Terceiro
6: sim,
2: a nível
6: sim,
2: primeiro?
6: Sim, sim.
2: E a escola de jornalismo é a nível nacional?
6: É a nível nacional, sim.
2: Uau, parabéns,
6: não
2: bem determinado.
6: Não pula, sim, estava determinado.
2: Ok. E sais da escola de jornalismo, vais à Universidade Eduardo Mondlane?
6: Sim.
2: Fazer linguística e não comunicação, porquê?
6: Porque ainda não existia o curso de comunicação, creio. Ou era um sonho antigo também, porque era editor, já estava na formação como editor. E pensava que o curso de Linguística e Literatura pudesse me acrescentar algumas valências para o meu trabalho, porque já vinha colaborando com a editora Andira, e assim foi.
2: Então querias acrescentar os teus conhecimentos, não focar-te somente na comunicação, mas em outra área que podia te render, talvez no futuro, apesar de já estar a trabalhar, mas também render-te outras possibilidades profissionais.
6: Sim, sim, foi isso também. Era um sonho pensar para a Universidade do Eduardo Mondlane, a maior de todas, e tinha que passar por ali, frequentar o curso. E também descobrir novas coisas, digamos assim.
2: Ok. E na Universidade de Eduardo Mondlane, a tua rotina continua a mesma? Esta de sair 5h30 de casa, ir à editora, depois ir à universidade? Ou era o contrário, ir à universidade, depois ir à editora, ir à rádio? Como é que era?
6: Não, continuou na mesma linha. Tinha que sair sempre cedo, porque tinha a editora todo dia e eu só estudava de noite.
2: Okay.
6: Então a hora do eco estudantil eu estava na carteira.
2: Ok. E trazias conteúdos a partir da carteira para o eco estudantil?
6: Sim, participava em muitas rubricas, na altura locutor estudante, acho que foi introduzido mais tarde o TPC, não sei se ainda está no ar.
2: Ainda? Não, já não.
6: Estou fora da moda.
2: Tens que continuar a ouvir rádio, então. E... basicamente, saías às 5h30, voltava às 22, 23 para casa.
6: Sim.
2: Fim de semana, como é que era a tua rotina como estudante, não como estudante trabalhador?
6: Ok. Bem, fim de semana era mais recatado, ficar em casa, tinha leituras por terminar, tinha muitas coisas, mas também tenho amigos e família, não é? Então, com quem eu conversava e convivíamos.
2: Okay. Já percebi que és bastante determinado. Isto fez-te concluir o nível superior a tempo, 4 anos?
6: Sim.
2: Okay. Sem ficar nenhuma cadeira?
6: Não.
2: Qual é o segredo? Conta aos nossos ouvintes.
6: É a disponibilidade e a organização, né? Eu tenho que estar disponível. Se a Ilávia está falando comigo, eu tenho que escutar. A disponibilidade é isso também. É um dos pontos. Então, e depois procurar compreender ou ter as notas todas do. Também já vinha treinado nisso aqui da rádio, em relação às cadeiras, como é que o professor falava conosco, e também tendo alguma experiência na comunicação, interagir com os professores com mais proximidade.
2: Certo, e aconselhas atualmente, como tu fazias, há muitos estudantes que também fazem isto, estudar e trabalhar ao mesmo tempo. Tu já trabalhavas em dois sítios. Aconselhas já os estudantes a fazerem aquilo que tu fizeste?
6: Acho que não.
2: Por quê?
6: Porque é uma missão um pouco doida, né? E a pessoa tem que estar completamente apaixonada com o que fazia. Olha, que eu, mesmo naquela altura. Imagina, houve alguns dias que vinha cá e de repente só saía daqui da rádio no sábado às 22. E só tinha domingo para descansar. Mas então, hoje em dia, não sei, com o tipo de rotinas que as pessoas têm e também a própria mobilidade, não é? Para quem vinha da Matola e para cá, é muito difícil.
2: Celso, passas depois, optaste em ficar só com a literatura. Deixas a comunicação de lado, porquê?
6: Não, já não tinha muita margem, tinha mais obrigações, não é? trabalhei com o senhor Fernando Leite Couto até a sua morte, infelizmente, mas estou a dar continuidade agora com a fundação com o mesmo nome. Então tinha mais responsabilidades cá e fora e tínhamos que pagar contas, então não podia estar em dois lados.
2: Hoje é Dia Mundial das Bibliotecas e estou aqui com um senhor que trabalha com os livros. Como é que é trabalhar todos os dias com livros, literatura, obras?
6: É um desafio constante, sobretudo para um país como o nosso, maioritariamente jovem, em que temos que... As bibliotecas não são só aqueles exemplares de papel, mas são as pessoas também. Por exemplo, quando estava aqui a chegar, deparei-me com duas bibliotecas aqui da Rádio de Moçambique, grandes figuras da comunicação, e também lá no bairro, cada um está, há muitas bibliotecas, as senhoras, as avós, os avós que andam por aí, os guardas, alguns de idade. Então, eu acho que a biblioteca é esse repositório de um patrimônio de uma comunidade. Então, temos isso em papel, também em livro, que é um desafio registarmos isso, o que vai acontecendo ao longo do tempo, para que as gerações vindouras possam dar continuidade.
2: Falando em gerações vindouras, livros, a nossa geração tem dado a devida importância para o livro?
6: Tem dado, e temos tido, por exemplo, nós a nível do Prémio Fernando Leite Couto, temos promovido

0: não temos, pelo que me lembro, um vencedor acima de 40 anos.
1: Okay.
0: Então, então temos aí o vencedor deste ano é da Matolagar, chama-se Cremilho de Matola, tem 28 anos.
1: Uau, muito bom.
0: Então, para os jovens que estão, e ele está a estudar, está a fazer mais um curso, fez outro na Universidade Pedagógica, então é um estudante, vamos lá, empenhado. E teve agora o prémio.
1: Estamos na era digital, não há dúvida. E diz-se que talvez a obra literária, aquela papel, no verdadeiro sentido, esteja a perder-se um pouco. Concordas?
0: Não concordo. Porque nos países do Ocidente, sobretudo na Europa, eles fizeram um reset, vamos lá, em linguagem mais comum, fizeram essa regressão para o papel, tanto na escrita, à mão, sobre o papel, e tanto na leitura, porque há estudos reveladores de que isso aguça a memória, aguça a capacidade da pessoa estar conectada. E no fundo, bem, o digital, para o nosso contexto, eu acho que ainda é um grande desafio, mas também uma armadilha. No sentido em que nos distrai muito, né? Estivemos a conduzir, a trocar mensagem, corremos vários riscos, mas também há outros. Os riscos associados a questões de saúde, os raios que os telemóveis, os computadores incidem, a luz, por aí.
1: Certo. Celso, mesmo quase a finalizarmos esta nossa rubrica de hoje, eu gostaria que tu deixasses aqui conselhos para os estudantes que estão na universidade e pensam em entrar no mercado de trabalho. Como é que podem? Quais são os passos que devem seguir para conseguir entrar no mercado de trabalho? Pode não ser na área em que estejam a formar-se, em qualquer outra área. Quais são os conselhos que tu deixarias?
0: O meu conselho é que eles não fiquem muito tempo à espera daquele dia da graduação, em que tenham um diploma e depois daquela festa lá em casa, mas que agora, no segundo, no primeiro, no terceiro ano, eles vão atrás, procurem criar conexões com as áreas em que eles têm afinidade, têm alguma paixão, convivam com as pessoas que trabalham nessas áreas, frequentem esses lugares, conheçam ao pormenor como é que funciona essa empresa, essa instituição, e depois também solicitar possibilidades de estágio, podem ser até não remunerados, mas agora sei que os privados dão alguns subsídios. Então, por aí, acho que quando terminar o curso já estarão dentro da caixa.
1: E por que começar a procurar agora, no primeiro, segundo, terceiro ano, e não esperar aquele dia da festa?
0: Porque terá uma maior familiarização. O senhor doutor com diploma, que nunca viu um processo à frente para resolver, naquele dia, já diplomado, vai ser um bico de obra. Então, para ele vai ser um grande stress, e vai pensar que o mundo está para acabar, enquanto não, ele estará a começar.
1: Ok. Então, resumindo, o teu conselho é: quanto mais cedo adquirirem experiência profissional, melhor.
0: Sim, sem dúvida.
1: Obrigada, Celso, por ter estado aqui na rubrica da UNE para o Mercado de Trabalho de hoje. Espero por ti numa próxima oportunidade.
0: Muito obrigado, Lávia, boas leituras para todos.
1: Obrigada, e esta foi a nossa rubrica de hoje da UNE para o Mercado de Trabalho, onde estivemos a conversar com Celso Muianga, ele que é formado em Linguística pela Universidade Eduardo Mondlane e atualmente trabalha como editor na Fundação Fernando Leite Couto. Até a próxima semana para mais uma rubrica
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0: E antes de terminarmos o programa de hoje, fica com uma curiosidade sobre o dia de hoje. Celebra-se hoje, 1 de julho, o Dia Mundial das Bibliotecas. Esta é uma data dedicada a valorizar o papel das bibliotecas como espaços de conhecimento, cultura, aprendizagem e acesso à informação. Embora esta celebração não tenha sido oficialmente instituída por uma organização internacional, o dia é comemorado em vários países para destacar a importância das bibliotecas na educação, na inclusão social e na formação contínua das pessoas. E é desta forma que terminamos mais uma edição do Eco Estudantil. Despedem-se DJ Todd, Alder Malel, Rolando Ezequiel e Ilévia Chaluca. Até segunda-feira. Portem-se muito bem.
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Vamos falar de amor? Boa noite, querido ouvinte. Seja muito bem-vindo a mais uma edição do Mais Amor, no caso, a última desta semana. Um espaço onde todas as semanas refletimos sobre o amor, os relacionamentos e os desafios que acompanham a vida a dois. Hoje vamos abordar um tema cada vez mais presente na realidade de muitos casais. Durante muito tempo, amigo ouvinte, dizia-se que o sucesso profissional era sinónimo de estabilidade, segurança e também atrelado a melhores condições para construir uma vida em comum. E de facto, quem não sonha em ver a pessoa que ama crescer, florir, conquistar os seus objetivos e realizar os seus sonhos? Será que o sucesso profissional fortalece sempre um relacionamento? Ou haverá alguns momentos em que esse mesmo sucesso acaba por colocar o amor à prova? Uma reflexão sensível, talvez um pouco intensa, mas necessária. E no Mais Amor, nós falamos sobre assuntos que possam o ensinar a amar e a ser amado.

0: fique connosco até pontualmente às 21 horas. Permita-se aprender um pouco mais hoje sobre este belo sentimento que, apesar de desafiador, não deixa de ser belo, que é o amor. Estamos aos 7 minutos das 19 horas. O meu nome é Helena Costa, a madrinha dos corações apaixonados, e é um prazer enorme estar consigo nesta que é a nossa última edição da semana. Espero que esteja a desfrutar de uma ótima escuta, que a nossa estação esteja a chegar até si da melhor maneira possível e que desfrute o resto desta noite na companhia da 97.9. Seguimos com mais uma proposta musical neste momento. Ouvimos Leonardo, que nos empresta a sua belíssima voz para nós cantar o tema Te Amo Demais.
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0: 19 horas e 20 minutos neste momento. Nós seguimos hoje a última edição da semana para debater, para falar de amor. E hoje encontramo-nos a refletir sobre um tema de veras importante. Um tema que junta carreira e amor. Vivemos numa sociedade onde somos constantemente incentivados a crescer. Queremos os melhores empregos, queremos os melhores salários, o melhor reconhecimento, queremos alcançar objetivos cada vez maiores. Somos insaciáveis por natureza e isso não é necessariamente mau. Aliás, é natural que, enquanto seres humanos, desejemos, almejemos evoluir. O problema surge quando esse crescimento começa a transformar a dinâmica de uma relação. Uma promoção pode significar muita coisa e, dependendo das perspectivas, pode ser bom ou mau. Pode significar mais horas de trabalho. Uma nova oportunidade pode implicar viagens frequentes, alguma ausência. Uma carreira exigente pode deixar menos tempo para conversar, para jantar, para sair, para estar junto. Mas os desafios não ficam por aqui. Quando um dos parceiros alcança um sucesso muito maior do que o outro, será que ambos conseguem celebrar essa conquista da mesma forma? Ou começam, ainda que involuntariamente, a surgir comparações, inseguranças ou até sentimentos de inferioridade? Há quem diga que o sucesso revela o melhor das pessoas. Outros acreditam que revela aquilo que sempre esteve escondido. Há casais que crescem juntos e transformam cada conquista numa vitória comum, mas também existem histórias em que o crescimento profissional de um acaba por criar uma distância emocional entre os dois. Será que o verdadeiro desafio está no sucesso ou na forma como o casal lida com este sucesso? Para nos ajudar a compreender melhor este tema, temos connosco a psicóloga Célia Matte, que nos vai ajudar a perceber de que forma o sucesso profissional pode influenciar relacionamentos amorosos e como encontrar um equilíbrio saudável entre a vida profissional e a vida afetiva, ou então a vida amorosa. Doutora Célia, muito bem-vinda ao Mais Amor. Aqui connosco no Mais Amor é a primeira vez, mas na Rádio Cidade já se pode sentir um tanto bem em casa. Muito boa noite, obrigada por ter aceito o convite.
1: Boa noite, Helena. Boa noite a todos os telespectadores. E sim, sinto-me bem de volta a casa.
0: É,
1: mas
0: sempre
1: hoje, para falar de algo diferente, né?
0: É sempre bom voltar a casa, não é?
1: É, sabe sempre bem.
0: Então, como bem disse, hoje para falar de algo diferente. Hoje acho que em algum momento tentei, não é que seja um desafio, né? Mas tentei trazer aqui uma outra perspectiva, talvez da doutora Célia. Mas acho que estamos prontas para começar a falar um bocadinho de amor. Não é só amor.
1: Vamos tentar.
0: Vamos tentar.
1: Vamos tentar.
0: Vamos falar também de um tema que a Célia fala bastante, que é o assunto carreira.
1: Pois, carreira, desenvolvimento pessoal e profissional e tudo aquilo que nós achamos que queremos do ponto de vista profissional, mas talvez ainda não sabemos como alcançar, né?
0: Perfeito. Célia, quando falamos do impacto do sucesso profissional, acho que esteve aqui a acompanhar um bocadinho a contextualização, este sucesso que para um é muito bom, está no auge, e até que ponto é que também é tão bom para quem está ao nosso lado a acompanhar esta conquista? Qual é o impacto do sucesso profissional nos relacionamentos amorosos? Estaremos necessariamente a falar de algo que possa ser considerado negativo, ou o sucesso também pode fortalecer esta relação? Ou pode-se falar de negativo, positivo? Como é que podemos avaliar este sucesso profissional?
1: Eu acredito que o sucesso em si é neutro. Depende da forma como este sucesso vai ser usado. E depende da personalidade ou do caráter da pessoa que vai ter de gerir este sucesso. Porque ser bem sucedido em si não é o problema. Mas o que é que vai mudar em mim porque eu tornei-me uma pessoa, entre aspas, bem-sucedida, e quais são as vantagens ou desvantagens que eu estou a conseguir lidar com elas. Então, eu acredito que não tem muito a ver com o sucesso, mas com quem tem de gerir este sucesso.
0: Muitas pessoas acreditam que estabilidade financeira significa automaticamente uma relação mais feliz, uma relação onde parece que o quesito falta de dinheiro não seria um dilema, não é? Porque sabemos que um dos fatores, essenciais da vida, querendo ou não, é o dinheiro. Ele abre e também fecha algumas portas. E quando se fala de um relacionamento, acaba por ser uma questão de muito debate, muito colocada à mesa. Na prática, o dinheiro significa propriamente mais felicidade numa relação? Ou maior felicidade?
1: Depende de como este dinheiro está a ser usado. Se ele está a ser usado para criar melhores condições para ambos, então automaticamente ele vai ser símbolo de união, felicidade e alegria. Contudo, se quem tem o dinheiro é egoísta ou usa o dinheiro para controlar, então este mesmo dinheiro já não vai ter o mesmo significado.
0: Célia, de que forma é que o crescimento profissional pode alterar a dinâmica de um casal?
1: De todas as formas. De todas as formas, porque o próprio processo para se alcançar sucesso profissional exige, no mínimo, tempo. Tempo para a pessoa preparar-se, estudar, obter qualificações, melhorar as suas competências. E este tempo poderia estar a ser usado para melhorar a relação, ou para passar mais tempo junto, ou para construir algo a dois. E quando o tempo é usado para construir a carreira, geralmente é a carreira de um, não tem como ser dos dois em simultâneo. Então, não tem como nós desligarmos crescimento profissional de tempo e não tem como este tempo não afetar o relacionamento, né? Então, provavelmente é uma questão que exige muita transparência no que realmente está a ser feito e um processo de cedências por parte de quem decidiu que vai seguir sucesso profissional e compreensão por parte de quem decidiu ser companheiro, entre aspas, daquele que quer seguir sucesso profissional.
0: Quais são os principais desafios que começam a existir quando se vê que um dos parceiros está num outro nível profissional? Quais são, assim, os principais desafios que podem ser identificados?
1: Eu acho que começa por entendermos que quanto mais alto for o cargo ou a posição profissional, isso vai ter uma implicação direta no nível de responsabilidades que esta pessoa vai ter de responder e automaticamente a entrega que isso exige. Então, vai existir sempre uma diferença muito grande no tipo de assuntos que um vai tratar, outro não vai tratar. As conversas, a dado momento, podem deixar de ser as mesmas em termos de assunto, porque o nível, o tipo de preocupação é diferente e cabe mais àquela pessoa que está no processo entender e puxar pela outra. Porque se eu estou, eu já sei que para obter a promoção que eu tanto quero, eu tenho de estudar, tenho de trabalhar, por vezes tenho de ficar além do horário normal. Eu é que tenho a noção do que está a acontecer internamente. Quem está fora não percebe isso, não percebe os atrasos, o voltar tarde, o não atender ao telefone. E se eu não tiver a paciência de explicar isso à outra parte, então automaticamente vou abrir espaço para muito mal-entendido e muita confusão.
0: E é natural que nessas circunstâncias apareçam alguns sentimentos como comparação, insegurança, ciúmes, desconfiança. Porque é que isso acontece?
1: Eu acho que é normal. É normal quando nós estamos num cenário em que parecia que tínhamos domínio sobre o que estava a acontecer, horários, rotinas, tempo, e de forma repentina começa a parecer que algo está a ser tirado de nós. Começamos a perder este domínio e, ao invés de já estou a chegar, começamos a ouvir, vou me atrasar mais um pouco. Ao invés de, ok, tudo bem, vou comprar, começamos a ouvir, não, tenho de pagar um curso com esse valor. Tudo isso, a princípio, vai gerar desconfiança, desconforto, medo, ciúmes. E se não for tratado logo no princípio, na verdade, vai ser aquele processo das pragas, né? Elas chegam e vão aos poucos consumindo a plantação e um dia dá-se conta e já não há mais nada para colher. Então, é um pouco isto, é um pouco o casal saber entender a nova dinâmica e as coisas serem tratadas à medida que vão aparecendo e não necessariamente acharmos que quando eu conseguir o que eu estou a procurar aí, tu vais entender que porque é que eu estava a esforçar-me ou porque é que eu estava a sacrificar-me. Até lá, muito dano já foi causado e pouco poderá ser reparado. Então, o ideal é não temos como prever todas as mudanças que vão surgir neste percurso, mas ter a paciência de ir tratando cada coisa a seu tempo. Que muitas vezes só aprendemos isso depois de cometer alguns erros, né?
0: E existe diferenças quando se fala de género? Como é, por exemplo, existe um padrão na maneira como uma mulher lida com o sucesso profissional de um homem e vice-versa? Existe aqui alguma diferença que seria importante trazer à nossa conversa?
1: A 100%. Nunca será a mesma coisa. E eu não sou apologista, por exemplo, de igualdade de gênero. Porque eu acho que isso é um daqueles contos de fada que vai nos entretendo e perdemos o foco daquilo que realmente importa. Em termos de gênero feminino e masculino, nunca serão a mesma coisa. Nunca terão as mesmas características e as mesmas atribuições, sejam físicas ou sociais. Então, para mim, a conversa talvez não tenha de ser sobre igualdade de género, mas sobre o que é que se obtém de cada um, onde está, do jeito que é, com aquilo que lhe é concedido. Vou dar um exemplo caricato. Um homem pode receber 100 mil meticais e a família passar necessidades. Uma mulher receber 20 mil meticais e não faltar nada em casa. E não estamos a falar ainda de capacidade intelectual, estamos a falar de um recurso e como cada um faz o uso deste recurso. Então, esta questão de quando é um homem que é bem-sucedido, quando é uma mulher que é bem-sucedido, envolve muitas coisas. Para que o homem seja bem-sucedido, ele já tem a vantagem de o papel dele de provedor lhe coloca na posição de ter de ir atrás deste sucesso e fazer o que for necessário para ter este sucesso. E o único foco dele é prover para casa. Quando a mulher também está no mercado de trabalho, ela tem de continuar a exercer todo o papel de dona de casa de forma integral, à distância, e continuar a responder de forma adequada às suas exigências profissionais. Então, não, nunca vamos estar diante do mesmo cenário. Quando o homem sai de casa, ele se desliga de tudo o que tem a ver com casa, vai trabalhar e lembra-se quando está pelo caminho ou quando já chega a casa no final do dia. Para a mulher, ela sai para trabalhar a pensar como é que vai ser o almoço, o lanche, a secretária, aquela pessoa que vem, e isto está a consumi-la o dia todo. E no final do dia tem de garantir que tudo foi bem feito em casa e que ela está também em condições de cumprir com os seus deveres de esposa. Então, o que aconteceu no local de trabalho pode ter sido ainda mais desgastante e ela mesmo assim tem de ter disposição para lidar com as questões domésticas. Então, não é justo falar em igualdade. Provavelmente o que faz sentido é pensarmos que ajustes é que a mulher tem de fazer quando ela está a construir uma carreira profissional que também é muito exigente. Então, neste caso, estamos a falar de alguém que tem de primeiro reconhecer as suas limitações. As mulheres, apesar de todas terem o rótulo de donas de casa, nem todas têm a mesma inclinação. E cada uma tem de conhecer a sua inclinação para saber em que aspectos vai precisar de ajuda e em que aspectos ela consegue gerir. Segundo, ela tem de colocar as coisas na perspectiva correta. Nós vendemos muito a ideia de equilíbrio, trabalho, família. Eu acredito também que é uma das ilusões mais bem propagadas. Não vamos ter equilíbrio, trabalho, família. Vamos ter cedências em relação a esses dois contextos, em função daquilo que no momento nós estamos a classificar como sendo o mais importante. E enquanto isso, vamos procurando garantir o estritamente necessário dos dois lados para que as coisas continuem. E para o casal, sucesso profissional de um deveria significar sucesso dos dois, porque todos têm de contribuir, ainda que não seja de forma direta. No caso do homem, quando ele sai para trabalhar, estudar e fazer cursos, alguém tem de garantir que quando ele chega a casa encontra tudo bem, em condições, etc. No caso da esposa, quando ela tem de ir trabalhar e deixa a casa sob os cuidados de uma terceira pessoa, os dois têm de concordar e confiar que aquela pessoa de facto vai conseguir cuidar, seja da casa, seja das crianças. As mulheres são mais expressivas do ponto de vista verbal, então quando ela volta, o cansaço, o desânimo, quem tem de ouvir, fazer companhia e aconselhar ou consolar é o esposo. Então cada um contribui de forma diferente. Ter este entendimento de como é que eu estou a contribuir retira em grande medida essa questão da comparação, porque nunca vamos contribuir do mesmo jeito, né?
0: Célia, há quem diga que o trabalho acaba por ser um terceiro elemento dentro de um relacionamento, pode ser visto como um terceiro elemento. Quando é que a dedicação à carreira começa a tornar-se um ou uma possibilidade de risco dentro do relacionamento?
1: Quando é um terceiro elemento. Quando nós começamos a considerar que o trabalho pode ser aquele fator que justifica falta de atenção, ausência, horas de trabalho excessivas, quando há uma troca nas prioridades. Então aí já é um problema. O trabalho é necessário. Mas até que ponto nós vamos negligenciar algo que nós mesmos assumimos como compromisso, como um relacionamento, por causa do trabalho? E até que ponto isso está a ser negociado de forma justa, né? Então, para mim, o trabalho não deve ser um terceiro elemento. O trabalho é parte das atividades mundanas que nós temos de realizar por estarmos aqui. Se me retirassem essa parte de trabalhar e fazer as coisas por prazer, para mim já estava bom, mas não posso fazer isso. Então eu prefiro olhar para o trabalho como aquele elemento necessário, que eu tenho de gerir da melhor forma, mas que ele não, que a minha vida não pode se resumir a trabalho, né?
0: Disse algo que me chamou bastante a atenção e acredito que possa também ter sido algo que chamou a atenção ao querido ouvinte que nos está a acompanhar neste momento. Uma negociação justa. O que é que seria uma negociação justa?
1: É muito mais fácil negociar quando os dois podem tirar benefício dos ganhos que vêm deste sacrifício. Se eu digo, nós não vamos poder passar aquelas 2 horas juntos porque eu tenho de ir facilitar uma palestra, por exemplo. E depois de facilitar a palestra, eu quero descansar e o meu descanso não inclui a outra pessoa. Depois de facilitar a palestra, eu tenho mais dinheiro, então vou sair com as minhas amigas. Depois de facilitar a palestra, eu acho que eu mereço ir de férias e não estou a coordenar com outra pessoa porque eu trabalho muito, estou cansada, eu mereço. Na hora de ter espaço para trabalhar, a outra pessoa tem de estar lá a apoiar, mas na hora de colher os benefícios, já sou eu que mereço. Então, isto não é justo. O justo é dizer, ok, nós vamos sacrificar o tempo que devíamos passar juntos, eu vou trabalhar mais, e assim que tivermos os ganhos, esta é uma das opções de uso, esta é a outra, o que é que nós vamos querer fazer? Porque estamos a dizer que é nosso. Principalmente para marido e mulher, que refiro-me no, em termos de matrimônio, né? Não estamos a falar só de um relacionamento, estamos a falar de marido e mulher nos termos legais da coisa. Então, neste caso, não tem de ser muito sobre eu é que fiz, então eu mereço. Devemos ter essa noção de sempre que eu estou a retirar-me do contexto familiar ou do relacionamento, a outra parte também é afetada. Então, sempre que eu tenho algum ganho, é suposto que isto sirva também para benefício da outra parte.
0: Falou numa perspectiva matrimonial, mas e como é que acontece numa perspectiva de um namoro? Até porque sabemos que existem jovens que também passam por essas circunstâncias e existe muito também aquela ideia de ah, mas ele ainda não é meu marido, ela ainda não é minha mulher, mas nesse momento o respeito diminui porque considerar a pessoa que está ao nosso lado, independentemente de ser esposa ou namorada, também é uma forma de a respeitar. E em algum momento essa pessoa também partilha das nossas dores, não é? Eu posso estar com alguém, não é minha esposa, mas é minha parceira, é minha namorada, e eu não deixo de lhe depositar menos, ou não deixo de esperar menos parceria dela porque ela não está no nível de esposa. Ela continua a fazer parte do meu dia, continua a apoiar-me. Se eu preciso desse apoio, desse carinho, desse cuidado, ela, enquanto namorada, também dá. Como é que se negocia a cedência nesse contexto? Ou a justiça, se fôssemos assim falar?
1: Bom, eu sou uma pessoa talvez um pouco suspeita para falar nesses termos, porque a minha visão de relacionamentos, namoro, foi mudando e está a mudar muito, e neste exato momento está a ser muito desafiada. Então, eu acredito que é um pouco chocante comparar o que acontece no matrimônio, marido-mulher, com o que acontece no namoro, em que cada um está em sua casa, em que cada um tem a família nuclear para dar suporte ou para contribuir, em que esta pessoa ainda é livre de decidir se vai ou não vai, se vem ou não vem, quantos amigos e quem serão os amigos. Então não é muito justo fazer essa comparação direta. Contudo, eu acredito que no namoro o principal objetivo é verificar se esta pessoa possui um perfil de alguém com a qual nós queremos permanecer para o resto dos nossos dias. E um dos critérios é justamente este: entender até que ponto eu vou poder contar com esta pessoa, até que ponto esta pessoa consegue gerir as pressões da vida sem me deixar de lado, mas não perde em vista aquilo que é a sua prioridade, se é estudar, se é trabalhar, etc. Então, neste caso, nós não vamos procurar necessariamente a justiça nos mesmos termos, porque tem outros atores concorrentes, família, amigos, faculdade, etc. E seria uma confusão buscar equidade nesses termos. No entanto, aí o que conta é até que ponto eu consigo ser um apoio ou um suporte quando necessário. E não necessariamente o que é que nós temos de dividir por igual. No namoro, por vezes, valerá mais ouvir já hoje é melhor não nos encontrarmos porque tu tens de estudar, porque aquela pessoa entende que a prioridade é estudar e isso não é um problema. E no casamento já não há, hoje eu não vou dormir em casa porque eu tenho de trabalhar, vai soar estranho.
0: Sim.
1: Então, não soa muito justo, não há nada de justiça aí. Então, para aqueles que estão a namorar e têm de balançar carreira, estudos, não é sobre os ganhos, porque provavelmente os ganhos poderão ser obtidos muitos anos depois e poderá ser para outra pessoa. Mas naquele momento é até que ponto esta pessoa que está do meu lado contribui para que eu esteja em condições de fazer as coisas que eu acredito que é o que tenho de fazer agora e que essa pessoa não se sente ameaçada e nem em disputa com estas coisas que eu estou a construir, porque realmente estamos a fazer um teste. Então podemos descobrir que funciona ou que não funciona e não tem nenhum problema com isso.
0: Que sinais, Célia, podem indicar que existe um, como é que eu posso falar? Quando estamos a falar de alguma discrepância, estamos a falar, por exemplo, de um parceiro que está numa fase um pouco mais estagnada e em algum momento vê o sucesso do outro a avançar, como é que podemos identificar os sinais que podem estar a fazer com que essa pessoa, em algum momento, não se esteja só a perder no sentido de não é tido em conta ou não tem tempo, mas em como é que eu posso expressar isto? Em que momento é que este sucesso pode incomodar a outra pessoa?
1: O sucesso geralmente incomoda aqueles que não estão a fazer nada. Porque aquele que também trabalha, também se esforça, também conhece a dinâmica do ambiente de trabalho, também tem de correr para alcançar as coisas, não se sente incomodado. Por vezes até se sente desafiado, que olha, essa pessoa é capaz de conseguir antes de mim, então talvez eu tenha de me esforçar um pouco mais. Se estivermos a falar de pessoas altamente competitivas por natureza, elas não vão querer ser a parte que fica para trás. Vão também entrar neste processo de procurar melhorar e crescer. Então, já é um mau sinal que eu me incomode porque a Helena decidiu melhorar as suas qualificações profissionais para ter uma melhor oportunidade. Já é um mau sinal. É pior ainda quando nós falamos sobre isso e eu digo, olha, Helena, eu acho que tu tens perfil para fazer um pouco mais, para conseguires uma promoção. Que tal se tu. E isso, eu acho isso. Ah, não é necessário. Lá as coisas não vão mudar, vamos deixar estar. Isso também é um mau sinal. Então, eu acredito que o saudável é os dois entenderem que existem outras possibilidades de crescimento e estarem dispostos já a abraçar e ver o que vai dar. Obviamente, neste processo de abraçar, uns são mais fortes que outros, são mais ágeis, são intelectualmente melhor preparados, então podemos notar ritmos diferentes. Mas a estagnação é diferente de estarmos a caminhar em ritmos diferentes. Estagnação é que um está a caminhar, o outro está parado. Mas dia menos dia, a distância vai ficar evidente, porque as conversas também já não vão ser iguais, os objetivos já não vão ser iguais, e aquele que está a correr, quando traz os louros, sente que, olha, eu na verdade corri, este não estava a fazer nada. Então, em algum momento começamos a fazer as contas. Enquanto eu estudava, ele assistia a Netflix. Enquanto eu fazia hora extra, ele estava a passear. Então, é aí onde entra esse senso de é meu. Eu é que fiz o esforço, tu estavas sentadinho a assistir Netflix, então é meu. Em alguns casos, a pessoa tem os seus motivos e são muito válidos em pensar assim.
0: Célia, estamos mesmo a chegar ao fim da nossa conversa. Mesmo em jeito de últimas considerações, que conselho deixa aos casais que desejam crescer profissionalmente sem deixar também de crescer enquanto casal?
1: Minha sugestão é que façam do crescimento profissional um projeto do casal. Que tenham a maturidade de parar e dizer, ok, da mesma maneira que pensam, ok, estou a fazer um stick, vou receber 100 mil, o que é que vamos fazer com o stick? Que seja, ok, eu sinto que eu estou um pouco parada profissionalmente, o que é que achas que eu posso fazer? Quanto é que isto vai nos custar? E depois disso, será que eu vou procurar um outro emprego ou não? Em alguns casos até implica parar de estudar para poder parar de trabalhar para poder estudar. Enquanto eu estou a estudar, como é que vamos fazer com as nossas contas? É, para mim esta é a melhor abordagem. A partir do momento que eu estou num relacionamento, olhar para tudo que me diz respeito como sendo um projeto a dois e ter esta humildade de negociar aquilo que vai ser melhor para o casal, porque eventualmente vai ter impacto na outra pessoa. E uma das coisas que eu aprendi é aquilo que eu acho que é simples para outra pessoa pode ser muito complexo. Aquilo que eu acho que é evidente, claro que se eu trabalhar mais vou ganhar mais, vai ser bom para nós. A outra pessoa tem os seus medos, tem os seus traumas do passado e pode não estar a ver desta forma. Então, estar num relacionamento, neste caso, vou me referir sempre aos casados, de verdade, é um mundo em que eu deixo de pensar só em mim para quase tudo e começo a pensar em nós para tudo e começo a entender que o próprio casamento é um acordo. Então, aquilo que acontece dentro do acordo deve ser conversado. Eu não posso fazer adendas ao acordo, adendas unilaterais. Não, acredito que se nós olharmos para relacionamentos como sendo algo que continuamente vai exigir de nós negociação, cedências, até se chegar a um acordo, não vamos olhar para crescimento profissional como sendo o que cada um quer fazer, mas o que é que podemos fazer, e até quando surgirem oportunidades no trabalho, promoções, mudança de emprego, isso vai ser discutido, qual vai ser o impacto para nós e se estamos disponíveis a seguir por aí ou não.
0: Muito obrigada, doutora Célia, pela sua presença e pelas reflexões que partilhou connosco hoje no Mais Amor.
1: Eu agradeço e continuação de um bom programa. Que haja mais amor.
0: Muito obrigada. 19h50 neste momento. Nós seguimos com mais uma proposta musical por hora. Continuamos a ouvir música brasileira. Chamamos a cantar para todos nós, Belo, o tema Tua Boca.

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1: Pontualmente, 20 horas.
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1: 20 horas e 11 minutos. Estamos na última edição da semana e hoje alguém perguntou à madrinha se a madrinha era romântica. Eu, por minha vez, respondi. Se um dia não fui, este programa concretizou-me numa verdadeira romântica. Se algum dia alguém lhe cantar, sem fazer planos do que virá depois, meu coração pode amar pelos dois, saiba que esse é o amor para a sua vida inteira. 20 horas e 12 minutos, nós seguimos o nosso Mais Amor para falar de amor na vertente do Cupido. É o momento ideal para mandar a sua mensagem através do 87 000 9790. Faça também o seu pedido musical. Estivemos com a doutora Célia Mate na nossa primeira hora a falar de amor e carreira. Falamos sobre o sucesso profissional e como é que este sucesso pode ou não interferir. Qual é o sucesso deste impacto num relacionamento amoroso, tanto num namoro como num casamento. Mas agora é tempo de deixar o Cupido ajudá-lo a encontrar a sua cara metade e quem sabe se hoje a flecha do amor não bate à sua porta.

Ora, aqui vamos para o primeiro perfil que chegou ainda antes das 19 horas. Boa noite, madrinha. Aqui é o Edilson. Olá, boa noite, Edilson. Tenho 32 anos de idade, sou solteiro, trabalhador do Estado, 1,79 m de altura, cor de chocolate, corpo normal, fiel, amoroso, companheiro, parceiro, amigo, namorado, marido, mimoso e sem mimar a minha parceira. Procuro uma moça dos 21 até aos 31 anos. Quem estiver interessada, pode mandar um bip ou uma mensagem para o 86-12-84-49-66. 86-12-84-966. Beijinhos. Boa noite, minha madrinha linda. Olá, boa noite. Aqui é a Zélia da Matola. Peço a música do Leonardo, Liga Lá em Casa. Dedico a mim mesma, madrinha. E graças ao teu programa eu estou feliz. Aprendi a amar-me sem depender do outro, madrinha. Oh, eu não consigo lidar com este tipo de mensagem. Que bom, que bom que aprendeu o valor do seu próprio amor, o amor próprio. Aprendeu a valorizar-se, porque acredite, minha querida ouvinte e meu querido ouvinte, não existe amor que alguém lhe possa dar se esse amor não tiver sido primeiramente experienciado por si próprio. Então ame-se, cuide de si, tenha-se como prioridade na sua vida, mime-se, mas mime-se mesmo, e acredite, o amor que vier só vem complemento.

0: 20 horas e 15 minutos, nós continuamos a ler perfis. Boa noite, madrinha. Aqui é o Fernando. Como está a madrinha? A madrinha está ótima, graças a Deus. Vivo em Marraquém, tenho 1 metro de altura, casa própria, trabalhador, não sou magro, normal, 29 anos. Gostaria de conhecer uma mulher dos 27 aos 30, que tenha no máximo 1 filho e que saiba sobre a palavra do Senhor. Para um caso sério, nada de brincadeira. Trabalhadora, educada e quem não está capacitado, não dá. Os contactos do Fernando são 84-19-20-61-2 ou o 86-39-74-34. Boa noite, madrinha. Olá, boa noite. Sou o Júnior da Matola, tenho 38 anos, casa própria, cor de chocolate, 1,70 m e gostaria de conhecer uma mulher linda dos 24 aos 37 anos. Para uma relação séria, o meu contacto é o 84-37-15-58-6, 84-37-15-58-6. Ligue ou mande mensagem. Olá, madrinha, como vai? Estou na escuta a partir de Congolota. O programa está super top, madrinha. Beijo grande, madrinha. Mensagem da Laura. Obrigada, Laura. Um beijinho para si também. Um beijinho, não. Um beijo. Na mesma proporção. Boa noite, madrinha linda. Tudo bem? Olá, boa noite. Não podem fazer isso com a madrinha. Todos os dias, linda, voz doce. Eu não vos entendo. Isto são muitos elogios para uma única pessoa. Por favor, se escolham um dia somente para elogiar a madrinha. Assim não dá. Só passei para te saudar. Aqui é Gertrudes da Plena Caniço. Peço a música do Leonardo com o tema Tinha Que Ser Você. Quem é? Quem é a pessoa que é? Esta música parece que tem dedicatória. Tinha que ser você. O Mais Amor é também um espaço onde o querido ouvinte se pode sentir à vontade para deixar a sua dedicatória, para amar em alto e bom som, para amar para todo o nosso território, até porque o amor, quando é leal, não tem segredos, não tem porquê estar no off, como se diz por aí, não é? Ame e permita-se ser amado em voz alta, no volume máximo. Permita-se, por que não? Boa noite, madrinha. Aqui é o Beto da Matola. Tenho 34 anos, 1,76 m, corpo normal, batalhador. Vivo na minha casa própria. Sou romântico, caseiro, religioso e gostaria de conhecer alguém para construir um lar, com idade compreendida entre os 25 a 30 anos, com 1 ou 100 filhos. O meu contacto é o 87-23-76-29-7, 87-23-76-29-7. Boa noite, madrinha de luxo, como está? Eu estou muito bem, graças a Deus. Passei para assinar o livro de ponto, Félix. Boa noite mais uma vez, madrinha. Por conta da falta de seriedade em algumas meninas, tem sido um pouco difícil achar alguém que se encaixe em mim. Mas um dia. Eu chamo-me Félix, do bairro Triunfo, trabalhador, pele de chocolate, 1,68 m, bonito, olhos azuis, pai de um menino, extrovertido e temente a Deus. Estou em busca de um amor para a vida toda, dos seus 25 a 35 anos, trabalhadora ou estudante, clara, um pouco magra, bonita, não maranza, e que tenha um filho no máximo e que seja temente a Deus. Os contactos do Félix do Triunfo são o 84-21-21-351 ou o 86-21-21-35-0. O Félix diz que tem olhos azuis. Só espero que a minha afilhada, que já está a caminho, porque eu gosto aqui de profetizar as coisas, confirme se os olhos são realmente azuis. É nada de estarmos aqui a iludir nada de estarmos a vir com perfis falsos, a madrinha está sempre muito atenta aos detalhes. 20 horas e 20 minutos, seguimos com alguns pedidos musicais, começamos com Leonardo, Liga Lá em Casa. Antes mesmo de seguirmos com a música, vamos pautar o nosso último compromisso publicitário desta noite, 1 de julho.
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Neste momento são 20 horas e 32 minutos. Nós continuamos na rubrica Flecha do Cupido. Lembrar que hoje é a última edição da semana. Próxima semana estaremos aqui com mais conteúdos, com mais amor para dar, para espalhar pelo mundo e para incentivá-lo cada vez mais a cuidar de si, para que possa estar apto para cuidar da sua cara metade. Coragem é sentir medo, mas fazer a coisa certa. Boa noite, madrinha, como está? Uso a tua voz linda para ler o meu perfil. Chamo-me Dinha, de 40 anos, mãe de 2 filhos, clara, alta, bonita, e procuro um homem alto, não interessa a cor da pele, mas que saiba o que quer ao levar o meu contacto. Coragem é sentir medo, mas fazer a coisa certa. O contacto da ouvinte Dinha é o 87 40 98 085, 87 40 98 085. Ai, mais uma daquelas mensagens. Boa noite, minha linda e adorável madrinha. Uau, muito obrigada pelo carinho. Como está? Eu estou bem, graças a Deus. Por aqui está tudo ótimo. Madrinha, peço a música de Roberta Miranda com o título Amor Molhado. Dedico especialmente para o amor da minha vida, Rafael. Ele está na escuta e quer usar a voz linda da madrinha para dizer a ele que simplesmente amo muito a ele. Flora de Machazine. Flora, dedicatória pedida, é dedicatória atendida e concedida a esta hora. A música que pede a Flora é mesmo da Roberta Miranda, Amor Molhado. Esperamos ter amor molhado para pimentar aí o amor. Parece que está tudo a correr bem. Tudo corre bem quando acaba bem. Amor molhado. Será que temos? É amor molhado? Amor molhado. É esse mesmo o pedido que foi feito. Temos amor molhado? Não temos. Temos chuva de amor, a mulher em mim, temos faz amor comigo, pele de amor, o que é que temos mais? O amor que chega, que amor é esse? Verifico o pedido musical, por gentileza. Boa noite, madrinha, tudo bem? Aqui bem, sou a Estácio. Peço a música do Olindo Mário, Castigo. Homem que é homem, não chora por uma mulher. Dedico ao meu amigo Fertilino da Matola C.

Bom, eu cá não sei, mas acredito que não se mede um ser humano pelos seus sentimentos. Existem homens talvez mais sentimentais que outros. Boa noite, madrinha dos corações apaixonados, como está? Eu estou ligado quanto ao tema. Eu acho que depende de como o casal lida com o sucesso alcançado. Peço a música de Vanessa Camargo, Metade de Mim. Aqui é o. Não é o Félix, é o Flex. Tudo bem, Flex, quero ouvir Vanessa Camargo. Ora, vamos alinhar mais um pedido musical. Qual é o tema? Metade de mim. Metade de mim. Os meus ouvintes andam muito românticos, hein? Acho que o mais amor está a chegar, está a atingir o seu objetivo. Boa noite, aqui é o Armando de Bagamoi, sou trabalhador, tenho 35 anos, 1,68 m, sou um homem sério, carinhoso, romântico e no meu tempo livre gosto de cozinhar e estou para conhecer uma mulher que esteja pronta para contrair matrimónio. Quem quiser conhecer-me, o contacto é o 87-310-3688. 87-310-3688. Seguimos com mais mensagens. Olá, minha linda e preciosa madrinha. Eu estou abençoada. Mando um beijo forte para a minha cara metade, Gabriela. Amo ele de montão. Já sabem de quem é esta mensagem, não é? Vou continuar a ler. Beijos para si, madrinha, e bom regresso a casa da afilhada Jude. Muito obrigada, minha linda, minha querida ouvinte. Olá, madrinha, aqui está tudo bem. Estou à procura de uma mulher para uma boa e longa vida de amor. Dos 20 aos 28 anos, o meu nome é Ilídio da Matola, com 30 anos. O meu contacto é o 84 20 30 69. 84 20 30 69. 9. Boa noite, madrinha, como está? Aqui estou bem, sou o Edvaldo, tenho 32 anos, gostaria de conhecer uma mulher dos seus 24 até aos 30 anos. Desculpa, não é por nada, mas olhando assim para ti, acho que os meus filhos ficariam tão bem com o teu apelido. Esta é uma cantada para a futura parceira? Acho que sim. O contacto aqui do Edvaldo é o 84 57 34 23 3. 84 57 34 23 3. Boa noite, madrinha. Sou a Lourdes Mabunda da Polana Caninsoá. Hoje é o dia do meu aniversário. Peço a música de Luan Santana que diz: Vou transformar decepção em um novo começo. Ok, vamos colocar aqui o pedido musical. Muitos parabéns, muitas felicidades, que Deus a abençoe abundantemente e que seja feliz não só hoje, mas talvez não digo todos os dias, porque não seremos felizes todos os dias, mas na maior parte dos dias da sua vida.

0: Fazer um pequeno apelo ao amigo ouvinte: sempre que fizer um pedido, certifique-se do título. Do título, porque o título também facilita aqui a madrinha a fazer o devido alinhamento. Não é tão fácil procurar pela frase. Mas agora é que eu já estou a ver qual é a música. Prometo transformar decepção em um novo começo. É Ilha. Ilha é o tema que quero ouvir. Boa noite, mana, ligadinha a acompanhar o programa. Sou a Hélia, aqui da Polana Caniço. Peço que passes a música de Zezé de Camargo, intitulada É o Amor. Será? Vamos ver se o tempo nos permite. Saímos ao som de alguns pedidos musicais que já estiveram a ser alinhados mediante as suas solicitações e voltamos em breve. Continuamos a falar de amor.
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20 horas e 52 minutos, estamos mesmo nos últimos minutos do nosso programa, do nosso Mais Amor, última edição da semana, o que significa que o nosso próximo encontro será somente na segunda-feira, a partir das 19 horas.

madrinha, ficaste de me dizer algo acerca da minha mensagem que mandei ontem pedindo aconselhamento de como devia lidar. A mensagem da ouvinte Elia é a seguinte: Manilena, estou a precisar dos seus conselhos. Encontrei uma mensagem comprometedora no celular do meu noivo e ele disse que foi de propósito porque ele sabia que ia pegar no celular dele. Estou a viver maritalmente com ele. Minha querida, eu acho que o mais correto é deixarmos esta mensagem para quarta-feira da próxima semana, dia onde habitualmente nos reunimos das 19 às 21 horas para desabafar, mas para lhe dar algum alento antes do fim de semana, dizer que é possível sim que seja verdade, mas também é possível que não seja. Então cogita as duas possibilidades. Não fique presa no ele está a mentir, não é verdade. É possível que seja verdade, mas para entendermos melhor, não só eu enquanto madrinha, mas também os demais ouvintes, é preciso que traga aqui mais algumas notas sobre o caso. É preciso perceber quais é que são os antecedentes, se realmente tem o hábito de mexer no telefone do seu parceiro, como é que o faz, falo de maneira descontraída sobre o conhecimento do seu parceiro ou é feito de maneira clandestina, tudo isso conta para averiguarmos qual é a possibilidade disto ser verdade ou ser apenas uma falácia para lhe colocar em banho-maria. Então, traga-nos aqui mais dados, volta a mandar a mensagem na próxima semana, pode ser na terça-feira ou mesmo na quarta, que nós vamos dar o devido seguimento e fazer a devida auscultação, que é merecida, porque a esta altura estamos mesmo no fim do programa, seria muito complicado darmos a devida atenção ao caso, que pode parecer breve, mas não é, precisa de passar aqui por uma triagem.

Estamos aos 55 minutos das 20 horas, estamos a 5 minutos do fim do Mais Amor. Acredito que já não temos tempo de muito mais, já não vale a pena estar aqui a ler mensagens de maneira muito rápida. O que tinha que ser dito hoje foi dito e o resto fica para a próxima semana, na esperança que Deus nos permita voltar, que Deus nos conceda mais uma semana. E vamos só apenas terminar aqui o nosso programa ao som de um pedido musical, que é a música É o Amor, de Zezé de Camargo e Luciano. O meu nome é Helena Costa, madrinha dos corações apaixonados, a vossa madrinha da 97.9. Foi um prazer enorme estar com todos vocês. Espero voltar na próxima semana.

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Saudações, hoje no Sabor Azul viajamos pela sofisticação da música brasileira contemporânea, do soul clássico ao new soul, passando pelo funk, jazz e R&B, uma travessia extrema.

Começamos com o Max de Castro e o disco Samba Raro, edição de 2000, com muita urbanidade e introspeção. Max constrói uma ponte entre samba, soul e eletrónica, traduzindo o cotidiano em textura sonora. A vida como ela quer.

Ainda do álbum Samba Raro, um trabalho que marcou a cena musical brasileira ao fundir elementos de samba, soul, funk e música eletrónica. Seguimos para outro tema, desta vez Mancha Roxa, Max de Castro, que é filho de Wilson Simonal e um dos principais

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1: Ainda neste mesmo ano, o álbum Assim Que Se Faz, de Luciana Melo, é também a composição ou faixa-título do álbum, uma composição de Daniel Carlomagno, que foi emprestada à voz de Luciana Melo, a irmã de Jairzinho de Oliveira, que na altura também se juntou aos projetos de Urban Soul da Trama. Seguimos agora para Assim Que Se Faz, faixa dançante, título do álbum, lançado no ano de 2000.

0: 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Uma das canções de maior sucesso também deste álbum, Assim Que Se Faz, de Luciana Melo. A música é conhecida pela sua mistura leve de pop e MPB, com uma letra romântica que fala sobre saudade e o desejo de reencontro, elegância vocal e arranjo refinado, uma pedagogia do amor em forma de canção.
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0: Sabor Azul, o espaço da música de base blues, afro jazz e new soul na Cidade FM, hoje dedicado a atravessar o Brasil na linha do tempo entre 2000 e 2022. O ano 2000 foi rico em lançamentos, uma vez que se junta também Jairzinho de Oliveira, que lançou seu álbum Disritmia. Veia soul, bossa com batidas e programação eletrónica, Disritmia, um conceito sobre a crise e o momento social conturbado, disrítmico, nas relações sociais e interpessoais desiguais e nas mudanças que ocorrem no mundo.
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Sabor Azul a viajar pelas nuances do R&B soul brasileiro, que tem no fundo de clássico. Segue o funk frenético e soul bem seguro no álbum Sambaland Club para Wilson Simoninha em 2002. Vem com ironia e crítica social misturados ao estilo boêmio e a narrativa urbana. Mais um vira-lata na multidão. A música destaca-se na discografia do artista pela mensagem de resiliência e identidade, com versos como "Sou mais um vira-lata na multidão". Simoninha já mencionou em entrevistas que a letra reflete uma posição pessoal de humildade e luta perante a vida.

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1: Quando o vento sopra, uma música do cantor e compositor brasileiro Silvera, lançada originalmente em 2002 no seu álbum de estreia auto-intitulado. A faixa, um dos maiores sucessos da carreira do artista, consolidando o seu estilo que mistura elementos de soul, funk e gospel. A música destaca-se pela sua harmonia vocal e arranjo sofisticado, características que tornaram Silvera uma referência na música negra brasileira.
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Passamos para 2003 e temos encontro sempre nos propósitos da trama, e desta vez com Ed Mota no tema Que Bom Voltar, um verdadeiro clássico que traz uma atmosfera animada e otimista e que marca a fase pop-tical do músico, capturando perfeitamente a sensação de reencontro com a felicidade.

0: Ainda no álbum Poptical, segue-se o tema Coincidência. Continuamos a ter um Ed Motta very funk, old funk, jazz funk, mudanças em semitonalidade, mas muito vivo e com escolha de órgãos old school, o que lhe dá uma certa estética de antiguidade. E Ed Motta tem sido um ótimo contador de histórias, num sentido de tempo real mesmo.
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depois de Ed Mota, voltamos a Silveira, já nos muros da cidade, uma música lançada originalmente em 2005 como parte do seu álbum homónimo Silveira 2, pela gravadora Trama, o segundo. Um R&B romântico que fala sobre um amor não correspondido ou mal compreendido. O tema refere-se a um dos versos mais marcantes: já escrevi seu nome nos muros da cidade, já desenhei seu rosto em mim.

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1: Já a seguir, a voz punjante e penetrante de Paula Lima, muito segura na estética funk, samba e suavidade soul. Uma voz também pronta para jazzificar. Segue com o tema Já Notei, do álbum Sinceramente, editado em 2006. Autoafirmação e cuidado emocional. A estética soul dialoga com o R&B contemporâneo. Já Notei.

Do mesmo álbum, Paula Lima, já mais calma, vai deixar-nos ficar com um samba bem sofisticado, aqui no tema Cuidar de Mim, uma apresentação ao vivo com o célebre Seu Jorge, muito romance, muito lance de paixão sobre cada palavra e a voz de veludo de Paula Lima.

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Há brasileiros que fazem jus à sua identidade, mesmo estando fora ou mesmo não sendo brasileiros, mas que entoam e executam nessa estética. Também em 2006, Ed Motta apoiou a produção da banda Jazzinho, composta por portugueses, brasileiros, ingleses, ao serviço do soul, funk e jazz. Atlas é o título do álbum, cuja voz lead é da portuguesa Guida de Palma. New soul transatlântico, suavidade, groove e delicadeza harmônica. Jazzinho, canção de embalar.

2 anos depois, a história musical brasileira neste campo soul funk blues continua a escrever-se. Em 2008, o Brasil conheceu o álbum Japan Pop Show, com uma estética de garagem, com sons muito secos, vivos e reais, embora as teclas minimizam a secura e aproximam-nos a um som mais oleoso e espacial. Mistério Stereo é a faixa que segue. Está entre rock, soul e pop, ainda que não tenha nenhuma distorção que é característico do rock.

Cinco anos mais tarde, depois de Ed Mota ter participado da concepção de Jazzinho com Guida de Palma, traz um novo disco e dá-lhe o título AOR, algo como rock orientado para adultos. Este veio em 2013, traz uma mistura de funk fenétrico dos 80, com estéticas de sopro jazz, contudo colocamos na categoria Classic Soul, uma vez que é raro estéticas tão antigas na atualidade. Referência direta ao adult-oriented rock e o soul sofisticado dos anos 80. Um exercício de nostalgia estilizada com produção limpa e detalhista.

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1: Já a seguir, dois anos depois, surge Zero, uma das canções mais emblemáticas da cantora e compositora brasileira Liniker, lançada originalmente 15 de outubro de 2015, como parte da EP de estreia Cru, junto à banda Os Caramelos. A música foi um sucesso imediato, acumulando milhões de visualizações e consolidando o artista como um dos grandes nomes da nova música popular brasileira.

Já em 2017 ficou conhecido o tema Para Que Me Chamas, de Xenia França, do seu álbum homônimo. Música composta por Xenia e Lucas Cirilo aborda as subjetividades do racismo, a apropriação cultural e extrativismo cultural inspirada por uma viagem a Cuba. A letra questiona o uso indevido de fundamentos. Para que me chamas, Xenia França?

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1: Recentemente, aliás, podemos começar a considerar recentes lançamentos os que têm menos de 10 anos. Na nossa pesquisa de sons familiares a este espaço musical, sendo o nosso objeto hoje o Brasil, encontramos Flutua, uma canção emblemática de Johnny Hooker, lançada originalmente em 2017 como parte do álbum Coração. A música é um hino de resistência LGBTQIA+, e conta com a participação de Liniker.

Já a seguir, uma faixa propor-nos um trap soul, que vai andar entre o samba e o funk brasileiro também. Trata-se de Rico da Lassam em Braille, lançado originalmente em 2019. Uma faixa que conta com a participação do cantor e compositor Dinho e faz parte do aclamado álbum Dolores da La Guardião do Alive, narrativa urbana crua, soul com tensão social.

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1: Lançada em 2018 do álbum brasileiro Fica Tudo Bem, uma canção lançada por Silva em parceria com Anitta. A música tornou-se um grande sucesso pela sua sonoridade leve, misturando elementos da música popular brasileira e música pop. A música traz uma mensagem leve sobre autoconhecimento e cuidado emocional nas relações. Canção de afeto e empatia, minimalismo pop com mensagem social forte. Silvia e Anitta, Fica Tudo Bem.

Estamos a chegar ao final desta presente edição do Sabor Azul, que se dedicou a alinhar criações New Soul Funk do Brasil num período de 2000-2022. Já a seguir, o convite para apreciar e mergulhar na balada Groovy Soul Funk com Luigi Luna, postura jazzy e New Soul, chega em 2020 no tema Metáfora, no álbum Bom Mesmo É Estar Debaixo d'Água. Afro-brasilidade e diáspora, a canção articula identidade, deslocamento e pertencimento. Metáfora.

Amigo e amigo ouvinte, fazemos votos para que o Sabor Azul tenha chegado no seu receptor nas melhores condições, do vinil ao digital, do baile ao íntimo. O New Soul brasileiro a revelar-se como território de resistência estética e reinvenção identitária. Aqui no Sabor Azul expomos estes movimentos culturais e artísticos, onde o som pensa e a sensação também discursa. Hoje partilhamos uma pesquisa de criações soul funk e new soul brasileiras no período de 2000 a 2022. Um mergulho no interior da poética urbana contemporânea, não necessariamente comercial, embora tenha também as suas estratégias comerciais. Ainda estamos em bom, ou saímos ainda do bom mesmo é estar debaixo da água de Luigi Luna, desta vez tema Salto. Grande abraço de Elder Lionel e DJ Malele.

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1: Saudações, caro ouvinte. Marchas anti-imigrantes na África do Sul causam agitação e detenções. A Comissão de Direitos Humanos do Malawi enviou uma carta aos seus homólogos sul-africanos manifestando consternação pela escalada dos ataques anti-imigrantes a estrangeiros. Estados Unidos e Irão continuam comprometidos nas negociações que visam pôr fim ao conflito no Médio Oriente. Está a começar o Giramundo, programa da Rádio Moçambique que aborda o essencial da atualidade internacional. Nesta edição trazemos uma entrevista com o especialista em diplomacia Riad Sidat. Está na companhia de Vitor África na produção e apresentação, com a sonorização de Sidónio Pires. O Giro pelo Mundo de hoje começa na África do Sul, local que registra incidentes de xenofobia. Esta terça-feira, 30 de junho, foi o prazo dado pelos movimentos anti-imigrantes para que o governo tome novas medidas sobre permanência de estrangeiros no território da África do Sul. Vamos aos detalhes na reportagem do correspondente da Rádio Moçambique, Eduardo Figurão.
2: O governo sul-africano confirmou a mobilização das Forças Armadas para monitorar a situação em Joanesburgo e Durban após os protestos anti-imigração desta terça-feira. Em Joanesburgo, o exército patrulha o bairro de Hillbrow, onde um tiroteio fez 2 feridos e resultou num carro incendiado. Em Durban, os soldados avançam por prevenção numa altura em que centenas de estrangeiros, sobretudo do Malawi e do Zimbábue, aguardam repatriamento. A ministra da Justiça sul-africana, Mamoloko Kubai, que preside a Comissão Interministerial sobre Migração, garantiu que as manifestações foram pacíficas e desvalorizou os distúrbios. Aqueles que optaram por explorar as marchas para cometer atos criminosos enfrentarão todo o rigor da lei. A polícia continuará a identificar, deter e processar todos os responsáveis por condutas criminosas. O governo congratula-se particularmente com o fato de a maioria dos participantes ter rejeitado a violência, o vigilantismo, a intimidação, a provocação, os saques e os danos materiais. Tais ações não têm lugar numa democracia constitucional e prejudicam os objetivos de segurança e prosperidade económica que as comunidades procuram alcançar. A governante assegurou ainda o empenho do executivo em travar a imigração ilegal, sempre no estrito cumprimento da lei. O nosso objetivo continua a ser claro: uma África do Sul onde as leis de imigração sejam respeitadas e cumpridas, onde as fronteiras sejam seguras, onde as comunidades sejam protegidas, onde as empresas concorram de forma justa e onde a dignidade humana e os valores constitucionais sejam preservados. O governo continuará a intensificar os esforços contra a criminalidade, a corrupção, o tráfico de seres humanos, a exploração laboral e todas as formas de ilegalidade associadas à migração irregular, garantindo que as ações de fiscalização são realizadas dentro da estrutura da Constituição e da lei. Por seu lado, o movimento March and March promete continuar os protestos até que o governo resolva o problema da imigração ilegal no país. A organização deu um prazo de 90 dias ao executivo. Terminado este período, o movimento garante que voltará à carga com manifestações semanais todas as quintas-feiras. Rádio Moçambique, Eduardo Figurão, Joanesburgo.
1: No Malawi, a Comissão dos Direitos Humanos enviou uma carta aos seus homólogos sul-africanos manifestando consternação pela escalada dos ataques anti-imigração a estrangeiros. A missiva dirigida ao presidente da Comissão Sul-Africana de Direitos Humanos, o reverendo Chris Nansen, a presidente da Comissão de Direitos Humanos do Malawi, Chikon,

0: direitos humanos e de responsabilizar o Estado pela sua obrigação de proteger os direitos dos seus cidadãos. Lê-se na missiva. Afirmam terem recorrido à Comissão dos Direitos Humanos da África do Sul por ser uma instituição investida da jurisdição e da legitimidade para atuar naquele país, para que tome medidas urgentes e visíveis, caso ainda não o tenha feito, para monitorizar a situação, documentar as violações e intervir na proteção dos direitos humanos das pessoas afetadas que, segundo os relatórios disponíveis, não estão a ser protegidas pelo Estado. Os grupos anti-imigração culpam os estrangeiros indocumentados por usurparem empregos aos locais e desde então têm alertado para graves consequências caso os estrangeiros não abandonem o país até a data limite. O governo sul-africano, no entanto, tem avisado repetidamente que não permitirá a anarquia. Mas com o aumento da tensão, antes do prazo limite de 30 de junho, a carta da Comissão dos Direitos Humanos do Malawi argumenta que nenhuma circunstância justifica a violência contra qualquer pessoa ou a falha do Estado em cumprir a sua obrigação de proteger todos dentro do seu território sem discriminação, conforme garantido pela Constituição da África do Sul, pela Carta Africana dos Direitos Humanos e dos Povos e pelo Direito Internacional Vinculativo dos Direitos Humanos. A Comissão dos Direitos Humanos apelou por conseguinte à Comissão dos Direitos Humanos da África do Sul para uma troca imediata e contínua de informações sobre a segurança, o paradeiro e o tratamento dos estrangeiros afetados, incluindo os malawianos, juntamente com a confirmação de que estes têm acesso pleno e irrestrito aos mecanismos de proteção, queixas e denúncias. A carta afirma que, embora o Malawi mantenha uma embaixada em Pretória e um consulado-geral em Joanesburgo, a dimensão e a volatilidade da situação atual exigem uma parceria institucional muito mais estreita entre as duas comissões. Uma declaração pública conjunta das nossas duas comissões condena a violência nos termos mais veementes, afirmando que a aplicação da lei é função exclusiva do Estado e apelando inequivocamente às autoridades sul-africanas competentes para que cumpram o seu dever constitucional e internacional de proteger todas as pessoas no seu território, afirmou a carta. A Comissão de Direitos Humanos do Malawi solicitou ainda a assistência dos seus homólogos sul-africanos para garantir que, enquanto os malawianos aguardam seu repatriamento, lhes seja oferecido abrigo, segurança e tratamento humano e que a sua partida seja realizada com a dignidade e a segurança que lhes são garantidas pelo direito internacional e regional dos direitos humanos. Um inquérito do Departamento de Gestão de Desastres sobre os retornados mostra que 90% dos malawianos que regressaram ao país são mulheres e os restantes 10% são homens. Entretanto, os malawianos que fogem dos ataques contra os imigrantes procuram refúgio no Shiwidi Hall em Durban enquanto aguardam autocarros para os levar de volta para casa. Sérgio Sixpence, em Blantyre.
1: Vamos agora até Tanzânia, país que acolhe esta sexta-feira em Dar es Salaam a Feira Internacional de Comércio. O nosso correspondente na Tanzânia é o jornalista Monteiro Bonifácio.
2: A 50ª edição da feira, mais conhecida por Saba Saba, é uma montra das oportunidades de comércio e uma plataforma de promoção de investimentos. Moçambique é um dos 23 países que participam do Saba Saba 2026, que além de outros países africanos, participam também nações europeias e asiáticas. O vice-ministro da Indústria e Comércio da Tanzânia, que visitou o Kurasini, local da feira, constatou que homens de negócios, tanto nacionais quanto estrangeiros, já expuseram os produtos e serviços. A polícia tanzaniana afirma-se preparada para garantir a paz, segurança e a estabilidade durante o evento e alerta que não vai tolerar quaisquer tentativas de desordem. O comissário regional da polícia em Dar es Salaam, Alba de Chalamila, disse que está em curso o plano operativo Saba Saba 2026, que conta com a colaboração de todas as agências de segurança e a população para proteger os visitantes, expositores, comerciantes e o público.
3: Kwa kuwa maonesho haya ni kielelezo kikubwa cha utajiri wa Mtanzania.
2: Este evento constitui uma demonstração das potencialidades econômicas, uma demonstração da diversidade cultural e uma demonstração do orgulho de ser tanzaniano. Incentivamos a todos os cidadãos a participarem das demonstrações econômicas, mas também da proteção da nossa paz. Há apenas uma maneira de proteger a confiança no nosso país, que é demonstrar comportamentos aceitáveis. Albert Chalamila, comandante regional da polícia de Dar es Salaam, afirmou que foram estabelecidos vários serviços de gestão de saúde e serviços de resposta a emergências,

0: tanto dentro quanto fora do recinto da exposição, para garantir a segurança e o bem-estar de todos os participantes. A 50ª edição da Feira Internacional do Comércio de Dar Islam realiza-se sob um lema voltado para a promoção do comércio internacional, a adoção de tecnologias digitais e a expansão de mercados para produtos tanzanianos. De Dar Islam para o Gira Mundo, Monteiro Bonifácio.
1: Escuta o programa Gira Mundo da Rádio Moçambique. Destacamos na abertura do programa que os Estados Unidos e Irão continuam comprometidos nas negociações que visam pôr fim ao conflito no Médio Oriente, apesar de alguns ataques que têm sido levados a cabo, mesmo com o acordo assinado entre as partes. Este posicionamento é do especialista moçambicano em diplomacia Riad Sidat, que concedeu mais uma entrevista ao Gira Mundo, na qual abordamos o conflito no Médio Oriente e a proposta da China de reforma da governança global. Acompanhe. Vamos conversar hoje sobre o conflito no Médio Oriente, vamos atualizar a situação do Estreito de Hormuz, também a questão do Líbano e Israel. Ainda hoje vamos falar da proposta da China em torno da reforma da governança global. Doutora Riad, muito obrigado pela presença mais uma vez. Vamos começar mesmo com o conflito no Médio Oriente, concretamente essas negociações entre os Estados Unidos e o Irão. O presidente norte-americano anunciou ontem que haverá uma reunião entre as partes em Doha, que vai acontecer amanhã, quarta-feira, entre os Estados Unidos e o Irão, para discutir este assunto da desnuclearização. Doutor Sidat, nós neste momento estamos numa situação em que os Estados Unidos e o Irão parecem que estão a caminhar já lado a lado. Podemos já afirmar que já estão a falar a mesma língua?
2: Estamos numa situação de gato e rato, eu vou dizer assim. Apesar do memorando de entendimento, no dia 17 de junho, onde estipulou que o Irão deverá abandonar as suas ambições nucleares, o próprio Estados Unidos vai também aliviar as sanções, como também aceitar a entrada do petróleo iraniano no mercado, como também alguns ativos financeiros do Irão, que estavam congelados durante vários anos, também sejam libertados. Então parece-me que, apesar deste acordo geral que houve no dia 17 de junho, no fim de semana tivemos um pequeno confronto, vou dizer assim. Primeiro porque os iranianos atacaram um navio singapuriano na quinta-feira, e depois houve uma resposta dos americanos, um tit for tat, né, como dizemos, e depois houve um subsequente uma situação similar que aconteceu no fim de semana, que também houve uma resposta dos americanos, mas também houve um ataque dos iranianos no Bahrein e no Kuwait. Parece paradoxo, porque apesar do memorando de entendimento que as duas partes aceitaram, houve esses pequenos confrontos, mas é um sinal de que nenhum dos lados quer mostrar fraqueza neste momento e quer mostrar que ainda tem alguma influência na região e sobre um com o outro. Mas apesar disso, ontem, como o Vitor disse, os americanos e iranianos aceitaram terminar com esses confrontos e voltar à Doha para as negociações técnicas.
1: Mas estes confrontos que vão acontecendo no meio deste acordo que já existe, não impactam negativamente o curso das negociações?
2: Paradoxalmente, parece-me que não, porque os dois lados têm todos os incentivos para não voltar aos confrontos e à guerra total. Os iranianos vão ter os alívio das sanções, já estão a ter acesso aos seus ativos financeiros, quase 12 bilhões de dólares que irão ter acesso, que 6 milhões que estavam no Qatar e outros 6 milhões que estão em outras partes. E os americanos estão a ter a redução do preço do petróleo. O preço do petróleo já chegou a 80 dólares por barril, lembrando os ouvintes que chegamos aos 100, 110 no pico da guerra. Então, para a administração americana, importante essa redução por causa das eleições intercalares em novembro. Então parece-me que os dois lados têm incentivos para não voltar, mas ao mesmo tempo não querem mostrar fraqueza para qualquer dos lados. Sim.
1: Doutor, esta questão da desnuclearização não é nova, esta negociação não é nova. Muito antes do conflito, os Estados Unidos e Irão já vinham discutindo a questão da desnuclearização. O que faz das negociações anteriores diferentes das atuais?
2: As negociações parecem muito similares ao que aconteceu desde o início da década. Tivemos uma das primeiras negociações com os europeus em 2003, onde os iranianos fizeram um acordo com os europeus, mas que depois não houve incentivos para continuar. E depois tivemos também a negociação em 2015, que deu certo. O JCPOA foi com a administração Obama, que foi assinado, mas depois o presidente Trump saiu desse acordo em 2018, alegando imperfeições. Então, neste momento, do lado iraniano, é sabido por eles que não existe uma confiança total com o Ocidente em tentar respeitar estes acordos, porque em relação aos americanos, as administrações estão sempre a mudar e os iranianos não têm uma ideia de que a próxima administração irá comprometer-se com o acordo que foi feito hoje, por exemplo. Em relações internacionais falamos disso, um problema de compromisso quando as duas partes, numa situação onde há desconfiança mútua, as partes não confiam que a outra parte irá, apesar de um acordo hoje, a outra parte não irá a comprometer com esse acordo durante os próximos tempos. Então, leva a essa situação de desconfiança. E para dizer que essa desconfiança entre o Irão e o Ocidente já vai desde 1979, com a Revolução Iraniana, e essa animosidade foi crescendo durante esse tempo todo. Então, a desconfiança é mútua e compromete um acordo final.
1: Olhando para esses incidentes que estamos a ter, Dr. Sedat, de uma forma geral, continua otimista quanto a um desfecho positivo em breve em torno deste conflito?
2: Sim, porque acho que existe um incentivo das duas partes, como já disse antes, e também temos que entender também que a situação no Estreito de Hormuz, apesar da total influência que os iranianos têm, os iranianos têm um entendimento que existe uma data de expiração para esse controlo do estreito, porque hoje já temos os países na região a procurarem novas soluções. O próprio é sabido por todos que a Arábia Saudita e o Emirados Árabes Unidos têm oleodutos que usaram para aliviar o seu petróleo durante a guerra, mas agora já estão a pensar em aumentar esses oleodutos, até aumentar as cadeias logísticas e também parece-me que a situação do estreito, então, vai ter não terá um impacto tão grande no longo prazo, porque os países vão começar a procurar novas formas de diversificação.
1: Doutor Sedat, falando mesmo do Estreito de Hormuz, o Irão negou a intervenção da França na desminagem do Estreito de Hormuz. Quando o Irão toma este posicionamento, o que é que está a tentar evitar?
2: Está a tentar, primeiramente, manter a influência total sobre o Estreito de Hormuz. Neste momento, apesar do acordo, que o acordo estipulava também que nestes primeiros 60 dias, o Irão devia trabalhar para desminar o Estreito e também não devia cobrar nenhum tipo de portagem, não é? Aos países. Neste momento, não está a acontecer isso. O Irão está a pedir os navios para passarem muito próximo da costa do Irão, em vez de passar pelo centro, que é águas internacionais, mas os Estados Unidos continua também a trabalhar com os outros, principalmente com Oman, para tentar fazer com que os navios passem pelo lado mais baixo do estreito, que é na costa do Oman. Então parece-me que há uma luta entre duas rotas, entre a rota superior, que passa pela costa iraniana, e por baixo pela costa do Oman. Então isso levou também às situações no fim de semana, porque o Irão quer ter esse controlo sobre os navios que estão a passar, para tentar manter o leverage, né? A influência para nestas negociações de 60 dias, porque eles já sabem que já houve muitas negociações fracassadas, não só ano passado, antes do ataque em junho às instalações nucleares, mas também a própria saída dos americanos do acordo do Obama. Então demonstra que os iranianos querem continuar no curto a médio prazo a ter um controle sobre o estreito, para ter uma influência sobre as negociações.
3: É uma espécie de afastar esses intervenientes para poder ganhar controle. Quanto menos intervenientes, melhor para o Irão.
2: Exato.
3: Doutor, a questão do Líbano, o sul do Líbano ainda continua a registrar confrontos, mesmo após este acordo que foi assinado. Aliás, o acordo assinado entre o Irão e os Estados Unidos incluía a cessação dessas hostilidades no Líbano. Mas o que está a acontecer é que o Israel continua com essas operações no sul do Líbano, justificando naturalmente que está a combater os elementos do Hezbollah. Como é que olha para esta situação?
2: É extremamente interessante, porque no contexto do Israel é importante ter atenção, uma atenção muito especial à política doméstica israelita. O primeiro-ministro Netanyahu está extremamente pressionado. Ele tem eleições em outubro, novembro, e ao mesmo tempo existe... o manifesto dele seria tentar terminar com as armas nucleares iranianas, e ao mesmo tempo também tentar ter um controlo sobre os proxies do Irão. Estou a falar do Hezbollah e o próprio Hamas, que já tem um controlo.
3: Seria algo vantajoso para a campanha do
2: exatamente, exatamente, primeiro-ministro, sim. Exatamente, e tendo em conta que o primeiro-ministro Netanyahu também está pressionado com um escândalo de corrupção, se ele não for reeleito, quase certamente o processo irá continuar e pode ter um desfecho negativo para ele. Então ele está pressionado a nível pessoal, e também existe uma pressão da extrema-direita israelita. Alguns que estão na administração do primeiro-ministro Netanyahu a pressionar para terminar com a tal objetivo de retrair o Irão cada vez mais e aumentar a hegemonia do Israel na região.
3: Doutor Cidade, vamos entrar para um outro tema. A China lançou um documento sobre uma governança global mais justa e equitativa. É um documento no qual defende a centralidade, por exemplo, da ONU, o protagonismo do sul global e reformas económicas. O que é que a China, de uma forma geral, doutor, o que é que a China quer trazer no contexto internacional com o lançamento deste documento?
2: É extremamente interessante que é um país, uma aspirante superpotência, a libertar um documento deste para um documento, depois de muito tempo, um documento com o Estado tira, que explica como o sistema internacional deve ir para frente. É denominado uma governança global mais justa e equitativa, como disse, mas é uma iniciativa já do presidente Xi Jinping desde 2025, primeiramente durante o aniversário da ONU. Para um pouco de contexto, estamos num sistema internacional complexo. Já falámos disso umas semanas atrás, os ouvintes ouviram, com várias situações, como a China diz, como o aumento do unilateralismo, o retorno da hegemonia, essa fraturação do sistema multilateral, o sistema multilateral onde o sistema de cooperação, onde os países usam as Nações Unidas, as organizações regionais, para tentar discutir assuntos. Então parece-me que existe sim uma fratura ou uma desconfiança perante esse sistema multilateral. Então a China convoca aqui os países do Globo Sul, primeiramente, a trabalhar nesses cinco conceitos principais. Estamos a falar da igualdade soberana, da primazia do direito internacional, o multilateralismo e a abordagem centrada nas pessoas. Isso quer dizer o desenvolvimento e mais ação concreta para os países do Globo Sul. Então, é uma iniciativa que já reúne quase 160 países do Globo Sul, mas também é uma forma da China posicionar-se como uma aspirante superpotência, que ao mesmo tempo consegue unir esforços do Globo Sul e consegue ser um líder estabilizador no sistema internacional. Num sistema internacional cada vez mais, mais conflituoso, desde a Ucrânia, desde o Médio Oriente, vários conflitos em África, a própria situação instável não só na Ásia, mas também a situação que aconteceu no início do ano na Venezuela, e demonstra que a China está a tentar ser um ator estabilizador, demonstrar aos países todos que, como uma aspirante superpotência, podemos trabalhar no sistema multilateral através de uma forma mais pacífica e justa. Justa quer dizer os países do Globo Sul terem acesso, por exemplo, aos melhores financiamentos, os países reduzirem a desigualdade entre os países mais pobres e os países mais ricos.
3: Como é que Moçambique posiciona-se nesta nova proposta que a China coloca? Como é que Moçambique pode se afirmar?
2: Moçambique faz parte do Sul Global. Isto representa 160% da economia global, estamos incluídos nisso. Temos que ter nossos interesses muito mais concretos, primeiramente em como reduzir as desigualdades entre os países desenvolvidos e os países em desenvolvimento, como nós, e tentar aumentar a influência diplomática dos países africanos. Isso temos de trabalhar em aliança com a União Africana, aliança com a própria SADC, para tentar reformar, por exemplo, o Conselho de Segurança, para ter acesso a um país africano, mas ao mesmo tempo é aproveitar os benefícios que essa liderança chinesa quer ter para o Globo Sul. Por exemplo, a China instalou no final do ano passado, peço desculpa, a tarifa zero para países africanos, incluindo Moçambique, para exportar certos produtos para a China. Ao mesmo tempo, temos o Banco dos BRICS, que é uma competição para o FMI e o Banco Mundial, que Moçambique pode ter acesso também a financiamentos, através não só da China, mas também dos outros países do BRICS, como o Brasil, que temos uma relação muito próxima. E também aproveitar-se dessa expansão da rota de seda, não é? da China, e Moçambique ter acesso às cadeias de logística. Então, para Moçambique, a mensagem prática é clara. Temos em claro os nossos interesses, focar no desenvolvimento de infraestruturas, desenvolver o nosso corredor logístico, instalar Moçambique como um hub energético para a entrada destes produtos da Ásia. Uhum. Temos de ter em conta que nós também estamos numa posição geográfica privilegiada, tendo em conta o conflito no Médio Oriente, o Estreito de Hormuz, como falamos, continua uma situação complicada, o Mar Vermelho também tem os seus problemas, o próprio Houthis. Tudo demonstra que muitos dos produtos asiáticos que vão para as outras partes do mundo, ou vêm da Ásia, vão para outras partes do mundo, vão passar pelo Cabo de Boa Esperança e vão parar nos portos de Maputo, nos portos da Beira, e isso aumenta a nossa importância na região.
3: Muito obrigado, Dr. Cidade. Pronto, caro ouvinte, terminamos assim este espaço de entrevista. Estivemos com o especialista em diplomacia, Riad Cidade. Ele foi formado na Universidade de Oxford e trabalhou nas Nações Unidas por alguns anos e tem estado aqui no Giramundo a ajudar-nos a compreender os principais incidentes do panorama internacional. Muito obrigado, até à próxima. Pronto, caro ouvinte, termina assim o programa Giramundo, no qual destacamos marchas anti-imigrantes na África do Sul causam agitação e detenções. A Comissão de Direitos Humanos do Malawi enviou uma carta aos seus homólogos sul-africanos manifestando consternação pela escalada dos ataques anti-imigração a estrangeiros. Estados Unidos e Irão continuam comprometidos nas negociações que visam pôr fim ao conflito no Médio Oriente. Esteve na companhia de Vitor África na produção e apresentação com a sonorização de Sidônio Pires.
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1: Cá estamos nós para a última edição do Eco Estudantil neste 1º de julho, Dia Mundial das Bibliotecas. Espero que tenhas aproveitado este dia para ler um pouco. Mas, se não aproveitaste, ainda vais a tempo de ler duas ou três páginas de algum livro que esteja na tua biblioteca. DJ Tom, Rolando Ezequiel, Elder Malel e Lavia Show, que são a tua companhia até muito perto das 19 horas. Bom, no livro de Direito existem várias leis e por isso vamos iniciar o programa com a música Lei 14, do meu amado Seth Tanz, ao lado da Pérola.
2: Não 27 com 9.

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1: Boa noite. O antigo presidente da República de Moçambique, Joaquim Chissano, realçou ontem em Maputo o contributo histórico da Universidade Eduardo Mondlane na consolidação da independência nacional. Chissano sublinhou o papel da instituição na formação de quadros e na adaptação do conhecimento científico às necessidades do país no período pós-independência. A posição foi defendida durante uma palestra subordinada ao tema Um olhar sobre o papel da UEM na construção do Estado moçambicano independente. Inserida nas celebrações dos 50 anos da atribuição do nome Eduardo Mondlane à UEM. Segundo o antigo chefe de Estado, a instituição desempenhou um papel essencial na formação da inteligência nacional, permitindo que os moçambicanos passassem a pensar e a construir o país a partir da sua própria realidade, o que considerou fundamental para a consolidação da independência. Mais de 900 crianças da Escola Primária Completa Matola Sede passam a partir desta semana a estudar sentadas em carteiras na sequência da inauguração de 3 novas salas de aula construídas pelo Milênio BIM no âmbito do Programa de Responsabilidade Social Mais Moçambique para Mim. O governador da província de Maputo, Manuel Tulo, afirmou esta terça-feira, durante a cerimónia de entrega das infraestruturas, que a entrada em funcionamento das novas salas permite retirar 9 turmas que estudavam ao ar livre, beneficiando cerca de 900 alunos. Na ocasião, o presidente da Comissão Executiva do Milênio BIM, Rui Pedro, destacou que o melhor investimento que a sua empresa pode fazer é nas pessoas, sublinhando que investir na educação representa apostar no futuro do país e na formação das novas gerações. O poeta e artista plástico Zeca Craveirinha regressa ao circuito das artes com uma exposição de artes plásticas que representa a sua trajetória cultural. A ministra da Educação e Cultura, Samaria Tovela, diz que Zeca Craveirinha merece ser inscrito entre os artistas que moldaram consciências durante o período de luta pela libertação nacional. As autoridades da província nortenha de Nampula detiveram este ano cerca de 7 professores por venda e consumo de drogas nas escolas. O governador de Nampula, Eduardo Abdullah, que lidera na província uma forte campanha de combate à produção, consumo, tráfico e venda de drogas, não quer tréguas aos prevaricadores. Eduardo Abdullah fez a exortação nesta segunda-feira, na segunda reunião provincial de planificação da educação 2025-2029, realizada sob o lema Educação, Investigação e Cultura, vetores fundamentais para o desenvolvimento sustentável. Na província de Sofala, mais de 41 mil alunos estudam debaixo de árvores. Desde a passagem do ciclone Idai, em março de 2019, que destruiu milhares de salas de aulas em 13 distritos da província, os desafios estão longe de serem ultrapassados no setor da educação. No presente ano, há um déficit de 692 salas de aulas, segundo referiu ao jornal O País, Luís Meno, diretor provincial de Educação em Sofala. Luís Meno apontou ainda a referida situação como desafio do seu setor e, segundo ele, ciente da situação, a direção provincial agendou a segunda reunião de planificação, cujo plano de fundo é encontrar as melhores estratégias com vista a encontrar soluções locais e com o apoio de parceiros para ultrapassar ou minimizar o problema. Ao fim do Informe Escolar.
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1: Helder Malelo, produtor e apresentador da rubrica Um Pensamento, Uma Contribuição Social, já está aqui, pronto, para apresentar a edição de hoje.
2: Saudações, bem-vindo à rubrica Um Pensamento, Uma Contribuição Social. Hoje vamos falar do escritor chileno Pablo Neruda. Eu sou Helder Malele, bem-vindo. Nascido a 12 de julho de 1904 na cidade de Parral, no Chile, Pablo Neruda era o pseudônimo de Ricardo Eliezer Neftali Reyes Basualto. Desde muito jovem, revelou um talento excepcional para a escrita, adotando um nome literário que acabaria por se tornar um dos mais reconhecidos da literatura universal. A sua poesia atravessa diferentes fases. Escreveu versos profundamente íntimos sobre o amor, como na obra 20 Poemas de Amor e Uma Canção Desesperada, mas também produziu uma poesia social e política preocupada com a dignidade humana, as desigualdades e a história da América Latina. Em livros como Canto General, deu voz aos povos, às lutas e às memórias de um continente. Para Neruda, a poesia não era apenas um exercício estético, era uma forma de compreender o mundo e de aproximar as pessoas. Acreditava que a literatura deveria estar ao alcance de todos, falando tanto das alegrias simples da vida como dos grandes desafios da humanidade. Além de escritor, foi diplomata e participou ativamente na vida política do seu país. As suas convicções levaram-no a enfrentar perseguições e períodos de exílio, experiências que fortaleceram ainda mais o seu compromisso com a liberdade, a justiça social e a paz. Em 1971, recebeu o Prémio Nobel da Literatura, distinção que reconheceu uma obra poética capaz de retratar com extraordinária sensibilidade os sonhos, as dores e as esperanças dos seres humanos. Pablo Neruda faleceu em 1973, poucos dias após o golpe militar no Chile, deixando um legado que continua a inspirar leitores em todo o mundo. Os seus poemas foram traduzidos para dezenas de idiomas e permanecem atuais porque falam de sentimentos universais, o amor, a memória, a solidariedade e a procura de um mundo mais justo. O pensamento de Pablo Neruda recorda-nos que a palavra pode ser uma forma de resistência, de diálogo e de transformação. Ler poesia é, muitas vezes, aprender a olhar para o outro com mais sensibilidade e para a vida com mais humanidade. Ficamos por aqui. Quanto à presente edição de Um Pensamento, Uma Contribuição Social, hoje falamos do escritor latino-americano Pablo Neruda. A produção e a apresentação foi de Helder Malele.
1: Obrigada, Helder Malele. Espero por ti na segunda-feira, à mesma hora. E agora vamos à rubrica Perfil do Estudante. E o meu convidado de hoje para partilhar o seu perfil é o estudante Shelton Matias.
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3: Olá, chamo-me Shelton Matias Jaruleia. Hoje eu vim-vos contar um bocado sobre o meu perfil como um estudante. O meu ensino primário fiz, né, na Escola Primária Completa, Unidade 22, onde lá estudei de primeira até sétima classe. No entanto, não foi algo fácil. Me recordo que primeira se passou, segunda, terceira, estava tudo bom. Um aluno dedicado, esforçado, né? Mas quando chego à quinta classe, é onde reprovei. Não reprovei, na realidade, por conta das notas, mas por conta do meu comportamento, porque eu tinha um comportamento inadmissível, assim eu posso dizer. Repeti a classe e dentro de mim, logo que iniciou o ano, eu disse para mim mesmo que não, deixa a vez, eu vou fazer tudo diferente. Acreditem, fiz de facto tudo diferente, desde o comportamento dentro da escola assim como fora. Também fui me mudando, tudo porque eu queria passar de classe. Fui estudando, aplicando e chegou o dia do exame, chegou o dia das pautas e aprovei. Sexta classe também, sétima classe cheguei também e passei. tudo estava mil maravilhas, mas há um porém. E fui para o ensino secundário, me apliquei, estudei, me esforcei também, porque lá já o esforço já tinha que dobrar mesmo, porque lá o ambiente já era diferente, as pressões já eram diferentes, as disciplinas também eram diferentes, mas lá eu encontrei várias dificuldades, muitas dificuldades, porque na primária eu me focava somente em quatro disciplinas, que eram português, matemática, naturais e ciências sociais. Mas no ensino secundário eu tinha que me focar em todas, até as que eu desprezava, por exemplo, como educação física. Assim, desprezava muito aquela disciplina, mas ela por pouco queria me fazer reprovar. Mas só que passando oitava, nona e décima, mas antes mesmo de falar da décima classe, vamos escutar uma música da Marlene com o título Chimbom.

0: E voltamos depois dessa faixa musical e vou dar a continuidade de como é que foi da décima classe até a décima segunda. Essas três classes para mim não foram algo fácil, foi muito difícil mesmo, porque foram noites perdidas, foram madrugadas, foram esforços, foram explicação, foram tantas coisas que eu fiz. Falo mais primeiramente da décima classe, que eu frequentei a décima classe e tive muitas dificuldades, principalmente em ciências. Primeira coisa, porque eu não gostava de ciências. Falo mais da disciplina de química e física. Até mesmo hoje em que estou a falar convosco, digo que até hoje não gosto daquelas disciplinas, nem tão pouco. Então, eu estudava, né? Primeiro, meu primeiro ano da décima classe, eu estudava por enfim. Mas eu vos digo que até hoje, o meu primeiro ano da décima classe, a maior nota em física que eu tive foi 3 valores. 3. E eu me preocupava assim, mas mesmo estudando não entrava nada. Porque eu pegava o caderno, revia a matéria, lia. Eu aparentemente estava a ler, mas a minha concentração não estava naquele exato momento. A minha concentração estava fora da leitura, apenas os lábios que estavam a ler, mas a minha cabeça estava em outros lugares. E letras na secção, no caso letras, eu também tinha um pequeno probleminha, que era com a disciplina de geografia, porque a disciplina de geografia, ela também, né, apesar de que é letras, envolvia letras, se eu ler, mas eu não gostava também da disciplina por conta também do professor. Mas chegando ao término da décima classe, eu reprovei tudo, por conta de algumas disciplinas que não fui tão bem, por conta da disciplina de física, assim como geografia, que desde o início eu desprezava, foram disciplinas que me levaram a reprovar. E pronto, repeti novamente a décima classe, mas dessa vez fui bem diferente e muito estratégico, porque eu já começava a fazer coisas que eu nunca fazia, procurava mais, me interessava mais, ia perguntar mais ao professor sobre o tema, porque também tinha certos temas que eu não entendia, mas também por vezes não é sobre entender, mas sim é sobre fazer uma revisão da matéria, porque às vezes eu só ia para a escola, estudava e pronto, voltei para casa, não quero saber nada de escola, só vou saber coisas de escola se eu for estar na escola, fora disso não quero saber de nada. Eu ia perguntar aos professores o que tinha que fazer para melhorar, eu colocava as minhas dúvidas na sala, os colegas reclamavam porque que eu todo momento estava a perguntar, tenho dúvida, afinal de contas eu não queria repetir a décima classe. E pronto, final do ano chegou, tive bom aproveitamento e tive um bom aproveitamento mesmo, porque fui reconhecido como o melhor aluno da turma. E passei de classe, aprovei e chegou um novo ciclo, a 11ª e 12ª classe. Quando eu estive fazendo matrículas para escolher, no entanto, que secção de verdade eu quero seguir e o porquê que eu queria seguir aquela secção. Na realidade, eu vi lá algumas profissões para mais em frente eu poderia seguir quando eu for a ser mais velho, assim posso dizer, né? E uma vez que eu também não gostava de física e química, não é sobre isto a fugir por conta da física e de matemática, não. Mas eu escolhi letras. Por quê? Porque na letras tiveram lá alguns cursos que me interessavam muito. Falo mais do jornalismo, falo mais de direito, porque como eu gosto muito dessas áreas, eu pensei, não, é melhor eu escolher letras, onde lá havia muita leitura, muita escrita mesmo. Me recordo que por vezes eu lia, me cansava, por vezes escrevia, me cansava, mas por conta de querer lá no futuro fazer aquilo, eu tinha que estudar. E fiz a 11ª, me saí bem. Escolhi, no caso, a sessão das letras. Fiz letras com francês. E 12ª classe chegou. Me empenhei bastante. Estudei. Mas o estudar que estou a falar não foi fácil também. Houve muitas dificuldades em certa disciplina. Mas também tinha que o quê? Tinha que estudar. Também não fugi de matemática. Matemática tinha para lá. Tinha que lutar com a própria matemática. Né? Tinha que lutar ainda com história, português. A história é longa. E cheguei 12ª. Estudei. e final do ano passei. E depois disso, ano passado, 2025, eu comecei a me preparar para os exames de admissão e infelizmente não consegui admitir. Mas eu tenho a certeza que este ano de 2026 não vai passar sem eu admitir para a universidade. E vou fazer o curso de jornalismo. Esse é o meu perfil como estudante e obrigado.
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2: Obrigada, Shelton, e torço muito para que este ano consigas concorrer e entrar na universidade para fazeres o curso de comunicação ou direito, que é o teu sonho. Aliás, tenho a certeza que já estás lá. Vamos aos comerciais e voltamos daqui a pouco.
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2: O antigo presidente da República de Moçambique, Joaquim Chissano, realçou ontem em Maputo o contributo histórico da Universidade Eduardo Mondlane na consolidação da independência nacional. Chissano sublinhou o papel da instituição na formação de quadros e na adaptação de conhecimento científico às necessidades do país no período pós-independência. Mais de 900 crianças da escola primária completa Matola Sede passam a partir desta semana a estudar sentadas em carteiras, na sequência da inauguração de 3 novas salas de aula construídas pelo Milênio BIM no âmbito do Programa de Responsabilidade Social Mais Moçambique para Mim. As autoridades da província nortenha de Nampula detiveram este ano cerca de 7 professores por venda e consumo de drogas nas escolas. O governador de Nampula, Eduardo Abdullah, que lidera na província uma forte campanha de combate à produção, consumo, tráfico e venda de drogas, não quer tréguas aos prevaricadores. Foi um pequeno flash do Informe Escolar. Vamos já seguir a rubrica da UNE para o Mercado do Trabalho.
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2: Olá, boa noite, caro ouvinte. Já estamos nós na rubrica da UNE para o Mercado de Trabalho. E hoje a nossa conversa nesta rubrica será com Celso Mianga, ele que é formado em Linguística pela Universidade Eduardo Mondlane e atualmente trabalha como editor na Fundação Fernando Leite Couto. Um homem que gosta, pelos vistos, de literatura, de escrita e vai nos contar aqui como é que chega até este mundo. Boa noite, Celso. Bem-vindo aqui ao programa Eco Estudantil.
6: Boa noite, Lávia. Boa noite, ouvintes. É um prazer voltar a casa.
2: Voltar a casa. Acho que os ouvintes agora ficaram tipo, como assim voltar para casa? Bom, o Celso já passou aqui pela rádio, antes mesmo de eu estar aqui, nos anos 1990, passou pelo Matolinhas, passou também aqui pelo Eco Estudantil. E decidiu, né, voltar aqui à casa, ver como é que estamos. E foi por isso que foi buscado aqui para participar desta rubrica da UNE para o Mercado de Trabalho. Ainda te recordas como é que era a Rádio Cidade naquela altura, já que tocaste neste ponto? Podes contar um pouco aos nossos ouvintes?
6: Sim, recordo-me. Bem, na altura usava-se mais o outro estúdio. Era uma equipe... Vamos lá, dinâmica, quanto à vossa, né, à vossa geração, lembro-me do Edmundo Galiza Matos Júnior, a Janete Cristina, Cândida Paulo, Altino Roberto Guibunda, Zeneida Machado, Eleutério Guevane.
2: Grandes nomes aqui da Rádio Cidade.
6: Sim, sim, sim.
2: Já agora, dia 17, sabes que fazemos anos, né?
6: Sim, sim, estou a preparar-me para vir cá cortar o bolo convosco.
2: Então estarás aqui no dia 17. Dia 17, a partir das 10, a nossa emissão será especial, calha numa sexta-feira. Estaremos todos nós ali no Jardim Tunduru a fazer a festa. Vocês ouvintes são convidados. Celso, já prometeste, estarás lá. Agora, como é que entras, Celso, para a universidade primeiro?
6: Bem, eu entrei para a universidade depois de muitas tentativas, como é mais ou menos regra aqui no nosso meio, e foi na pior tentativa, né, porque eu fiz um exame de admissão, tive uma nota muito alta, acho que 17 valores, e 13,75, não fui admitido, mas fui admitido quando tive uma nota ligeiramente baixa, acho que 14,5. E 13 pontos, não sei quantos, não entendi o critério. Mas fui fazer Linguística e Literatura, já vinha trabalhando, colaborava com a rádio, não como funcionário, mesmo como colaborador voluntário. E foi daqui da Rádio Cidade que eu saí para o mercado de trabalho, no sentido em que, como colaborava para Matolinhas, tive sugestões de jornalistas da época, o Edmundo Chauque, do Jornal Notícias, que me perguntou se eu frequentava a escola de jornalismo. Para mim, a escola de jornalismo foi a primeira universidade.
2: Certo.
6: E então foi daí que eu saí da rádio, fui inscrever-me com o curso candidatei-me e era um número elevado e consegui a admissão para a escola de jornalismo, que me formou, tanto como um técnico, para ir passei a trabalhar.
2: Ok, deixa-me perceber, tu vais parar na escola de jornalismo por indicação, vamos assim dizer, de um colega aqui da rádio.
6: Sim,
2: por
6: sim,
2: ver a tua maneira de trabalhar.
6: Sim, sim, o que eu escrevia.
2: Então, não era o teu desejo fazer comunicação, ou era?
6: Era o meu desejo, mas não tinha a vila certificada.
2: Ok, está bem. Então, entras primeiro na escola de jornalismo.
6: Sim.
2: A fazer um nível médio.
6: Sim, fiz um nível médio. E enquanto fazia o nível médio, fui criando amizade com o editor, fundador da Angira, o senhor Fernando Leite Couto, com quem passei a trabalhar,
2: okay,
6: enquanto estudante da Escola de Jornalismo.
2: E como é que era esta tua rotina? Trabalhar, estudar, Angira, editora?
6: Sim, sim.
2: Estavas na Angira, editora, estavas aqui na rádio,
6: sim,
2: e ainda tinhas tempo para ir à escola. E como é que era esta tua rotina?
6: Era uma rotina de um estudante disponível para tudo, para estar na biblioteca o tempo for necessário, para ir aos eventos culturais ao fim do dia, para estar a vir da Matola para chegar aqui às 7 do Anjo Voador. Então, quer dizer que saia no Machibombo das 5h30. Então, era uma rotina assim, tipo...
2: Saías às 5h30 de casa, só faltavas no fim do dia?
6: Fim do dia, 21, 20 e 30.
2: Com quantos anos nessa altura?
6: 17, 18, por aí.
2: A altura em que os jovens devem começar a procurar a vida, achas?
6: Sim, sim, porque eu fiz uma escolha, fiz até uma aposta com o meu pai, porque ele queria que eu fizesse 11ª e 12ª, eu disse que não, que não precisava de me matricular, que eu, assim que ele pagasse a inscrição na escola de jornalismo, seria admitido. Foram 1000 e poucos candidatos, entramos 18, e eu fui o terceiro.
2: Uau! Terceiro dos 18?
6: Sim.
2: Terceiro
6: sim.
2: A nível
6: sim,
2: primeiro?
6: Sim, sim.
2: E a escola de jornalismo é a nível nacional?
6: É a nível nacional, sim.
2: Uau, parabéns,
6: não,
2: bem determinado.
6: Não pula, sim, estava determinado.
2: Ok. E sais da escola de jornalismo, vais à Universidade Eduardo Mondlane?
6: Sim.
2: Fazer linguística e não comunicação, porquê?
6: Porque ainda não existia o curso de comunicação, creio. Ou era um sonho antigo também, porque era editor, já estava na formação como editor. E pensava que o curso de Linguística e Literatura pudesse me acrescentar algumas valências para o meu trabalho, porque já vinha colaborando com a editora Andira, e assim foi.
2: Então querias acrescentar os teus conhecimentos, não sim. Focar-te somente na comunicação, mas
6: sim.
2: Em outra área que podia te render, talvez no futuro, apesar de já estar a trabalhar, mas também render-te outras possibilidades profissionais.
6: Sim, sim, foi isso também. Era um sonho pensar para a Universidade de Eduardo Mondlane, a maior de todas, e tinha que passar por ali, frequentar o curso. E também descobrir novas coisas, digamos assim.
2: Ok. E na Universidade de Eduardo Mondlane, a tua rotina continua a mesma? Esta de sair 5h30 de casa, ir à editora, depois ir à universidade? Ou era o contrário, ir à universidade, depois ir à editora, ir à rádio? Como é que era?
6: Não, continuou na mesma linha. Tinha que sair sempre cedo, porque tinha a editora todo dia e eu só estudava de noite.
2: Okay.
6: Então, a hora do Eco Estudantil, eu estava na carteira.
2: Ok. E trazias conteúdos a partir da carteira para o Eco Estudantil?
6: Sim, participava em muitas rubricas, na altura, locutor estudante. Acho que foi introduzido mais tarde o TPC, não sei se ainda está no ar.
2: Ainda? Não, já não.
6: Estou fora da moda.
2: Tens que continuar a ouvir rádio, então. E... basicamente, saías às 5h30, voltava às 22, 23 para
6: sim,
2: casa.
6: Sim.
2: Fim de semana, como é que era a tua rotina como estudante, não como estudante trabalhador?
6: Ok. Bem, fim de semana era mais recatado, ficar em casa, tinha leituras por terminar, tinha muitas coisas, mas também tenho amigos, família, não é? Então, com quem eu conversava e convivíamos.
2: Já percebi que és bastante determinado. Isto fez-te concluir o nível superior a tempo, 4 anos?
6: Sim.
2: Sem ficar nenhuma cadeira?
6: Não.
2: Qual é o segredo? Conta aos nossos ouvintes.
6: É a disponibilidade e a organização, né? Eu tenho que estar disponível. Se a Ilávia está falando comigo, eu tenho que escutar. A disponibilidade é isso também. É um dos pontos. Então, e depois... procurar compreender ou ter as notas todas do. Também já vinha treinado nisso aqui da rádio, em relação às cadeiras, como é que o professor falava conosco, e também tendo alguma experiência na comunicação, interagir com os professores com mais proximidade.
2: Certo, e aconselhas atualmente, como tu fazias, há muitos estudantes que também fazem isto, estudar e trabalhar ao mesmo tempo. Tu já trabalhavas em dois sítios. Aconselhas aos estudantes a fazerem aquilo que tu fizeste?
6: Acho que não.
2: Por quê?
6: Porque é uma missão um pouco doida, né? E a pessoa tem que estar completamente apaixonada com o que fazia. Olha, que eu, mesmo naquela altura. Imagina, houve alguns dias que vinha cá e de repente só saía daqui da rádio no sábado às 22. E só tinha domingo para descansar. Mas então, hoje em dia, não sei, com o tipo de rotinas que as pessoas têm e também a própria mobilidade, não é? Para quem vinha da Matola e para cá, é muito difícil.
2: Celso, passas depois, optaste em ficar só com a literatura. Deixas a comunicação de lado, porquê?
6: Não, já não tinha muita margem, tinha mais obrigações, não é? trabalhei com o senhor Fernando Leite Couto até a sua morte, infelizmente, mas estou a dar continuidade agora com a fundação com o mesmo nome. Então tinha mais responsabilidades cá e fora, e tínhamos que pagar contas, então não podia estar em dois lados.
2: Hoje é Dia Mundial das Bibliotecas e estou aqui com um senhor que trabalha com os livros. Como é que é trabalhar todos os dias com livros, literatura, obras?
6: É um desafio constante, sobretudo para um país como o nosso, maioritariamente jovem, em que temos que... As bibliotecas não são só aqueles exemplares de papel, mas são as pessoas também. Por exemplo, quando estava aqui a chegar, deparei-me com duas bibliotecas aqui da Rádio de Moçambique, grandes figuras da comunicação, e também lá no bairro, em cada um está, há muitas bibliotecas, as senhoras, as avós, os avós que andam por aí, os guardas, alguns de idade. Então, eu acho que a biblioteca é esse repositório de um patrimônio de uma comunidade. Então, temos isso em papel, também em livro, que é um desafio registarmos isso, o que vai acontecendo ao longo do tempo, para que as gerações vindouras possam dar continuidade.
2: Falando em gerações vindouras, livros, a nossa geração tem dado a devida importância para o livro?
6: Tem dado, e temos

0: digital, não há dúvida. E diz-se que talvez a obra literária, aquela papel, no verdadeiro sentido, esteja a perder-se um pouco. Concordas?
1: Não concordo, porque nos países do Ocidente, sobretudo na Europa, eles fizeram um reset, vamos lá, em linguagem mais comum, fizeram essa regressão para o papel, tanto na escrita, à mão, sobre o papel, e tanto na leitura, porque há estudos reveladores de que isso aguça a memória, aguça a capacidade da pessoa estar conectada. E no fundo, bem, o digital, para o nosso contexto, eu acho que ainda é um grande desafio, mas também uma armadilha, no sentido em que nos distrai muito, né? Estivemos a conduzir, a trocar mensagem, corremos vários riscos, mas também há outros, os riscos associados a questões de saúde, os raios que os telemóveis, os computadores incidem, a luz, por aí.
0: Certo. Celso, mesmo quase a finalizarmos esta nossa rubrica de hoje, eu gostaria que tu deixasses aqui conselhos para os estudantes que estão na universidade e pensam em entrar no mercado de trabalho. Como é que podem, quais são os passos que devem seguir para conseguir entrar no mercado de trabalho? Pode não ser na área em que estejam a formar-se, em qualquer outra área. Quais são os conselhos que tu deixarias?
1: O meu conselho é que eles não fiquem muito tempo à espera daquele dia da graduação em que tenham um diploma e depois daquela festa lá em casa, mas que agora, no segundo, no primeiro, no terceiro ano, eles vão atrás, procurem criar conexões com as áreas em que eles têm afinidade, têm alguma paixão, convivam com as pessoas que trabalham nessas áreas, frequentem esses lugares, conheçam ao pormenor como é que funciona essa empresa, essa instituição, e depois também solicitar possibilidades de estágio, podem ser até não remunerados, mas agora sei que os privados dão alguns subsídios. Então, por aí, acho que quando terminar o curso já estarão dentro da caixa.
0: E por que começar a procurar agora, no primeiro, segundo, terceiro ano, e não esperar aquele dia da festa?
1: Porque terá uma maior familiarização. Você é um doutor com diploma que nunca viu um processo à frente para resolver. Naquele dia, já diplomado, vai ser um bico de obra. Então, para ele vai ser um grande estresse, e vai pensar que o mundo está para acabar, enquanto não, ele estará a começar.
0: Ok. Então, resumindo, o teu conselho é: quanto mais cedo adquirirem experiência profissional, melhor.
1: Sim, sem dúvida.
0: Obrigada, Celso, por ter estado aqui na rubrica da UNE para o Mercado de Trabalho de hoje. Espero por ti numa próxima oportunidade.
1: Muito obrigado, Lávia, boas leituras para todos.
0: Obrigada, e esta foi a nossa rubrica de hoje da UNE para o Mercado de Trabalho, onde estivemos a conversar com Celso Muianga, ele que é formado em Linguística pela Universidade Eduardo Mondlane e atualmente trabalha como editor na Fundação Fernando Leite Couto. Até a próxima semana para mais uma rubrica.
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0: E antes de terminarmos o programa de hoje, fica com uma curiosidade sobre o dia de hoje. Celebra-se hoje, 1 de julho, o Dia Mundial das Bibliotecas. Esta é uma data dedicada a valorizar o papel das bibliotecas como espaços de conhecimento, cultura, aprendizagem e acesso à informação. Embora esta celebração não tenha sido oficialmente instituída por uma organização internacional, o dia é comemorado em vários países para destacar a importância das bibliotecas na educação, na inclusão social e na formação contínua das pessoas. E é desta forma que terminamos mais uma edição do Eco Estudantil. Despedem-se DJ Todd, Alder Malelo, Rolando Ezequiel e Ilávia Chauca. Até segunda-feira. Portem-se muito bem.
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